de 0,3% com cartão de crédito, uma medida já aplicada por entidades como o Novo Banco. Um detalhe que muitos utilizadores desconhecem é que os custos podem variar consoante a plataforma escolhida, existindo por vezes diferenças entre fazer a transferência na aplicação MBWay ou na aplicação do próprio banco. Embora algumas instituições mantenham a isenção total de custos em ambos os canais, outras aplicam pressários distintos para cada um. Por isso, é altamente recomendável consultar as condições específicas da sua conta bancária antes de efetuar operações frequentes ou de valores mais elevados, evitando o pagamento de comissões indesejadas.

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0: Olá, então, viva, muito bom dia, bem-vindos. Bem-vindos então ao Expresso da Madrugada, emissão de segunda-feira, está no ar o Expresso da Madrugada.
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0: É isso mesmo, o Expresso da Madrugada com Artur Matos. Olá, viva mais uma vez, muito bom dia. Já sabe que consigo, vamos ficar até bem próximo das 6 da manhã. A emissão de segunda-feira. Segunda-feira, pois, é daqueles dias complicados. É daqueles dias muito, mas mesmo muito complicados. Mas pronto, mas tem que ser, tem que existir a segunda-feira. Não existe a segunda-feira, se é a terça ou a quarta, quer dizer, o primeiro, neste caso é a segunda-feira. E hoje é dia 3 de agosto de 2026. Vamos então ver como é que vai estar o estado do tempo para hoje. Períodos de céu muito nublado, ainda períodos de chuva, em geral fraca, sendo mais prováveis no litoral norte e centro durante a tarde. Vento em geral fraco do quadrante oeste e tornando-se fraco a moderado a partir da tarde, superando por vezes forte nas terras altas e na faixa costeira a sul do Algarve. Pequena subida, aliás, pequena descida da temperatura máxima no interior e no sotavento algarvio. Quanto à região da Grande Lisboa, períodos de céu muito nublado, sendo mais provável durante a tarde e vento fraco a moderado do quadrante oeste. Na região do Grande Porto, períodos de céu muito nublado, períodos de chuva em geral fraca também no Porto e sendo mais prováveis durante a tarde. Vento em geral fraco, predominando de sudoeste. Estado do mar para o dia de hoje, na costa ocidental, vamos ter ondas de oeste e noroeste com 1 metro de altura e a temperatura da água do mar ronda os 17 e os 20 graus. Isto na costa ocidental. Na costa sul, ondas inferiores a 1 metro, temperatura da água do mar vai rondar os 20 e os 22 graus. Agora vamos às máximas para hoje. Vamos começar pela Guarda, onde na Guarda, em alguns sítios, hoje há previsão, alguns sítios e muitos, há previsão de chuva, pelo menos lá mais para o final da tarde. Mas vamos às temperaturas máximas para hoje. Na Guarda, a Guerra da Beira com 27 graus, 29 para Almeida, 27 ainda para Sobrinho da Beira, 30 em Figueira de Castelo Rodrigo, Fora de Lagoas com 27, Gouveia com 26, Guarda com 25, Manteigas com 29, Meda também com 29, Penhas Douradas com 21, Ceia com 25, Serra da Estrela com 18 e Trancoso, cidade de Bandarra, com 28 graus. Quanto a Viseu, Carregal do Sal, 27 graus, 26 para Castro Verde e ainda 26 também para Sinfães, 27 para Lamego e Mangualde, 28 para Moimenta da Beira e Morta de Nelas, 26 em Oliveira de Frades e ainda 28 graus também em Penalva do Castelo, 27 em Santa Combadão e 28 ainda para São Pedro do Sul, 27 no Sato, 27 ainda em São Lancelho, Tondela também com 27 graus, Vila Nova de Paiva também 27 graus para hoje e na cidade de Viriato, cidade de Viseu, com 26 graus para o dia de hoje. Agora no distrito de Coimbra, Arganil 27 graus, Cadanhas 28 e Coimbra também com 27 graus. 27 graus ainda para Figueira da Foz e Góis, 28 para Lousã e para Mira, 26 em Oliveira do Hospital e 28 graus em Tábua, assim as máximas também no distrito de Coimbra. Agora Lisboa, Porto e Faro, Lisboa com 27 graus, Porto com 26 e Faro com 30 graus para o dia de hoje. Assim as máximas também previstas para hoje aqui no nosso distrito, no distrito da Guarda, também no distrito de Viseu e distrito de Coimbra, e em Lisboa, Porto e Faro, e também o tempo que se vai fazer sentir no dia de hoje. Para já, vamos à música, e na música vamos começar nada mais nada menos com o fado humorístico. É isso mesmo. Ai, o Cais do Sodré é que é.

0: pois é, o cais do Sodré aqui. E agora vem para aí uma pulga solitária. Não sei o que é que isto quer dizer, vamos ouvir.
1: Esta noite

0: tem que ser de alguém.
1: Pois é, a pulga solitária foi, pronto, coitado, olha, tivesse de gravar com a pulga, pronto, não há hipótese. Bom, vamos para o pensamento do dia de hoje. A cada amanhecer, a vida nos dá uma nova chance para aprender e continuar evoluindo. A cada amanhecer, a vida nos dá uma chance para aprender e continuar evoluindo. O pensamento do dia para hoje, vamos para a música. Daqui a pouco já vamos aqui dizer do que é que vamos falar no dia de hoje. Ora, falámos do coentro, dos cogumelos e dos cominhos. Hoje vamos falar, mais daqui a pouco, da couve e do damasqueiro. Damasco, pois é um fruto muito bom, por acaso gosto, uma vez é mais uma história da minha infância. Mas a rapaziada lá da minha zona foi roubar damasco lá para a quinta do homem, que eram bons, era uma fruta, era das quintas que tinha a melhor fruta, era aquela, e a gente sabia, e nós sabíamos que era assim. Então fomos ao damasco, estávamos todos em cima da árvore. Mas tantas, um colega meu, a pernada partiu-se, vai ele, pumba, partiu uma perna. Vai lá, olha, foi só isso, vai lá. Depois tivemos que o trazer para fora às costas, porque senão ficava lá dentro, e depois no outro dia de manhã era um problema dos grandes. Mas pronto, mas tudo correu bem, tirando uma perna partida, mas pronto, mas olha, paciência, fica assim. Bom, vamos continuar com o Fado Brito, foi só. Eu agora, por causa do damasqueiro, lembrei-me desta peripécia, desta história que se passou na minha vida passada, quando era mais novo, quando era um adolescente irreverente, como diz o Herman. É isso mesmo. Vamos à música então. Fado humorístico e vota no MDMT. Não sei que partido é este, mas se concorrer às próximas eleições legislativas, certamente que vou votar nele. É, fica aqui dito e registado. 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

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Está correto. Está aqui um partido. De agrado de muita gente. Ah, sim, senhor. Bom, vamos à música. Fado humorístico. Vamos até à Praia do Meco. Vamos embora à Praia do Meco.

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do Meco, zona da Lagoa da Albufeira. Bem, sim senhor, ali entre a zona, entre a Lagoa da Albufeira e a praia da Fonte da Telha. É isso mesmo, pá. Como é que este rapaz sabe dessas coisas? É mesmo assim. Bom, um tipo este ano não, mas para o ano ainda vou fazer lá um problema, uma madrugada em direto lá debaixo da praia da Fonte da Telha. Calhar nunca se sabe, nunca se sabe, tudo pode acontecer. Bom, vamos à música. Agora vamos ao fado da Júlia Galdéria, ele que foi nosso convidado na passada quinta-feira. Emanuel Moura.

E foi assim o fado da Júlia Galdéria, na voz do Emanuel Moura, foi convidado, não foi na sua vida aqui no Expresso da Madrugada, foi no Regresso a Casa, foi nosso convidado na passada quinta-feira, temos que a conversa com ele entre as 7 e as 8 da noite. 31 minutos depois da 1 da manhã, vamos então continuar com mais música e ainda com o fado humorístico nesta primeira parte, primeira hora, agora com o grande Neca Rafael, Fingi que Morri. Olha, o Neca Rafael não quer. Não quer desta vez, não quer, mas pode ser que era de outra maneira. Vamos lá ver. Vamos ver se ele quer desta maneira. Às vezes acontece. Não quer morrer.

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Pronto, guarda lá o caixão para ti, que eu morrendo vou a pé, dizia ele lá para a sogra, e muito bem. Bom, depois do Neca Rafael, do grande Neca Rafael, agora vem para este: o burro vai se candidatar, se ele quiser, mas parece que não quer. Não quer, vamos lá ver se quer de outra maneira. Às vezes não canta de uma maneira, canta de outra, mas pronto, mas não, eu queria passar esta, queria.

Está tudo resolvido. Vai para a política. E para fecharmos então esta nossa, hoje nossa passagem pelo fado humorístico nesta primeira hora, vamos fechar com o baixinho do fado e o Terra Velhinha e este fado das bordas.

Fado das Bordas. Ai,

0: Foi então a voz do baixinho do Fado e os Terra Velhinha com este Fado das Bordas e vamos então falar da couve, planta hortense de excelente alimento, embora existam algumas variedades contraindicadas nos diferentes grupos sanguíneos, salvo várias exceções abaixo indicadas, e as suas propriedades medicinais são de excelência para doenças de estômago, como por exemplo as úlceras gástricas. O sumo da couve crua em ingestão do caldo da cozedura é benéfica na gota, na prisão de ventre, esmagada e aplicada em chagas de úlceras variçosas. Também é eficiente. São nefastas a couve chinesa para o grupo A e a couve de Bruxelas e a couve-flor para o grupo O. Daqui a pouco falamos então do damasqueiro para hoje. O damasqueiro é a árvore que dá damascos. Não, Artur, não, o damasqueiro é a árvore que dá maçãs. É mesmo, este rapaz faz cada pergunta. Ai, Jesus, vamos à música.
1: DJ Man que apresenta o Vira do Ano.
0: É o Vira do Ano. DJ Man que aí.

Fogo no Terreiro. DJ Monkey. Eu não sabes esse nome. Então daqui a pouco começam a dizer que é racista. Depois vem o Infantini para pôr-se a mão na boca.

DJ Monkey, fechando o show, não, o show abriu agora com o DJ Monkey. Agora vamos então falar do damasqueiro, é isso mesmo, um fruto é alimentício, mas contraindicado para no grupo sanguíneo O. A amêndoa que está dentro do caroço tem propriedades anticancerígenas notáveis, mas só deve ser consumida pelos doentes durante o estado canceroso. Logo que o cancro esteja dominado, não deve ser consumida, pois, porque o cianeto contido na amêndoa atacará o fígado do doente. E amanhã vamos falar de mais duas, mas o primeiro vai ser o dente de leão e depois a seguir vamos falar da erva de São Roberto. Estão a falar como as minhas avós me falavam quando eu era vivo, o chá de São Roberto. Era o São Roberto também para amanhã, provamos amanhã sobre ela e também sobre o dente de leão. Daqui a pouco vamos continuar a nossa passagem pela nossa história, a história do nosso país, história e geografia do nosso país, na segunda parte, segunda hora, mas para já vamos continuar com mais música. Ela é Tuga.

0: Ela é a Tuga, é a Tuga. 54 minutos então depois da 1 da manhã. Agora vamos sair também para os nossos compromissos comerciais também. Vamos então ficar também com as notícias no Pulsar Económico com o Rui Anacleto. Estava aqui à procura. À procura delas. Estávamos aqui à procura. Aqui estão elas. Notícias no Pulsar Económico com o Rui Anacleto já a seguir. Vá tomar um cafezinho e volte connosco para a segunda parte, segunda hora do seu Expresso da Madrugada. Agora, Pulsar Económico.
1: O número de trabalhadores com mais de 65 anos está a crescer em Portugal. É o destaque desta edição do Pulsar Económico.

Os dados do Eurostat indicam que a duração média esperada da vida de trabalho em Portugal superou os 39 anos e meio no ano passado, posicionando o país no 8º lugar da União Europeia e mais de 2 anos acima da média comunitária de 2025. Em paralelo, dados do Instituto Nacional de Estatística revelam que o número de trabalhadores com mais de 65 anos duplicou numa década, ultrapassando os 250 mil e tornando-se o escalão etário que mais cresceu em termos relativos. Este cenário é impulsionado pelo aumento da esperança de vida, pelo prolongamento das carreiras e pela necessidade de reforçar o rendimento após a aposentação. Os especialistas prevêem que a presença de trabalhadores séniores no mercado de trabalho seja uma realidade cada vez mais comum no futuro, justificada pelo envelhecimento da população e pela escassez de mão de obra. A este panorama soma-se a evolução da idade mínima de acesso à reforma, que se fixa atualmente nos 66 anos e 9 meses, prevendo-se uma nova alteração já no início do próximo ano. O mercado de veículos eletrificados em Portugal tem registado um crescimento assinalável e sucessivos recordes de vendas, impulsionado sobretudo pelos automóveis 100% elétricos, que aumentaram mais de 60% em junho e quase 40% no acumulado do ano. No panorama geral de vendas do primeiro semestre, os híbridos elétricos continuam a liderar em termos de volume total, com destaque para a Peugeot, enquanto a Tesla domina de forma destacada o segmento dos 100% elétricos, e a Mercedes-Benz lidera os híbridos plug-in. Este dinamismo nas estradas é acompanhado pelo cumprimento e superação das metas europeias de infraestrutura de carregamento, contando o país com mais de 8.200 postos públicos e com aumentos expressivos no consumo de energia e no número de utilizadores. Em 2024, Portugal arrecadou 5.900 milhões de euros em impostos ambientais, um aumento de 8,7% face a 2023, que fez o país representar 1,57% do total da União Europeia, o valor mais alto da década. As famílias portuguesas foram responsáveis por 2.500 milhões de euros, 43,8% do total nacional, enquanto as atividades económicas pagaram 3.200 milhões de euros. A nível comunitário, as receitas subiram 6,1% para 371.900 milhões de euros, impulsionadas por crescimentos em 22 Estados-membros, embora o peso destes impostos no Produto Interno Bruto Europeu tenha caído de 2,5% em 2014 para 2,1% em 2024. Tanto em Portugal como na União Europeia, os impostos sobre a energia mantiveram-se como a principal fonte destas receitas, ao subirem para 4.400 milhões de euros em território nacional e 287 mil milhões de euros a nível europeu. Em contraste com a tendência europeia de crescimento global, Portugal registou descidas nos impostos sobre poluição para 75 milhões e 600 mil euros e sobre recursos para 22 milhões e 700 mil euros, destacando-se ainda os 745 milhões de euros que foram arrecadados em impostos relacionados com emissões de CO2. O relatório da Sociedade Portuguesa para o Estudo das Aves, referente ao período 2004-2025 e com dados do continente, Madeira e Açores, indica que a biodiversidade nos meios agrícolas continua sob forte pressão e em declínio contínuo, afetando quase metade das espécies avaliadas no setor. Embora as aves dos meios florestais e urbanos apresentem uma evolução positiva, esse sinal favorável não compensa as perdas agrícolas nem o declínio transversal a vários ecossistemas e grupos funcionais. Espécies como a laverca e a águia caçadeira registram declínios acentuados, juntando-se a perdas moderadas na andorinha das chaminés, no cuco e no picanço barreteiro. Nos Açores, observou-se um aumento expressivo da rola turca e tendências negativas na toutinegra dos Açores e no milhafre, enquanto na Madeira, as espécies mais abundantes incluem o canário da terra, o melro preto e a toutinegra, reforçando a importância do aumento da participação pública nos censos para monitorizar estas populações. A autoavaliação melhora o desempenho profissional e consiste numa reflexão pessoal e estruturada sobre o trabalho desenvolvido num determinado período, abrangendo conquistas, desafios, trabalho em equipa, metas e planos de crescimento. Para uma elaboração eficaz e genuína, é essencial uma preparação adequada que pode recorrer à análise SWOT, com pontos fortes, pontos fracos, oportunidades e ameaças, articulando a mensagem através de uma declaração de abertura, evidências de resultados, identificação
identificação honesta de áreas a melhorar, definição de objetivos futuros e considerações finais positivas. Ao elaborar esta reflexão, o colaborador deve fundamentar a sua avaliação com exemplos concretos e propostas de melhoria em áreas-chave como desempenho no trabalho, colaboração entre departamentos, liderança, iniciativa, resolução de problemas, comunicação, gestão do tempo e desenvolvimento pessoal. Ao equilibrar a demonstração de conquistas e proatividade com a identificação transparente de lacunas e pontos que devem ser corrigidos, constrói-se um panorama claro do valor acrescentado e do empenho no crescimento contínuo do desempenho profissional.

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7: É isso mesmo, já cá estamos para a segunda parte, a segunda hora do seu clube Gaia, do seu Expresso da Madrugada de hoje. Emissão de segunda-feira. É isso mesmo, segunda-feira, Dia Mundial da Preguiça. Bom, e vamos começar com esta é a música dedicada à festa do Senhor do Calvário em Gouveia, Romaria de Todos Nós, com letra de Fernando Brito, para ouvir então, já a seguir e para abrir esta segunda hora.

0: A Romaria de Todos Nós. A música da Festa do Senhor do Calvário, que vai acontecer este mês em Gouveia, é isso mesmo, a Festa do Senhor do Calvário, Romaria das Beiras, Romaria de Todos Nós, a música então, que acabamos de ouvir e que abriu então musicalmente esta nossa segunda parte, segunda hora. Daqui a pouco já levamos para os novos Pardientes de Lisboa. A continuação então de Muito Bom Dia, onde quer que esteja, já sabe que consigo, vamos até às 6.
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0: Agora vamos com a música, o Rama e Oclina Rama, com a versão mais acelerada.

e ao Ramayon Colina Rama. E agora vamos então começar a nossa rodagem pela nossa história de Portugal e também pela nossa geografia.

nuclear, tal como acontece ainda hoje. Temos a considerar sim o clero, primeiro secular, bispos e padres, e regular, ordens religiosas e ordens religiosas militares. Quanto aos bispos, membros do alto clero responsáveis por uma diocese. Os padres, membros do baixo clero, ligados geralmente a uma paróquia. Nas ordens religiosas, constituídas por monges que viviam em mosteiros, obedeciam a determinados regulamentos ou regras, eram assim dirigidas por um abade do alto clero. Além da religião, desenvolviam também um papel importante nas atividades económicas, no ensino, na cultura e assistência social e também hospitalar. As ordens religiosas militares, constituídas por monges cavaleiros, dirigidos por um mestre, além da religião, tinham também como função conquistar a defesa e o povoamento das terras. As ordens religiosas militares que se fixaram em Portugal foram assim, foram as dos monges hospitaleiros, templários de Calatrava e de Avins, e ainda de Santiago de Espada. Nas ordens religiosas militares tiveram também uma ação notável na conquista da defesa e no povoamento das terras. Os monges das ordens religiosas não militares dedicavam-se fundamentalmente ao arruamento e desenvolvimento das terras, desbravavam matagais e florestas, secavam pântanos, cultivavam os campos, utilizando assim, por vezes, técnicas e instrumentos agrícolas mais modernos que os tradicionais usados. Construíram também lagares, azanhas e fornos, exploravam minas e outros recursos naturais. A prática de vários ofícios nos mosteiros, os monges também eram muitas vezes misterais e ensinavam o povo, entre outros mestres, e do fabrico de alfaias agrícolas, tanuaria, ferraria e cortume de peles, ou ao ensino e outras atividades culturais. Os membros do clero, principalmente os monges, eram as pessoas mais cultas da sociedade. Junto de muitas igrejas funcionavam escolas, sobretudo nas grandes cidades da época. Porém, era nos mosteiros que se fazia o ensino de forma mais organizada e envolvida. O ensino era essencialmente oral, havia poucos livros e os que havia eram manuscritos, em regra geral. Só quem ensinava é que os usava os livros. E os que aprendiam ouviam a ler. A cultura dos membros do clero fez também com que exercessem cargos importantes. Eram notórios juízes, chanceleres, farmacêuticos e médicos. Não havia hospitais e os doentes eram tratados assim pelos monges nas enfermarias. As doenças mais comuns eram as da pele, como era, entre elas, a lepra, a enfermidade muito grave. As doenças dos olhos, devido também à falta de vitaminas, e do ventre, reumatismo, febres e dores de dentes, e as feridas da guerra eram tratadas pelos frades com grande perícia. Os remédios eram preparados pelos monges, farmacêuticos, a quem se chamava boticários. As sangrias e as purgas utilizavam-se muito no tratamento dos dentes e já se faziam algumas operações de cirurgia. E daqui a pouco vamos então, quando eu vamos também falar de castelos, é isso mesmo. Vamos falar também dos castelos. Mas para já, vamos à música, e na música vamos com esta. Zezé, arrete, música. É nesta emissão de hoje.

Zezé, arrete tema que acabamos de ouvir. Daqui a pouco então já lá vamos para os novos partidos de Lisboa, mas para já vamos então também, agora vamos falar aqui dos castelos, para fecharmos então hoje a nossa passagem pela geografia e também pela história do nosso país. Os castelos, como se tem, como se sabe, serviam de defesa e refúgio durante a guerra. Muitas igrejas, mosteiros desta época, além de se destinarem a práticas de culto religioso, eram também construídos, construídos também com a mesma finalidade. Os castelos e muralhas parecem, por isso, autênticas fortalezas, como nós podemos ver ainda há alguns castelos que por aí há, bem recuperados. Alguns nem tanto, mas a grande maioria está muito bem recuperada. E os mosteiros do século XII e do século XIII apresentavam paredes muito grossas, contrafortes para suportar as paredes e abóbadas, poucas aberturas para o exterior, algumas frechas passou para entrar, uma frecha sobre o portal principal, frequentemente também uma réstia de luz, arcos sobre o portal e abóbadas de volta inteira, e decoração era muito reduzida. Quando os monumentos estas características, dizemos que o seu estilo é o romântico, porque revela a influência das grandes construções romanas passadas com grande volume. A arquitetura civil, casas de habitação e outros edifícios, praticamente nada existe, pois não eram construídas com materiais tão resistentes como a dos edifícios religiosos e militares. Os mosteiros, as igrejas e castelos, e as muralhas, os livros manuscritos e ainda outras formas de arte, como esculturas e peças de orivesaria, por exemplo, fazem parte do património cultural construído do povo português, são testemunhos do nosso passado e da nossa história. E amanhã vamos falar da vida cotidiana nos concelhos. É isso mesmo, amanhã vamos falar então como era a vida cotidiana nos concelhos. Mas fica para amanhã, daqui a pouco vamos então para os novos pardientes de Lisboa. Mas agora vamos na música Bino, o Trolho Antigo, para ouvir já a seguir.

0: E agora vamos então para mais música, é isso mesmo, mais música. E desta vez vem por aí este Do Namoro ao Casamento. Na próxima hora já sabe, depois deste ano já sabe que vamos ter então os novos Paradientes de Lisboa. Agora música Do Namoro ao Casamento.
1: Ai, ai, ai.
0: Agora aguenta.

0: os 10 mandamentos dos bêbados, o tema que acabamos de ouvir. Agora saímos para os comerciais, nós já voltamos. Até já, bom dia.
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4: Já cá estamos para mais uma hora. Daqui a pouco já vamos aos novos portugueses de Lisboa. E agora vamos a esta. Cantiga dos preguiçosos. Se fosse por mim, não fazia nada. Vamos ouvir então esta. A cantiga dos preguiçosos.

0: Pois é, música dos preguiçosos. Se fosse por mim, não fazia nada. Foi o tema que acabámos então de ouvir. E agora vamos então para os novos paralelos de Lisboa.
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0: Sabes que agora decidi investir forte no mercado financeiro para combater a inflação?
1: A sério? Vais investir em quê? Ações, imobiliário, criptomoedas?
0: Claro que é. Criptomoedas é para amadores, ora. Eu invisto em azeite e café. Pelo menos, olha, se o mercado cair, a minha salada e o meu pequeno almoço continuam garantidos, pá.
2: Meu patrão veio dizer hoje de manhã que quer implementar a inteligência artificial na empresa e é para nos substituir a todos, pá.
0: É, e tu não ficaste preocupado, pá?
2: Olha, nem um bocado, eu disse-lhe logo.
3: Chefe, boa sorte em encontrar um robô que consiga fingir que está a trabalhar 8 horas por dia. É com a mestria que eu tenho, viu?
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0: desemprego tem estado a baixar, mas estar desempregado também tem as suas vantagens. E os albuquerques sabem no bem. Desde a última vez em que o Sporting ganhou o campeonato, que eles não eram tão felizes.
1: Então, vizinha, posso entrar?
2: Deixa entrá-la, mãe. Deixa entrá-la porque a dona Alzira traz-me sempre qualquer coisa, mesmo sem ser preciso fazer anos.
0: Entra, Alzira, entra! Olha, estou para aqui a preparar o nosso arroz com feijão.
1: Ah, então e a vizinha não escolhe o arroz nem o feijão, não?
0: Ah, que escolhe! Aqui agora aproveita-se tudo, vizinha.
1: Ah, mas há sempre uns lixos que são independentes do arroz e do feijão.
2: Oh, não se meta nisso, dona Alzira. A minha mãe é como certos partidos. Está sempre aberta aos independentes. Mas vamos lá ao que interessa. A dona Alzira não se faça esquecida, está bem? Não tem nada para mim, não?
1: Pronto, Zezinho. Aqui tens um chupa-chupa.
2: Ai, que bom. Um chupa-chupa.
0: Isso dá de cabo dos dentes, rapaz.
2: Mas faz progredir as minhas noções de educação sexual, não faz?
1: O quê, Zezinho? Como é que é?
2: Oh, se a dona Alzira com essa idade ainda não sabe como é que é, não sou eu que a vou ensinar. Porque não quero arranjar problemas.
3: Oh, mãe, traga aqui o resultado da sua análise confirmativa. A mãe está mesmo grávida.
1: A vizinha está grávida. Como é que isso aconteceu?
2: Safa que a dona Alzira não sabe mesmo nada de nada. Quer saber como é que foi, quer? É que o meu pai está desempregado e passa mais tempo na cama, entende?
0: Foi isso, foi, vizinha. Então vou ter um filho do desemprego.
4: É, gente, ganhei a lotaria. Joguei com o número que me foi atribuído lá do desemprego e acertei no primeiro prémio com os últimos euros que me restavam. Ai, grande desemprego!
3: Viva!
2: Quem diga mal do desemprego, hein? O que vale é que eu também já sei que tenho o futuro garantido, porque também quero ser mais um desempregado.
3: Pois eu quero um vestido novo. O pai compra e não compra.
4: Um vestido para ti para quê? Se tu passas a vida a despir-te para ficares nua. Isso é pior do que ser desempregado. É, mas é mal empregado.
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0: homem está-se aí a cegar uma coisa atrás de mim.
1: Estás a cegar o quê? Por trás de mim, mulher?
0: A camioneta da carreira, não é? Porque essa está à beira e a desfazer-se. Essa coisa é muito mais nova e cheia de brilho. Ah, já sei, é um ovni. Ovni.
1: Um ovni?
0: Está a abrir, está a abrir.
1: Popó, chegamos à tabela.
2: Nós somos do planeta Repolho X e andamos em viagem intraplanetária na procura de novos mercados para os nossos produtos.
0: Ai, valha-me Deus, ai, eles falam.
1: Se tu falas e é raro, tens alguma coisa para dizer? Porquê é que essas coisas não hão de falar?
0: Olha, são robôs do planeta Repolho XL e andam a vender os seus produtos agrícolas.
2: Opa, e vendemos muito barato mesmo.
1: Pipi, tomates, 5 cêntimos, batatas, 5 cêntimos, cenouras, 5 cêntimos, grelos, 5 cêntimos.
0: O fogatão do Repolho XL, afinal é uma loja dos 5 a vender hortaliças.
1: Ao que nos chegamos, mulher. Agora até já cá vêm vender produtos agrícolas ao preço da chuva, mesmo quando não chove. Espera aí, mas assim, a 5 cêntimos, quem lhes vai ficar com a carga toda, vou ser eu para ir vendê-las ao mercado.
2: Popó, como é que é? Vamos ficar-nos com o carregamento todo. Ótimo.

0: Até à próxima.
1: Ok, vamos voltar um dia destes.
2: Vamos voltar e para a próxima trazemos eletrodomésticos a um cêntimo cada um.
0: Ah, pois, não descansamos enquanto não vencermos os chineses. É que eles tiveram o desplante de aparecer lá no nosso planeta a vender bananas para si a 5 cêntimos.
3: O quê? Também?
2: É verdade. Por isso é que nós resolvemos passar ao contra-ataque.
1: Então, para a próxima, traga os repolhos dos vossos para ver se são iguais aos nossos. Nós gastamos muito repolho para fazer sopa.
0: Bip, bip. Já tomei nota da encomenda. Vamos.
3: Como nós estamos a dar bem aqui, fica um conselho. Deixa de fazer isso do pó e do pipi, porque podem encontrar uma brigada de trânsito e por aqui é proibido buzinar.
2: Estranho planeta este. Pode fazer tudo, mas não se pode buzinar. Top.

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5: Visto que o Futebol Clube do Porto já abriu a época a ganhar a Supertaça Cândido de Oliveira.
6: Sim, vi, claro. E olha, fiquei impressionado com a eficácia.
5: Então, e o que é que achas?
6: É que o mês de agosto ainda agora começou e eles já têm a vida resolvida no primeiro fim de semana. Hã? A este ritmo, em meados de outubro, já estou a fazer a mala para as férias do ano que vem. Sabes que ando verdadeiramente fascinado com a velocidade da diplomacia internacional desta semana?
5: A sério? E o que é que te impressionou assim tanto?
6: É a rapidez com que tudo muda. Um líder mundial decide começar uma guerra. Faz uma pausa, pensa melhor, olha, e cancela tudo antes do jantar.
5: É a chamada diplomacia de ponta.
6: Qual diplomacia? Olha, funciona exatamente mais ou menos como quando eu abro uma aplicação dessas de pedir comer e comer-se a minha camotinha. É que mudo de ideias pelo menos 5 vezes antes de escolher uma sobremesa.
3: Apresentaram?
0: Na brasa!
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7: Agora vamos com esta. Depois é uma menina que está a falar com o pai e está a dizer assim: pai, deixa-me namorar.

Pois é, foi a história da fiança do meu pai, que o meu pai ia deixar namorar. Mas pronto, mas o pai não estava muito pai virado e disse, pronto, depois inventou, depois disse-lhe aquelas coisas todas, pronto. Agora passam 39 minutos depois, a gente já sabe que às 4h30 vem por aí os nossos signos e agora vem por aí esta Rainha do Tejo para ouvir já a seguir.

0: Teve então esta Rainha do Tejo. Agora vem aí uma canção, que é a canção dos Lembotas. Eu conheço alguns. E aqui há uns anos atrás, esta passou-se, começo a falar, não vou falar de Maria, vou falar de uma que se passou comigo. Que eu a seguir, quando eles me disseram aquela, despedi-me na hora. Virei para o dono da empresa, eu quero as minhas contas, que eu vou-me já embora no trabalho. Para si, nem mais um dia, nem mais um segundo, quanto mais um dia. Que ele queria que eu dissesse, fizesse queixa de um colega, mas não vou dizer o quê, porque podem estar a ouvir e sabem da história. Eu despedi-me na hora. Eu nunca fui desses, nem vou ser. E tenho asco a quem o é. É a capitão dos Lembotas. Vamos a ela. Elas aí estão. E há muitos, há muitos. Ah, mas é rindo.
1: Prestem bem atenção.
0: Prestem bem atenção.

0: É uma grande verdade, a letra desta música. Eu, por acaso, é como eu já disse há pouco, eu, por acaso, conheço alguns. Conheço assim. E agora vamos até ao baile das viúvas. Vamos embora aí, vamos.
1: Oi, Dalina! Larga o homem da celeste!
0: Agora é que vai ser.

O baile das viúvas. Ninguém dorme sozinho no baile das viúvas. Pelo menos eu quero dar uma a dizer a canção, não sei se é balança, se é mentira, mas vamos continuar. As mulheres e o vinho verde.

as mulheres e o vinho verde. Agora, Johnny Abreu, ó Micas, tu já namoras?

0: É Johnny Abreu, eles estão amigas, tu já namoras. 3 minutos para as 4 da manhã, para o final também desta nossa hora. Agora vamos sair para os comerciais. Nós já voltamos, até já. Bom dia.
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3: E já cá estamos para este que vai ser, para esta que vai ser a penúltima parte, penúltima hora do seu Expresso da madrugada de hoje. E agora vamos então continuar com a música. E na música vamos com este Meu Lindo Portugal.

0: Meu lindo Portugal, o tema que acabamos de ouvir. E agora, vem para este, o tema que vem para já a seguir, As Meninas da Ribeira do Sado, na versão mais mexida.
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Foram as meninas da Ribeira do Sado, o tema que acabamos então de ouvir. Para já, vamos continuar com mais música. Agora diz ela assim para a outra: levaste o meu marido, diz ela. Diz ela para a outra, muito rapidamente. Vamos ouvir o que é que ela quer dizer com isso. Daqui a pouco já vamos à leitura dos nossos signos. Para já, música.

Pois é, fica com ele e leva também a sogra. Olhem bem vocês, olhem bem vocês aqui, o que está aqui, o que está para aqui virado. É mesmo assim, é mesmo isto. Vamos então, agora vamos ver então o que é que diz o seu signo para o dia de hoje. É isso mesmo, e vamos começar, como sempre, pelo signo de Carneiro. Você sente que chegou a hora de ocupar mais espaço e confiar na própria iniciativa. O dia favorece novos começos, projetos criativos e decisões tomadas com coragem. Acredite no seu potencial, mas lembre-se que os melhores resultados virão daquilo que você estiver disposto a cultivar com constância. Quanto a Touro, algumas das mudanças mais importantes acontecem nos bastidores. O dia favorece fortalecer a confiança em si mesmo, reorganizar emoções e preparar silenciosamente o terreno para um novo ciclo. Nem todo o avanço precisa ser visível para ser verdadeiro. Gêmeos. Amigos, grupos e projetos podem trazer oportunidades inspiradoras. Compartilhar ideias, fazer contactos ou participar de conversas estimulantes ajuda a abrir caminhos que talvez você não enxergasse sozinho. O futuro cresce quando é construído em boas parcerias. Vamos para Caranguejo. A vida profissional ganha impulso e você pode perceber com mais clareza onde vale investir a sua energia. Assuma responsabilidades e aproximem você dos seus objetivos. Mas não domina os seus talentos por receio de ocupar um lugar de maior destaque. Agora, Leão. O momento favorece ampliar horizontes, estudos, viagens, novos conhecimentos ou experiências diferentes. Pode renovar a sua confiança e mostrar que existe um caminho por muito maior do que aquele que você vinha imaginando. Permita-se crescer além das antigas certezas. Depois de Leão, vamos para Virgem. Mudanças profundas começam a ganhar a direção. O dia favorece reorganizar questões emocionais, financeiras ou relacionadas à confiança, ajudando assim você a transformar a vulnerabilidade em força. Força de crescimento. Também acontece quando existe coragem para atravessar processos

0: forças ao seu caminho, sem abrir mão da sua individualidade. Mas para Escorpião, a rotina pede iniciativa e confiança, resultados importantes no trabalho e na qualidade de vida, em vez de esperar o momento perfeito, comece com recursos que já possui. Quanto ao Sagitário, criatividade, romance, projetos autorais ou tudo aquilo que desperta entusiasmo, tende a ganhar força. O céu favorece assumir riscos saudáveis e confiar mais naquilo que faz o seu coração vibrar. O crescimento começa quando você acredita no próprio talento. Agora vamos para Capricórnio. É isso mesmo. Já vimos falar. Agora sim, Capricórnio. É isso mesmo. Tens razão. Ora, o rapaz mandou-me isto cá para dentro e tem razão, sim, senhor. Questões familiares ou relacionadas ao lar podem encontrar soluções mais construtivas. É um bom momento para fortalecer vínculos e organizar a vida doméstica ou investir naquilo que faz você se sentir emocionalmente seguro. Quanto a Aquário, as suas palavras têm potencial para abrir portas, conversas, negociações, estudos ou novas ideias ganham força quando você se expressa com confiança. Não subestime o impacto de uma iniciativa simples pode ter sobre os próximos passos a sua jornada. Quanto a Peixes, e para fecharmos os signos de hoje, o dia favorece fortalecer a sua autoestima e reconhecer o valor daquilo que você construiu. Confie mais nos seus talentos e nas suas capacidades. A prosperidade costuma crescer quando deixamos de duvidar do próprio merecimento. E quanto a signos por hoje, estamos conversados a ver também o que diz as efemérides para hoje. E hoje comemora-se o dia da independência do Níger. E em 1709, Bartolomeu de Gusmão apresenta à corte portuguesa a passarola, um protótipo de aerostato. E em 1492, o navegador explorador genovês Cristóvão Colombo parte dos palos de La Fronteira, na Espanha, rumo à ainda desconhecida América. Em 1645, a Guerra Luso-Holandesa, como parte da insurreição pernambucana contra a diminuição. O domínio holandês na capitania de Pernambuco. Ocorre também a Batalha do Monte das Tabocas, com a vitória da milícia luso-brasileira sob as forças da Companhia Holandesa das Índias Ocidentais. Ainda neste dia, Dolores del Rio nasceu em 1904 e faleceu em 1983. Ernesto Giziel nasceu em 1907 e faleceu em 1996. Tony Bennett nasceu em 1926 e faleceu em 2023. Jonas Savimbi nasceu em 1934 e faleceu em 2002. Ainda Giuseppe Corrado nasceu em 1857 e faleceu em 1924. Elizabeth Chandzokov nasceu em 1915 e faleceu em 2016. Alexander Solzhenitsyn nasceu em 1918 e faleceu em 2008. E Chris Amon nasceu em 1943 e faleceu no ano de 2016. Foram assim as efemérides para o dia de hoje, aquilo que foi notícia alguns anos atrás, nesta parte, nesta mesma data. Na música, vamos com mais música, é isso mesmo. E a vizinha, toca no meu fole.
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A vizinha toca no meu fone na e a música também da concertina, é isso mesmo. E agora vamos dar uma voltinha pela Vila da Certelha para ouvir então.

Arraiolos, vamos dizer até Arraiolos com eles, de Arraiolos Vilos de Vila de Portugal. Agora, estamos com 40 minutos então depois das 4, daqui a pouco saímos para os comerciais para próximo das 5 da manhã, mas para já, vem para aí o Tony, o bombeiro de serviço.

é o Tono Bombeiro Voluntário. Aliás, Bombeiro de Serviço, se é que está correto o nome do tema. Não vamos aqui alterar os nomes dos temas. Tono Bombeiro de Serviço. 52 minutos então depois das 4. E agora vem uma cara bonita. Se fosse para apanhar batatas, ninguém cá aparecia.

0: se hoje me apanhar batata, não vinha tanta gente. É verdade, seja dito. Também é verdade, também tem razão. Tem toda a razão. 56 minutos, então. Agora passam das 4 da manhã. Vamos aos comerciais, já voltamos para a última hora do Expresso da Madrugada. E com uma música dedicada às sogras. Mas é para mais logo. Para depois os comerciais. Até já, então. Bom dia.
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5: Já estamos para a última parte da última hora e, tal como eu disse e o prometido é de vidro, como costuma dizer, é dedicado às sogras. É mesmo isso.

entre a mulher e a sogra foi o tema que acabamos então de ouvir. Para já, vamos continuando com mais música. Nada disso, nada disso. Estavas aqui, tu a fazer o quê? 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Saudades da minha pátria.

saudades da minha pátria, o tema que acabamos de ouvir. E agora, onde o diabo perdeu as botas? Não sei onde foi. Não fui.

0: Onde o diabo perdeu as botas? Foi o tema que acabámos então de ouvir. Daqui a pouco já vamos então para os nossos bons dias. Agora, o que é que vem por aí? O que é? Para português ver. É isso mesmo, para português ver é o tema. Vem por aí já a seguir.
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0: Foi música dedicada ao Galo de Barcelos, Galo de Barcelos, lenda que cantou pela verdade. O tema é uma vez dedicada ao Galo de Barcelos. Depois, agora, vamos daqui a pouco então, aliás, daqui a pouco então, vamos já a seguir. É já a seguir para os bons dias, hoje mesmo. E o telefone já toca, dizer, mas já sabe que a partir de agora, 271-032-263, vá lá, viva, muito bom dia.
1: Bom dia, Artur, e bom princípio de semana para todo o auditório.
0: Boa segunda-feira, bom dia mundial da preguiça.
1: Vamos lá ver onde é que eles estão.
0: Estão a dormir, esta hora, a sério, estão a ver do quê? A sério.
1: Pois há uns que os avalios, depois matam-nos, rolam-nos e depois...
0: Mas para cá nada.
1: Ficam tarde, as fregueses.
0: Mas para cá nada.
1: Nada, zero.
0: Zerinho. Como diz...
1: é, alguns matavam as lebres, nem tinha nada.
0: Para cá, como dizia o outro, bola. Eu vou dizer aos olhos de bola. Pois é.
1: É bola. É penalti, olha, zero.
0: Eu não digo nada.
1: Está tudo feito, Arthur.
0: Eu não digo mais nada.
1: Eu também não.
0: Eu não digo mais nada. Olha, vamos ao bom dia que é melhor. Hein?
1: Até o bom dia vai para todos os meus camaradas, a todos da rádio e da GNR, para todo o grupo da GNR, que não tenham ocorrências. Vai para todo o pessoal que vai com a contramão, que passa alguns quilométricos.

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1: 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Para nos dar um bom dia, vamos lá ver se hoje é segunda-feira. Hoje não é um dia fácil. Hoje não é um dia fácil para levantar cedo. São muitos bailes. São muitos bombos. É muita dança. E depois à segunda-feira a perninha cansa. Até calhas em verso e tudo. Estás cá feito um poeta. Vamos lá ver quem está connosco. Olá, bom dia. Bom dia.
2: Bom dia.
1: Bom dia, bom dia.
2: Tá hoje
1: bom
2: dia. É o dia mundial da preguiça para cair a banho.
1: Mas é normal, é segunda-feira, a pessoa vem do fim de semana.
2: Ah, como é que as pessoas que vão para a cama chutam?
1: Vêm do fim de semana, é normal. Pessoa.
2: É não tenho a pena delas.
1: Isto aqui não trata de ter pena. Isto aqui trata-se, ainda é a melhor coisinha que nós vamos levando, é as festas que vão havendo para nós nos divertirmos. Ou menos é, isso.
2: Mais nada. Ou menos
1: vai-nos isso. Que ainda não se paga imposto por isso. Ainda. Mas é melhor não dar ideias. É melhor não dar ideias. Vamos ao bom dia.
2: Certíssimo.
1: E o bom dia vai para quem?
2: Olha, vai para o Artur, vai para o Calceira para o Brinco Bairro, vai para o senhor que já ligou, vai para a pastelaria de Vila Nova de Casa, vai para o Jorge Amaral, vai para a Dona Irene, Dona Fátima, para os padeiros de Vila Cova do Covelo, para o João Manuel César Penova, e vai para todos os ouvintes e participantes que despertem.
1: Olha, bom dia para si também, obrigado pela sua participação.
2: Bom
1: até amanhã.
2: Dia, até amanhã e obrigado pela companhia.
1: Obrigado. 271-032-23, já falou, olá, bom dia. Bom dia. Estamos a falar com o Mangualde. Estou a falar com... Não. É o amigo José Manuel Penalva.
3: Castelo Mangualde.
1: Está para hora, mas isso é outra coisa. Amigo, também disse mal. Amigo José Manuel Castelo de Penalva.
3: Sim, senhora.
1: Penalva é uma coisa, Castelo Penalva é outra.
3: É.
1: Pertence ao Conselho de
3: Nova.
1: Eu mesmo pertence ao Conselho de Nova do Castelo, mas é diferente.
3: É.
1: Ora bem. Está tudo bem disposto? O fim de semana correu bem?
3: Correu. Está tudo bom. Foi pequeno.
1: É, sim. A pessoa que inventou o fim de semana devia levar um tiro. Só inventou dois dias de fim de semana. Deixou-se enganar. Até um bom dia vai para quem?
3: Bom dia vai aí para a Dona Nanda, para o Sr. Agostinho e para a Dona Lourdes, para a Santos, para quem está de férias, para um que agora só come e dorme.
1: Pois
3: é, e bem. Até se está a ouvir a ressonar.
1: Até faz vento. Até sopra.
3: E também para todos os imigrantes, tenham boa viagem e boas férias. A todos os meus clientes, para o Sr. José Carlos Marques Quintela da Jurara, para todos os distribuidores de pão e para todos os sportinguistas.
1: Olha, um bom dia também para si, obrigado também pela sua participação e, neste caso, até amanhã.
3: Até amanhã.
1: Até amanhã.
3: Obrigado.
1: Até amanhã. 271-032-263. Mandei um papelinho ao ar e depois caiu ao chão. Caiu no coração, está bem, está certo. Joguei o papelinho ao vento, caiu no teu coração. Andas cá feito um poeta. És tu e o poeta Aleixo. E vamos lá ver quem é que está connosco. Olá, bom dia.
4: Bom dia.
1: Bom dia, já tudo bem disposto?
4: Está, senhora.
1: E o fim de semana correu bem?
4: Correu.
1: Foi festa ou não foi? Ou festa ou não houve festa?
4: Depois houve festa, quando dei conta, estava lá o locutor a falar para ti. No Festival das Fatias em Viseu.
1: Está a ver?
4: Quando dei conta, disse eu assim, ele já estava a acabar. Agora sim. Eu estava lá para dentro, para a cozinha, a fazer as coisas. Ela andava só cá por fora. Quando chegou lá, já nas despedidas, eu me apercebo. Pronto, já não deu.
1: Mas eu ia lá na mesma, dava mais um bocadinho, também não veio, não veio por lá.
4: Pois, mas... Ele já tinha falado, que não sei se é tudo, se é tudo. Oh, olha, já fui.
1: Já fui.
4: Eu pedi ao fim de semana falar com ele, explicar-lhe que conhecia, conhecia o Felipe e tudo e tal. Tivemos lá falar depois ao fim, pronto.
1: É como diz o outro, já foste.
4: Já foste, fui.
1: Como diz o Fernandinho, o Fernando Mendes. Grande.
4: Foi, pronto, mas já estive a trabalhar, mas correu tudo bem.
1: Ora bem, o grande Fernando Mendes. Oh, e olha, e o bom dia vai para quem?
4: Olha, vai para todo mundo com saúde, paz e amor. Um bom início de semana. Especialmente para aqueles que estão a ouvir a Antena Livre de Gouveia. E seja tudo de bom. E saúde e alegria, se for preciso. E até amanhã, se Deus quiser.
1: Olha, e o bom dia me apareceu. Obrigado pela sua participação. Até amanhã.
4: Obrigada,
1: Arthur,
4: bom dia.
1: 271-032-263. Está novamente ainda disponível para nos dar um bom dia. E as senhoras hoje estão a ganhar. 2-1. Está tudo empatado, assim é. 2-2.
5: É lindo na vida.
1: O meu amigo Vasco e o amigo José Manuel Pedro, de São Paulo. E a nossa ouvinte Nandi e a nossa ouvinte Irene. 2-2. Mas hoje também é segunda-feira, é normal. Dá-se o desconto. Só vira a nova taça e eu estou de folga. Também tem direito. Também tem direito a colgar. Toda a gente tem direito a descanso. É bora agora que eu não acabar com isso, mas essa parte não interessa. Lá estás tu, Arthur. Cala-te, Arthur.

0: água em todas as fontes. Eu não disse? Eu sei. 271-032-263 ainda está disponível. Mais um minuto. E vamos lá ver quem é que está connosco. Olá, bom dia.
1: Bom dia, amigo Formato.
0: Bom dia, então, o fim de semana correu bem?
1: A trabalhar.
0: Fala, já não é mau.
1: E já sou bom para a luta.
0: É como diz o enquanto vai haver trabalhinho, a coisa não está mal.
1: É, bem, vocês conhecem o Paulo, qualquer dia você e as pessoas que falam lá do Paulo Ferrado, não me todos uma carga de
0: pau. É, já dizem, qualquer dia, quando for a sair do estúdio, está ali embaixo à porta com um cacete, dá-me uma mocada no mundo.
1: Isso podem ter a certeza.
0: Faz mal, eu tenho bom capital para aguentar.
1: É bem.
0: Ela não leva a mal, ela também brinca comigo, eu também brinco com ela.
1: Brincamos com ela.
0: Não há crise nenhuma, porque não há crise por causa disso.
1: Não há.
0: Respeitíssimo. Ora bem, nunca houve. Já conheço o Paulo há uns aninhos. Já conheço o Paulo, brincou, o pessoal do Brincou Mais, já os conheço há uns aninhos. Nunca tivemos.
1: Segunda-feira da Paraguida, só é por isso para quem não quer fazer nada.
0: É, mas é normal, a segunda-feira é o dia mais que para também do fim de semana e tal.
1: Dia dos sapateiros.
0: Pois, o outro também dia dos sapateiros, uma poça, uma porra. Sapateiro sou eu, estou aqui fora de trabalhar. Pois é. Havia o sapateiro lá da minha terra, eu disse: ó, tio António, então hoje é dia de sapateiros, não. E os sapateiros, uma porra. E os sapateiros são eu, estou aqui fora de trabalhar. Não, está bem. Está
1: claro, então.
0: Ora bem.
1: Sim, sim.
0: Ora bem. Até o bom dia vai para quem?
1: Pois vai para os meus filhos, Guilherme e netos, e Dora e para os netinhos, que é a coisa que eu mais adoro. Para já, em primeiro lugar, vai um grande abraço para a dona Maria dos Terra Savares, com todo respeito, dois beijinhos, que eu logo já peço a canção de parabéns.
0: Era
1: peça de aniversário
0: do Fábio. Teve de aniversário do Fábio e os parabéns para ela.
1: Eu ouvi ontem. Logo à noite, lá no. Eu não vou ter tempo para ligar ao Paulo.
0: O Paulo está de férias.
1: Até agora que vou trabalhar, não tenho tempo para ligar. Mas à noite já há ali para o António Marcelo e já peço a canção.
0: E o Paulinho está de férias? Também tem direito.
1: O Férias pode saber que ele tem festa toda a semana.
0: Ora bem. Então, olha.
1: E para si, para a sua família toda, e para todos os nossos grandes ciclistas, e que tenham outra vez só de quinta-feira.
0: Ora bem.
1: Amanhã já estou com outra vez. Eu hoje não vou falar na pastelaria porque está fechada.
0: Ora bem.
1: Eu já lá estive.
0: Ah.
1: Ficaram todos contentes, eu lá ir.
0: Tá bom. Então, olha, um bom dia também para si.
1: Amanhã já li, já falei, depois também já falei.
0: Tá bom. Um abraço, para si, então. É porque é que nos vemos amanhã.
1: Tenha lá o resto do dia, só um bom dia.
0: Tá bom, até amanhã.
1: E para esses senhores todos já ligaram também.
0: Tá bom. Até amanhã, então, bom dia.
1: Um abraço,
0: Arturo. Até amanhã. Dois, e não vale a pena marcar mais o nosso número de voo, porque este vai ser mesmo ainda o último bom dia, porque daqui a pouco temos que ir às despedidas, porque já estão a dizer vai-te embora, vai preparando, está quase na hora de ir-se embora, é isso mesmo. Nós vamos então a uma das últimas então para hoje. Vamos dar um passeio por o Estreito de Hormuz. Olha, aproveitamos, vamos do Trump.

Nós dois, o dia almoço, uma das últimas para hoje, 52 depois das 5, despedimos então por hoje. Amanhã, para estar de regresso à 1. Eu regresso mais logo com o desporto também, a partir das 7 até às 8. Para todos, bom dia, boa segunda-feira e agora segue a versão normal da sua Antena Livre. Para todos, bom dia, quanto ao Expresso, até amanhã, quanto a mim, até mais logo. Terminamos com esta La Luz, depois da chuva. E cuidado que hoje parece que ela vai cair. Vai, vai. Vamos à música. Até amanhã, quanto ao Expresso.

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7: 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São 6 horas.
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abençoar todos, que Deus abençoe a sua vida poderosamente. Você que só tem tido desgosto, você que tem visto as portas e caminhos da sua vida fechado, sua vida tem sido uma vida amarrada, bloqueada, você não consegue avançar. Toda porta que você bate tem estado fechada. E você diz: Alexandre, eu preciso de uma saída. Eu preciso de uma porta aberta. Então, nessa primeira segunda-feira do mês, você pode sim ter portas abertas. Esse mês de agosto não será um mês de desgosto para si. Pelo contrário, será um mês de vitória. Nós vamos acompanhar relatos de pessoas que venceram a miséria, venceram os problemas econômicos por meio da fé. Antes, vamos de canção bonita, canção de fé, e eu já volto com todos vocês.

0: Muito bem, nós retornamos com o programa Casos Reais. Você que está com a vida amarrada, caminhos bloqueados, e você diz: Alexandre, eu já não sei mais o que fazer diante de tantos problemas, diante de tantas situações que eu não consigo sair delas. Você vai acompanhar agora relato de pessoas que chegaram aqui com a vida amarrada, bloqueada. Você está aí numa situação de desespero. Você está cercado pelos problemas, como o povo de Israel estava, diz o texto sagrado. Então disse Eliseu: ouve a palavra do Senhor. Assim diz o Senhor: amanhã, quase a esse tempo, haverá uma medida de farinha por um ciclo e duas medidas de cevada por um ciclo à porta de Samaria. Nós vemos a situação muito complicada aqui. Samaria estava mal, estava cercada por todos os lados. E quantos não estão assim no dia a dia, no dia de hoje, cercado, sem saída? E por aqui vamos determinar a sua mudança de vida, porque a dificuldade era grande, mas veio a palavra de Deus, e na manhã você vai ter resposta. O que você não pode é duvidar, o que você não pode é deixar de confiar, de crer, porque tem gente que duvida, e a dúvida é o maior problema. Você diz: há tanto tempo sofrendo, como que a minha situação vai mudar? Como dessas pessoas que nós vamos acompanhar agora. Acompanhe o relato, eu já volto.
1: Cresci com muitas privações na minha vida. Eu lembro que a nossa alimentação era uma grande incógnita, porque nós tínhamos basicamente uma refeição por dia, fosse o que fosse. Muitas das vezes eu lembro-me que tomávamos pão com chá à noite, ou às vezes com pão com sumo, e dormíamos. E no pequeno almoço era sempre sobra do jantar para que nós passássemos comer e ir para a escola. E muitas das vezes também lembro-me que eu fui para a escola com fome, não comi nada. Ia para a escola com fome e voltava com fome. E foi assim a minha infância. O fundo do poço, posso dizer, onde a coisa ficou mesmo feia, foi quando a nossa casa ela incendiou. Já não tínhamos muita coisa e ficou reduzida a nada. Era uma vida nova para nós todos. Vivíamos de favores. Lembro que vivia em casas que, quando chovia, às vezes chovia mais dentro de casa do que fora. Vivemos uma situação muito complicada, até o ponto de nós irmos viver numa barraca, sim, feita com chapas de sobras de queimadura da casa. E vivíamos todos, éramos sete, num estrado, num colchão. Dormíamos quatro irmãos num lugar que é feito por umas chapas. Como tinha tantas dificuldades, então o meu refúgio foi estudo, porque eu sabia que estudando eu pudesse sair de São Tomé e vim para fora estudar e conseguir uma bolsa de estudos para vir estudar em Portugal. Então cheguei em Portugal, estudei, terminei a formação. Depois daquela situação que eu vivi em São Tomé, começou-se a repetir, porque acabei a formação, não tinha emprego aqui em Portugal na altura, estávamos a enfrentar uma crise, voltei a viver na casa da minha irmã. Não posso dizer que cheguei a passar fome, mas foi quase, foi perto. Comecei a conhecer noites, conhecer alguns escapes para poder fugir daquelas situações. Também lembro-me com a perda da minha mãe. Isso abalou muito, porque era o meu pilar, era o meu chão. Tudo que eu tinha feito até então era para poder proporcionar uma vida melhor para ela. Perdendo a minha mãe, eu pensei assim: bem, não tenho muito mais que fazer aqui, nessa vida. Eu interiormente sentia uma grande frustração, porque eu pensava que isso ia ser a minha vida. Nunca consegui parar num trabalho, né, numa empresa, porque tinha muitos medos. Posso dizer que eu era um jovem que fugia de tudo, tanto a nível sentimental como profissional. Na vida sentimental era, eu posso dizer que era uma área mais fracassada da minha vida, porque eu não tive referências, também não sabia muito o que fazer. Então foi de fracasso em fracasso. Para ter noção, eu nunca pensei um dia em casar, por exemplo. E se casasse, era para cada um ficar no seu canto. Ou seja, é esse pensamento que eu trazia dentro de mim. É o casar, e a mulher fica numa casa, eu fico noutra, porque eu não sabia como cuidar de uma mulher, como tratar uma mulher, não sabia disso. Então eu pensava que a minha vida ia ser assim, era de namoradas em namoradas, de mulheres em mulheres, e ia ser assim a minha vida. Eu conheci a Igreja Universal através de um convite. Posso dizer que foi a minha vida financeira que fez-me chegar até a igreja. Foi algo que me chamou mais a atenção. A sentimental, eu pensava assim, posso dar sempre um jeito. Eu lembro que o primeiro dia que eu cheguei na igreja, o que chamou muita atenção foi a fidelidade a Deus. Eu pensei assim, bem, é aqui. É aqui esse lugar onde eu procurava. Eu era um jovem que mentia muito. Eu mentia até ao ponto de começar a acreditar nas minhas mentiras. Ouvi o homem de Deus no altar a falar da vida, né? Vida com abundância, de restaurar áreas da nossa vida. E foi assim que eu me agarrei com todas as forças, né? Eu lembro que eu não tive muita dificuldade em obedecer aquilo que vinha do altar, porque eu já não tinha muito por onde correr. Já tinha feito muitas coisas, já tinha feito muitas escolhas. Se esse Deus existe, ele vai mudar minha história, vai mudar minha situação. Então, eu tornei-me fiel a ele. Decidi batizar-me nas águas. Larguei as coisas erradas que eu fazia, que eram festas, que eram noites. No dia que eu recebi o Espírito Santo, eu lembro como se fosse hoje. Estava na igreja, na busca. E fui tomado por uma paz que não consigo explicar, né? Eu lembro que na minha cabeça veio o seguinte, veio uma voz que dizia-me, eu sou contigo. Então foi aí que o Espírito Santo, creio, que foi agindo na minha vida, foi trabalhando. Tudo aquilo que eu procurei na minha vida, eu encontrei. Na altura surgiu a ideia de abrir um negócio, com muitas dificuldades, porque eu não tinha assim grandes recursos, mas eu sabia que eu tinha que começar por algum lado para Deus fazer alguma coisa na minha vida. Trabalhava como lavador de carro, fazia isso em part-time para ter tempo para cuidar do pequeno negócio que eu tinha na altura, mas eu nunca atirei a toalha, nunca desisti. Surgiu a oportunidade de ter um salão de cabeleireiro, então comecei a cortar cabelo, masculino, sem experiência, sem formação. Depois, o espaço que eu tinha era pequeno, porque eu começou a crescer, e então abri um espaço maior, convidei alguém para trabalhar comigo, porque já não tinha mãos a medir o trabalho, já tinha muitos clientes. Porque eu lembro no início, eu não tinha nem para mim, né? Agora eu tenho para mim e posso dar emprego a outras pessoas. Tenho tido muita procura, tenho tido muito trabalho. Tem alturas que a gente não tem mãos a medir trabalho. Conheci a minha esposa, nós casamos, graças a Deus. Eu que pensava que um dia não podia casar ou casasse para estar em casas separadas, isso hoje em dia não acontece. A gente passeia, vai para restaurantes, assim, na altura que nos der na cabeça. Tenho a bênção de Deus em todas as áreas da minha vida. Eu posso dizer que, para mim, o que eu fui privado na minha vida toda, né, hoje não vivo de limites, de limitações. Toda a conquista que eu tenho hoje, tanto como o carro, o casamento, a casa que nós temos, para mim o mais importante é o Espírito Santo, porque é Ele que mantém e irá manter isso tudo. Então, a minha maior conquista é na minha vida espiritual, é o Espírito Santo. Posso atribuir tudo o que eu tenho ao Espírito Santo.
0: Acompanhamos aí o relato do Sr. Celso. Cresceu com muitas privações, alimentação era uma incógnita, miséria, vivia de favor. Chegaram a viver num barraco. Ele saiu de Santo Tomé e vieram para Portugal para ter uma vida melhor. mas foi passar a viver na casa da irmã e começou a se refugiar nas noites, no álcool. Ele interiormente sentiu uma grande frustração e era infeliz. Foi assim que ele chegou ao Universal, através de um convite. Hoje se tornou dizimista, ele passou a ser dizimista, fiel, largou as coisas erradas e recebeu o Espírito Santo. Surgiu a ideia de abrir o seu negócio, salão de cabeleireiro, e hoje ele tem tido muito trabalho, comprou sua casa, seu carro. Ele veio de São Tomé, está vencendo aqui. E você que está aí agora, fracassado, fracassada, você diz, a minha vida está amarrada, estou cercado por todos os lados, como aquele povo de Israel. Mas ele prometeu que estaria à porta ali, a farinha, o trigo, o mosto, a resposta. Você quer uma resposta de Deus, uma porta aberta? Hoje, segunda-feira, esse dia 3, você pode sim ter portas abertas para você. Se prepare para que você esteja conosco. Escreva os seus problemas, qual a porta que você quer que se abra. Escreva numa folha, você vai entregar nas minhas mãos. Nas minhas mãos, eu vou tomar a sua briga. Eu vou tomar a sua briga. Não importa o fracasso que você está vivendo, sua situação ela vai mudar. Sua vida ela vai mudar. Ainda hoje, venha, chega aqui até o Universal, porque esse sofrimento, essa vida derrotada, vai chegar ao fim. Tá bem? Nós vamos acompanhar mais relatos, mais resultado de pessoas que estão vencendo por meio da fé.
2: Qual o nome do senhor?
3: Rui Santos.
2: Seu Rui, o senhor pegou essa chave com qual propósito?
3: Peguei essa chave no propósito de vender um apartamento que tem vindo pondo em várias imobiliárias, nove imobiliárias, e não tem conseguido em nenhuma delas.
2: Quanto tempo estava à venda?
3: Volta de 7 meses, 8 meses.
2: 7 meses, 8 meses.
3: Sim.
2: Ninguém comprava, não acontecia nada.
3: Não, não acontecia nada. As pessoas iam.
2: Estava tudo bloqueado.
3: Tudo bloqueado. As pessoas até gostavam de ver a casa e pronto. E não diziam cara a cara, e não diziam nada. As pessoas, pronto, iam-se embora e não diziam nada. Estava tudo amarrado.
2: Tudo amarrado.
3: Tudo amarrado, pastor.
2: E a partir do momento que o senhor pegou essa chave, o que, que aconteceu?
3: A partir do momento que peguei esta chave, ouvi o pastor determinar. Tinha que acontecer. Naquela semana tinha que haver logo coisas boas a acontecer.
2: Essa semana?
3: Esta semana, logo. O que é que eu fiz? Fui de propósito, onde tenho o apartamento, no Algarve, e fui, coloquei a chave por dentro da fechadura. E tentei, pronto, como se fosse a própria chave do apartamento. E determinei lá junto, não, isto não é uma chave qualquer. Isto é a chave que vai abrir a venda do apartamento. A pessoa que vier agora aqui ver o apartamento, vai comprar o apartamento. E aconteceu, pastor. Eu tenho para dizer que esta chave não é uma chave qualquer. Esta chave tem todo o poder. Quando a pessoa faz uso dela devidamente, abre a porta, aquilo que está fechado, abre com certeza absoluta. Venham participar do congresso para virem buscar a chave o mais rápido possível. Se têm problema financeiro, venham à segunda-feira. Porque resulta, resulta. Se resultou na minha vida, também vai resultar na vida dessas pessoas.
0: Não há porta que Deus não possa abrir. O que Deus prometeu, Ele vai cumprir. Você que está vivendo um momento difícil, depressivo, pensamento de suicídio, pensamento negativo, se dizendo, não tenho mais o que fazer, minha vida está arruinada, se levante, meu amigo. Se levante. Hoje ainda a sua vida pode mudar. Essas pessoas que chegaram aqui na Universal chegaram com a vida bloqueada, mas quando fizeram esse tratamento segunda-feira da prosperidade, receberam uma direção e a sua vida foi transformada. Nós vamos acompanhar mais relatos, testemunho do Sr. Gerson Barros, e eu já volto com todos vocês.
4: Eu com a minha vida toda destruída, porque o meu pai, ele vivia no mundo do vício, e, ou seja, todo o dinheiro que ele ganhava ia por conta do vício. A gente morava de favor, não tinha casa para morar. A gente morava numa casa emprestada do meu tio. E isso não era nenhuma casa. Vamos dizer que isso era um anexo. Com a vida com 12 anos e com a vida completamente destruída. E o pior de tudo não é isso. O pior de tudo é que, vendo meu pai naquela situação, eu comecei a ter ódio dele. E até desejar a morte dele. Porque era só brigas dentro de casa e eu não queria aquilo para mim. Eu não queria aquilo para mim. Era uma situação que eu, com 12 anos, já tinha consciência de que a minha vida, se eu continuasse do jeito que eu estava, a minha vida era daquilo para pior. Então, através desse convite que a gente recebeu, a gente foi, experimentou. Então, a partir daí, eu comecei a olhar as coisas de uma outra forma. Comecei a obedecer, comecei a olhar para a pregação que o pastor ele dizia, ele falava, com outros olhos. E eu, nesse meio tempo, também era muito revoltado e eu gostava muito de desafiar. Eu sempre, até hoje, sou muito desafiador. Eu não sou de baixar a cabeça por qualquer coisa. E eu ouvi o pastor dizer que o altar transformava, que o altar mudava a vida. Então veio aquilo na minha cabeça, o que eu vou estar a perder? Não vou estar a perder nada. A partir do momento que você se entrega, Deus ele te dá o retorno. E houve uma entrega da minha parte. E aí veio a transformação. Eu já não tive mais mágoas do meu pai. Isso contudo com 8 meses de igreja. Eu já não tive mais mágoas do meu pai. Eu comecei a obedecer mais ainda a palavra de Deus. Eu com 14 anos de idade já comecei a estudar e a trabalhar. Mesmo não tendo muitas condições no trabalho, mas pronto, aquele meio horário, naquela altura eu estudava na parte da manhã e trabalhava na parte da tarde. Então assim começou a minha vida. Eu peguei, consegui estabilizar a minha vida, tirei a mágoa toda que estava dentro do meu coração. Consegui ajudar a minha família dentro de casa financeiramente, porque, como eu já disse, meu pai gastava quase que boa parte do ordenado dele com o vício. Ele pegava e ficava muito tempo, chegava do trabalho, ao invés de ir para casa, como todo pai de família tem que se fazer. Não, ele ia para as tascas, ia para locais onde se tinha o álcool, que é para ele poder manter o vício dele. Eu desejava que ele morresse. Então eu tirei isso tudo de dentro de mim. E assim veio o Espírito Santo na minha vida. Fui batizado com o Espírito Santo. Hoje tenho uma vida completamente diferente ao que eu tinha antes. Hoje a minha vida, em todos os sentidos, houve uma transformação. Quando a gente tem a nossa vida no altar, a gente não manda nela. A gente entrega. Entrega a vida para Deus e Deus ele dirige. Eu tentei de tudo no Brasil. Fiz uma prova da polícia, não consegui passar. Depois tentei os bombeiros, também não consegui. Uma empresa muito conhecida que se tem na minha cidade, onde que se falava muito bem dela, se ganhava bem. Um amigo meu que trabalhava lá há muitos anos conseguiu para mim uma carta de recomendação. Fui lá, fiz o teste, correu tudo bem, também não fui chamado. Eu já tinha uma vida transformada, tinha um Deus poderoso na minha vida, mas a minha vida financeira não saía do lugar. E assim veio essa direção, essa oportunidade de mudar para outro país. E nessa situação eu vim para cá e a minha vida financeira de fato mudou depois que eu vim para cá. O início foi muito difícil, os documentos eram muito difíceis de se conquistar, a legalização, vamos dizer assim, o título de residência. Naquela altura era muito difícil, eu vivia a minha vida toda, nunca tive nada. Então eu senti aquela necessidade de ter uma casa. Aí conquistei essa casa, onde eu morei muitos anos nela, tal, enfim. A partir daí começou as minhas conquistas financeiras, porque saúde já estava bem. Família, a minha família, a minha mãe, ela continuou firme na igreja junto comigo. Então veio uma situação de, opa, quer saber de uma coisa? Eu sempre tive um sonho. Eu morei 10 anos no apartamento. Eu quero ter uma vivenda. Quero ter uma vivenda, quero ter um terreno, quero ter animais. Então, por que não? E eu fui e conquistei. Vendi o meu apartamento por um valor muito acima do mercado, do valor que eu comprei, no caso, e comprei essa moradia. É uma moradia onde, para quem morava na infância, dois quartos e uma casa de banho, hoje eu moro numa vivenda onde eu tenho 5 quartos, 3 casas de banho, 2 cozinhas. Então, ou seja, é algo completamente notório. Fiz um investimento no Brasil. Comprei uma casa em Osasco, São Paulo, a 40 minutos do Templo de Salomão. Ela está alugada, é um investimento que eu tenho. Por que eu comprei essa casa? Porque pensando para o futuro, tem outros projetos para ser feito nessa moradia, porque eu consigo fazer mais 2 imóveis lá. De hoje eu trabalho numa multinacional suíça, sou casado, tenho cá minha esposa, tenho cá o meu filho, E de fé em fé, Deus ele tem me dado esses bens, me dado o principal, que é o teu espírito. Deus representa tudo para mim. Porque já contei a minha vida. Uma divindade que faz isso tudo na vida de uma pessoa que não tinha esperança, na vida da pessoa que não tinha perspectiva de vida nenhuma. Então, ou seja, isso para mim, Deus representa tudo. Hoje eu tenho Deus em primeiro lugar na minha vida. Hoje eu posso dizer que eu sou um filho de Deus. Tudo que eu tenho hoje, tudo que eu sou hoje, é graças a esse Deus que eu conheci há uns anos atrás. Porque se hoje eu estou aqui para falar isso, é porque algo grandioso aconteceu na minha vida.
0: O senhor Gerson Barros chegou ao Universal com a vida destruída. O pai vivia num mundo vício. Todo o dinheiro que ele ganhava, se perdia. Foram morar de favor, pois não tinha casa para morar. Ele trazia um ódio, desejava até a morte do pai. Cadiz, com 14 anos de idade, já começou a estudar e trabalhar. Através de convite, foi à igreja, ficou livre do ódio. Recebeu o Espírito Santo. Hoje, ele trabalha numa multinacional, tem uma vida próspera. E é isso que Deus quer fazer com você. Sei que é a prosperidade que vem de Deus. Hoje ainda você pode estar conosco em um Universal mais perto de si. Eu estarei aqui em Viseu, na Avenida Doutor Antônio José de Almeida, 278, ao lado da estação das caminhonetas de Viseu. Tá bem? Nós chegamos ao fim da nossa participação. Que Deus abençoe a sua vida e até lá.

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1: Olá, muito bom dia. Que Deus abençoe a vida de todos que estão a nos acompanhar de forma rica e abundante no nome de Jesus. Deus abençoe essa nova semana que se inicia. Deus abençoe os seus caminhos, o seu trabalho, e pela fé determinamos muito sucesso, realizações na sua vida. Eu sou o pastor Joaquim Nunes, aqui da nossa Universal de Oliveira do Hospital. Estaremos juntos nessa programação a levar a você uma palavra de fé, de esperança, a palavra de um Deus grande, um Deus vivo, um Deus todo-poderoso, um Deus que quer e um Deus que pode mudar a sua vida. E isso nós falamos porque nós temos visto no nosso meio grandes testemunhos, pessoas com a vida transformada. E nós vamos colocar aqui para você ouvir histórias reais, pessoas que superaram seus problemas, pessoas que venceram a sua condição, mesmo que para aos olhos humanos não era impossível, não tinha solução, não tinha como elas mudarem de vida, mas pela fé no Deus grande, no Deus vivo, Deus da Bíblia, essas pessoas mudaram a condição. Muitas são as pessoas que elas estão condicionadas pelo lugar aonde elas nasceram, outras pelos estudos que elas tiveram, outras pela sua condição familiar. Mas quando nós passamos a conhecer a palavra de Deus, então nós deixamos de estar limitados por todas as situações e passamos a ter condição de alcançar aquilo que antes era impossível. E hoje, segunda-feira, na Igreja Universal, nós temos a reunião da prosperidade com Deus, uma reunião voltada para levar o ensinamento de como alcançar a realização dos sonhos e ter uma nova vida. Uma reunião de fé, onde nós mostramos para as pessoas que sim, é possível elas ter uma nova vida, uma nova história, mesmo que ela esteja no fundo do poço, no buraco, a vida financeira destruída. Eu sei que agora há pessoas que estão nos ouvindo, que estão desempregadas, estão a ganhar um salário muito baixo, estão a falir. Para ela já não tem mais jeito, já não tem solução. Mas eu digo, meu amigo e minha amiga, sim, tem jeito. Eu digo que tudo é possível. Nós vamos agora colocar um testemunho. O testemunho da dona Rosa Cristina. A dona Rosa, ela imigrou do Brasil para Portugal. E o que era para ser um sonho se tornou um pesadelo. Porque a mudança trouxe muito desgosto. E é o que tem se acontecido.

0: relato da senhora Rosa Cristina e daqui a pouco nós estaremos de volta.
1: Meu pai começou a se entregar mais à bebida. Bebia muito, minha mãe sofria muito. Meus pais foram para o Brasil trabalhar, depois casaram-se, nascemos quatro, foram quatro filhos que tiveram, e depois de estarem lá, fizeram vida. Nós tínhamos uma vida muito boa no Brasil, os meus pais eram feirantes, tínhamos uma vida muito boa mesmo. Depois, como a família estava toda aqui em Portugal, a saudade sempre era maior, então viemos para Portugal. Tudo começou ali. Não tínhamos uma estrutura ainda financeira. Então, meu pai teve que comprar uma casa para a gente ficar. Porque a ideia do meu pai era ficar na casa da minha avó. Só que começou a ter muitos conflitos. Meu pai, a minha avó não queria que a gente ficasse lá. Então, meu pai falou, bem, vou comprar uma casa. E pronto, só que ficamos mais... com mais dificuldades financeiras. Pois foi ali uma luta muito grande. Meu pai, quando lá no Brasil a gente tinha uma vida muito boa, chegamos aqui, meu pai não tinha nem dinheiro para comprar uma garrafa de gás. Depois todos os dias tinha brigas, brigava por tudo e por nada. A gente até fugia muitas vezes, nem queríamos conversa, porque eram sempre muitas brigas. A minha mãe sofria muito, sempre calada, sofria muito mesmo. Meu pai, tudo que meu pai, as decisões que meu pai tomava, a minha mãe ia contra, sempre com muita conversa, nunca ouvi eles a discutirem, eles sempre discutiam entre eles, a minha mãe sempre com muita calma, mas sempre era ele que mandava, não era? Mas a minha mãe sempre sofreu bastante. A gente parecia feliz porque estávamos bem, até financeiramente estávamos bem, vivíamos bem, mas éramos tristes, nunca tínhamos assim aquela alegria. Tentávamos refugiar sempre em algumas namorados, que eu também cheguei a namorar, e tentar sair para ver se, como tinha um namorado, meu pai poderia me deixar sair, mas sempre assim muito triste mesmo. Além da tristeza que tinha, não é? Também tinha muito medo. Mesmo lá no Brasil, quando era criança, era muito medrosa. Eu não andava em lado nenhum sozinha. Tinha sempre muito medo. Acabei de trazer esses tipos de medo para a minha vida adulta e isso prejudicou-me na minha autoestima. Eu achava uma pessoa incapaz de ser feliz, de arranjar uma pessoa e fazer um casamento bonito, porque não queria um homem que bebesse, não queria uma pessoa que ficasse ali... arranjasse confusão por uma palavrinha, desse assim aquela confusão, não queria nada assim para mim. Então eu me sentia incapaz, pronto. E era isso que me deixava mais triste. Às vezes assim, o que vai ser de mim? O que eu vou fazer da minha vida? Muitas vezes pensava isso mesmo. O meu cunhado começou a ir a uma igreja e a gente estranhou que ele estava diferente, que ele fumava também, ele bebia. E a minha irmã começou a ficar assim, ah, ele está diferente. Pronto, ele começou a ir na Igreja Universal. E pronto, mudou completamente. O casamento deles ficou completamente diferente. Eles mais calmos, meu cunhado deixou de beber, deixou de fumar. A minha irmã, que era uma pessoa também muito estressada, começou a ficar também mais tranquila, mais calma. E falou assim, ah, vou também. Também o pai bebe tanto, vamos buscar pelo meu pai. Primeiro dia, foi completamente diferente. Saí de lá bem leve, foi numa sexta-feira que eu fui à igreja. Comecei a ir numa sexta-feira e depois íamos sempre às sextas-feiras. Começamos a ir aos domingos, aí fomos indo aí buscar a presença de Deus, que foi muito bom. Eu comecei a ver Deus na minha vida, porque assim, eu até dormia bem, mas tinha aqueles medos. E eu perdi os medos. Eu era uma pessoa que era capaz de ir até no escuro, sem precisar acender a luz correndo. Então andava, comecei assim, nesses pouquinhos, já começava a andar e já falava com mais certeza das coisas. E com o passar do tempo, eu vi que não era só me libertar, eu precisava de buscar algo mais, e esse algo mais seria o Espírito Santo. Quando eu recebi o Espírito Santo, mudou tudo. Tudo mudou na minha vida. A minha autoestima começou... Fiquei logo uma pessoa mais determinada, mais forte espiritualmente. Aquelas palavras que às vezes vinham de desânimo, mesmo de outras pessoas, já não me diziam nada, porque eu sabia que tinham

0: algo maior dentro de mim e é aquela coisa que a gente quer tentar passar para as pessoas. Quer tentar não, a gente quer passar. É a paz, a alegria que a gente tem e o amor. E é isso que faz a diferença. Depois de eu estar bem comigo mesma, isso refletiu em toda a minha família. O meu pai ficou liberto, casei com um homem de Deus e logo após o meu casamento apanhei um vírus septicêmia. E esse vírus me levou para o hospital. Estive no hospital quase um mês, fui para uma sala de reanimação, tive muito mal mesmo, comecei a ficar sem ver, comecei a não saber quem eu era. Foi assim uma coisa muito estranha no hospital. Eles não sabiam o que era, fiz vários exames. Quando os médicos descobriram que era uma septicemia, eles falaram que eu podia ficar com sequelas. A melhora foi muito mais rápida, porque quando as enfermeiras vinham dar os remédios, e eu estava sempre, eu orava sempre, elas chegavam e ficavam assim, olhava para mim, eu estava sempre, comecei logo a melhorar. E eu falava, não, esse remédio é Deus que vai dar e é Deus que vai me ajudar a sair daqui. Assim foi. Eu, em menos de uma semana, depois quando ele estava no sangue, eu vim embora para casa e não voltei mais. O médico disse que foi um azar, mas eu digo que foi uma luta e para mostrar Deus na minha vida. Hoje sou uma mulher feliz, abençoada, tenho um marido amoroso, abençoado, tenho dois filhos lindos, maravilhosos. Sou uma mulher realizada em termos financeiros. Eu ganhava o dobro, agora já ganho muito mais que o dobro, já tenho, sou vendedora agora, mas o principal mesmo é o Espírito Santo. O Espírito Santo é tudo na nossa vida, é tudo mesmo.
1: Muito bem, nós estamos de volta. Que história maravilhosa essa história da senhora Rosa Cristina. E essa história não está limitada só à vida da senhora Rosa. O que Deus fez na vida dessa mulher, ele é capaz de fazer na vida de todas as pessoas. Porque o nosso Deus não está limitado ao lugar, à condição. O Deus, ele precisa de uma coisa para fazer o milagre. Ele precisa que as pessoas venham buscá-lo, venham crer. E por isso, meu amigo e minha amiga, nós estamos a fazer este convite para que você venha participar conosco. Porque a história dessa senhora pode ser a sua história também. Não a história de fracasso, de derrotas que ela vinha vivendo, mas uma nova história de sucesso, de realizações, de grandes vitórias e conquistas. E hoje, segunda-feira, nós estaremos aqui na nossa Universal de Oliveira do Hospital, na Rua do Colégio, número 14, aqui ao pé da loja Gêmeos, em Oliveira do Hospital, esperando por você, às 10 horas da manhã, às 3 da tarde e também às 7h30 da tarde. Nós vamos estar aqui realizando essa grande reunião, que é a reunião da prosperidade com Deus, não só aqui na nossa Universal de Oliveira do Hospital, mas também em todas as igrejas Universal. Nós temos essa reunião da prosperidade com Deus, uma reunião que tem transformado vidas, que tem levantado pessoas, que tem conquistado, vencido, pessoas que têm superado os seus limites, pessoas que antes, para elas, era impossível ter uma nova vida, era impossível mudar a sua condição financeira, mas através da fé, da palavra de Deus, dessa aliança com Deus, muitos têm tido a sua vida transformada. E você também pode buscar agora a morada da Universal mais próximo de si. 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Você pode agora buscar a Universal mais próximo de si, os horários das nossas reuniões. Você também que quer conversar com alguém, desabafar, pedir uma oração, 218-368-008. Veja o que a palavra de Deus diz lá em Provérbios, capítulo 10, versículo 22. A bênção do Senhor é que enriquece e não traz consigo dores. Você vê que quando a pessoa ela conquista, uma vez sendo abençoado por Deus, essa bênção, ela enriquece a pessoa, mas enriquecer não apenas no sentido de ganhar dinheiro, mas enriquecer em todos os sentidos. Ela traz paz, ela traz alegria. A bênção de Deus, ela transforma a vida de muitas pessoas. É por isso que nessas histórias reais que nós colocamos, você vê que não é só a história de pessoas que ganharam dinheiro, pessoas que conseguiram um trabalho, uma empresa, não, mas são histórias de pessoas que mudaram totalmente de vida, que antes eram tristes, infelizes, antes eram pessoas desgostosas, mas que agora, depois que conheceu a palavra de Deus, então tem uma nova história, uma nova vida, e de fato são felizes, porque nós não estamos a chamar o senhor, a senhora, para apenas participar de uma reunião com o propósito de crescer financeiramente, mas também de crescer e prosperar em todas as áreas da sua vida. A bênção do Senhor é que enriquece. E pode ter certeza, meu amigo e minha amiga, que Deus tem preparado coisas grandes, que Deus quer fazer na sua vida, nos seus caminhos, algo que você nem imagina. Então, esteja conosco hoje. Se você é de Viseu, você pode também participar dessa reunião aí em frente à rodoviária de Viseu, na nossa Universal, junto com o pastor Alexandre, sua equipe de fé. E pode ter certeza que você vai sair transformado, sua vida diferente, a sua mente será transformada pela palavra de Deus. Nós vamos agora colocar uma matéria que fala mais sobre essa reunião de segunda-feira. Daqui a pouco nós estaremos de volta.
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1: E agora, nós vamos colocar mais um testemunho. O testemunho da Dona Ivone Travares. A Dona Ivone, ela antes de chegar à igreja, ela veio de um casamento marcado por traições, vícios e violência emocional. Ela viu a sua vida desabar. Ela viu a sua vida não ter mais sentido, pensava em morrer. Mas um dia ela chegou na Igreja Universal e ela teve a vida dela transformada. Porque chegar na igreja vai muito mais do que, além do que você apenas assistir uma reunião. Chegar à igreja é o início de uma transformação total e completa. Olhe como que está a sua vida hoje. Eu sei que nós conversamos com pessoas que elas estão em depressivas, pessoas que veem a sua família desmoronar, seu casamento destruído, pessoas que a vida delas já não tem mais jeito aos seus olhos. Mas assim como a Dona Ivone Tavares, ela mudou a vida dela. Você vai se impressionar com o testemunho dessa mulher. Assim também há uma mudança para a sua vida.
3: Fui feliz até aos 26 anos. Então casei nessa altura e aí começou o meu no fundo do poço. Quando já passava 7 anos do primeiro filho, veio o segundo filho, porque, pronto, eu achei que se calhar ele melhoraria com o segundo filho. E veio o segundo filho, complicou. Depois já eram 2 filhos para criar. Depois quis fazer uma casa, quis comprar um carro, mas era tudo eu que suportava. Porque o marido suportava, era casas de prostituição, era álcool, que chegava a casa e eu sentia que ele já não vinha normal. O dinheiro não chegava para os vícios dele. Ele bebia, ele fumava, ainda gastava dinheiro por fora. O salário não dava. Só queria gastar. Se ele tivesse 10 euros, ele gastava 10 euros. Se fosse a chegar a casa e tivesse 1 euro no bolso, ele não ia direito a casa. Um dia o meu filho mais novo, que já com 19 anos, disse: pai, tu tens de optar ou o copo do vinho que pôs à frente dele, ou nós, o que é que tu antes queres? A tua família aqui em casa ou o copo do vinho? Antes quero o copo do vinho. Então, pai, olha, podes ir embora. Porque nós não vivemos com um copo de vinho. Nós vivemos em união e em amor de família. E ele foi mesmo embora. Eu não queria o divórcio. Porque eu amava-o. Ele é que não. Porque senão não fazia tanta coisa e nem arranjava mulheres. Nem nada. Chorei muito, muito, muito. Eu estava a trabalhar e fiquei assim, meia tonta. Não me segurava, eu caí. Caí, as minhas colegas levaram-me ao hospital. No hospital encontrei um psiquiatra muito bom e disse: olha, tu tens que ser internada, porque tu estás com uma depressão maior, que é a depressão maior que existe. E ou tu vais ser internada e te vais tratar, ou podes ficar sem saber o que fazes. E eu já estava mesmo sem saber o que fazia. Eu já não comia. O meu filho mais novo é que me dava de comer. Eu não tomava banho. O meu filho mais novo é que me dava banho. Fui internada por o hospital de psiquiatria. Fui para parar lá. Estive lá bastante tempo. Em recuperação do hospital de psiquiatria, vim para outro hospital de psiquiatria e andei talvez um ano mais em tratamentos da cabeça. Era uma tristeza, era uma angústia. Eu tentei suicídio através de comprimidos. Eu vivi muito triste, muito triste. Eu fiquei sem carro, sem casa, sem marido, sem cão, sem gato. Fiquei sem nada. Já não estava a conseguir dar de comer a meus filhos. O mais novo disse: oh mãe, já estou farta de comer leite com bolachas. E ainda era as minhas irmãs que me davam, porque eu não tinha mesmo. Uma amiga minha via uma tristeza no trabalho, sempre a chorar, e dizia: oh Ivone, eu sei um sítio onde isso tudo te vai passar. Eu conheci a Igreja Universal. Eu entrei, algo entrou em mim de diferente, que eu senti-me numa felicidade. E eu disse: meu Deus, se calhar é aqui. Porque eu queria encontrar mais daquilo que tinha sentido, mais alegria. Pronto, é para mim. Era o meu sítio ideal. Quando recebi o Espírito Santo, eu senti um gozo, uma alegria, um bem-estar. Parece que já era rica, não precisava de mais nada. Tinha tudo. Eu tinha dentro de mim aquilo que eu precisava. Tinha e tenho. Porque quando algo não corre bem, eu digo: dentro de mim está o Espírito Santo. Estás aqui, não estás, Senhor? Então faz a tua vontade e não a minha. E é sempre a minha oração quando algo corre menos bem. Mas tristeza, mágoa, solidão, vontade de chorar, nunca mais. Acabou. A depressão não veio mais. E assim, se perguntar como é que ela desapareceu, eu já não me lembro. Ela desapareceu. Não chorei mais. Eu era só alegria. Eu vinha para a igreja a cantar. Em 2020, apareceu-me o cancro. Ou seja, fui à casa de banho, tive uma hemorragia. E então fui para o hospital, estive lá o dia todo a fazer exames. E fui saber o resultado no dia seguinte. E ele disse, olha, você tem um cancro na bexiga dos piores. Você, se numa semana não for operada, você morre. Porque ele já lhe invadiu alguns órgãos, já lhe comeu o rim, e a metade da bexiga, a uretra e tal. Você morre. Mas eu cá dentro dizia assim, tu não és maior que Deus, eu não vou morrer. Mas obedeci a tudo que o médico mandou. Fui operada, eu ia na cama para o bloco e eu ia falar com o Espírito Santo. E eu dizia, oh Espírito Santo, eu sei que tu não me vais deixar morrer. Tu estás comigo, eu ainda tenho os meus filhos e eu preciso viver. Estou curada e disse ao meu médico, eu vou dar um testemunho, senhor doutor, porque isto foi um milagre. E diz ele, pois foi. Para mim, a Igreja Universal foi mesmo Deus que entrou em mim. Foi-me dado Deus, o Espírito Santo, através da Igreja Universal. Eu sou feliz agora. Eu sei que sou feliz. Eu considero que tudo o que se passou em mim foi milagre. E é milagre. Se eu tenho alguma coisa e não me preocupo nada, ou quase nada, não é? É porque eu sei que tenho o Espírito Santo. Porque é bem logo assim dentro aqui alguma coisa. Oh, está descansada. Isso passa. Eu vou contigo. E é isso que eu sinto. Isso é o Espírito Santo. Eu tenho a certeza.
1: Você ouviu aí esse testemunho maravilhoso. Olha o que o nosso Deus ele pode fazer. Assim como fez na vida da Dona Ivone Tavares, o nosso Deus, ele pode fazer na vida de você que está a nos ouvir agora. Mas para isso, é necessário você tomar uma atitude. Então, esteja conosco aqui na nossa Universal. A Universal de Oliveira do Hospital tem as suas portas abertas todos os dias, com reuniões diárias, às 10 da manhã, 3 horas da tarde, 7h30 da noite, especialmente às segundas-feiras, quarta, sexta, mas também aos domingos nós temos a concentração de fé e milagres, uma reunião voltada para a transformação e mudança de vida. E eu quero convidar você para estar nesse domingo aqui na nossa Universal de Oliveira do Hospital, às 9h30 da manhã, na concentração de fé e milagres, porque pode ter certeza que Deus tem coisas extraordinárias para fazer na sua vida, mas para isso é necessário uma atitude de fé. O primeiro passo você tem que dar, meu amigo e minha amiga, porque quando você dá um passo em direção a Deus, Deus ele vem correndo em seu favor. Nós estamos a ficar por aqui com a nossa programação e eu aguardo você aqui na nossa Universal, ou você pode buscar uma Universal mais perto de si. O que você não pode, meu amigo e minha amiga, é ficar acomodado, esperando que a sua vida venha mudar sem tomar uma atitude. Toma uma atitude, levanta-se. Você tem ouvido relatos, testemunhos, mas chegou a hora, chegou a vez do que você tem ouvido acontecer na sua vida. Então, eu aguardo por si. Um forte abraço, Deus abençoe. Você vai ficar agora com essa canção de fé.

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1: 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São 7 horas.
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3: Que Deus, o Deus de Abraão, de Isaac, o Deus de Israel, o Deus de Davi, seja com vocês, com cada um de vocês. E eu tenho certeza, eu tenho certeza que ele há de falar com você através da sua santa palavra. A partir de agora, eu queria que você prestasse atenção. Seria bom que você pudesse ler o texto sagrado na sua Bíblia, Salmo 89, e no versículo, a partir do versículo 20. Seria bom que você acompanhasse a leitura comigo, porque assim a gente pode dar mais e alcançar a condição de despojamento, a condição, ó, meu Deus, eis-me aqui. Você dizer para Deus, eis-me aqui, Senhor, 100%. Eis-me aqui, Senhor, para que então o Espírito Santo venha descer sobre você enquanto você estiver meditando conosco nessa palavra, que é a palavra de Deus. No Salmo 89, versículo 20, Deus fala a respeito de Davi. E ele diz assim, olha só, por favor, presta atenção. Ele diz assim: achei a Davi, achei a Davi, meu servo, com óleo, com santo óleo o ungi, com o qual a minha mão ficará firme e o meu braço o fortalecerá. É muito glorioso, é extraordinário esse texto. Porque quando Deus fala, achei a Davi, na minha ótica, quer dizer o seguinte: ele achou alguém que o agradasse. É isso aí. E se você quer ser achada, achado por Deus, você tem que agradá-lo. E agradar a Deus significa se despojar de si mesmo, se esvaziar de si próprio, se esvaziar dos seus sonhos, trocar os seus sonhos, por exemplo, pelos sonhos de Deus. Você já pensou? Você chegar para Deus: ó, meu Pai, estão aqui os meus sonhos, os meus projetos, a minha vontade. Está aqui diante de ti tudo que eu trago no coração. E eu coloco, eu tiro tudo isso, eu arranco de dentro de mim e o coloco aos teus pés. Faça isso, minha amiga e amigo. Porque se você fizer isso, como fez aquela mulher que veio com o bálsamo e derramou sobre Jesus e depois enxugou com seus cabelos. Olha que maravilha. Ela colocou o que mais precioso que ela tinha, ela colocou em Jesus. O perfume. Porque naquela altura era normal as jovens guardarem um perfume para a noite de núpcias, quando casassem. Então elas guardavam um perfume preciosíssimo para a sua noite de núpcias, para o seu casamento. E aquela mulher colocou tudo que ela tinha de mais precioso, que era aquele perfume, derramou sobre Jesus e depois veio com seus cabelos e enxugou. Olha, minha amiga, faça isso, meu caro amigo. Coloque todos os seus sonhos, todos os seus desejos de realização, tudo aquilo que você vem carregando ao longo da sua juventude. Coloque tudo aos pés de Jesus. Meu Pai, eu entrego a minha vida, a minha vontade, os meus desejos, os meus projetos, tudo. Está aqui a minha vida. Está aqui a minha vida. O meu corpo, minha alma, meu espírito. Quando você fizer isso, e se você fizer agora, ele desce sobre você agora. O Espírito Santo desce sobre você agora, porque ele vem para receber a sua alma, que é o que ele mais deseja, é ter a nossa alma em suas mãos. Ele deu a alma dele para resgatar, salvar a nossa alma. E ele pagou um preço alto. Então, se você abrir mão das suas vontades, dos seus sonhos, dos seus desejos, das suas concupiscências, abrir mão de tudo, esvaziar-se completamente, 100%. Agora mesmo, ele vai enchê-lo do Espírito Santo, agora mesmo. Foi assim que ele achou Davi. Ele achou Davi dentre tantos homens naquela altura. Deus achou Davi, que quer dizer que Deus procura pessoas como Davi. Ele achou porque estava procurando, não é? Ele achou porque ele estava procurando. E Deus está procurando pessoas assim, disponíveis, dispostas a abrir mão do trono do seu coração para ele, entregar o trono do seu coração, das suas vontades, para ele. E então Ele vem na pessoa do Espírito Santo e se assenta nesse trono e faz a pessoa ser a pessoa mais feliz na face da terra. Mais feliz na face da terra. É isso mesmo. Ele vai fazer de você a pessoa mais feliz na face da terra. Veja só como ele fala com a pessoa que ele escolheu, que ele achou, melhor dizendo. Ele achou a Davi. Ele diz: com santo óleo ungi. O óleo é o Espírito Santo, representa o Espírito Santo, é o azeite, com o qual a minha mão ficará firme e o meu braço o fortalecerá. O inimigo não o importunará, nem o filho da perversidade o afligirá. Os inimigos não poderão fazer nada contra aqueles que recebem o Espírito Santo. Porque o Espírito Santo é o selo de Deus em nós. Sabe, na bruxaria eles falam fechar o corpo. Você já deve ter ouvido falar isso. Eu vou fechar o corpo. Fazer um trabalho para fechar o corpo. Não funciona. Você quer fechar o seu corpo? Você quer blindar o seu ser, corpo, alma e espírito? Receba o Espírito Santo. Porque o Espírito Santo faz de você o primeiro filho ou a filha de Deus. O primeiro filho. No reino dos céus não existe homem e mulher, existe existe filhos de Deus, ungidos de Deus. Então, você quer blindar a sua vida contra mal olhado, inveja, olho grande, azar, macumba, bruxaria, seja lá o que for. Você quer ser feliz? Porque uma pessoa feliz é uma pessoa segura. A pessoa feliz é uma pessoa que está bem consigo mesmo e, sobretudo, com Deus. Essa é a pessoa feliz. Ela está em paz com Deus. O inimigo não o importunará, nem o filho da perversidade o afligirá. E eu derrubarei os seus inimigos perante a sua face e ferirei aos que o odeiam. Isso é muito forte. Aleluia. Quer dizer, você não tem que lutar contra ninguém. Você não tem que combater contra os inimigos. Ele vai combater por você. Está aqui escrito. Quando Deus acha a gente, é porque ele achou o que ele queria. Ele achou aquilo que o agradou. Aquele que o agradou. Então ele vem e faz o seu trono no coração daquela criatura. E aí diz para Davi, e a minha em relação a Davi, ou dos achados dele, que não foi só Davi, você também, e a minha fidelidade, imagine a fidelidade de Deus, e a minha benignidade, a minha bondade, estarão com ele, e em meu nome será exaltado o seu poder. Esse poder vem de Deus, que é o Espírito Santo. É o Espírito Santo. É o Espírito do primogênito. É o Espírito dos primogênitos. Quem recebe o batismo com o Espírito Santo, quem recebe o selo do Espírito Santo, recebe Jesus em espírito, o Jesus vivo em espírito, para que então as pessoas possam vê-lo através de nós. É isso. Deus quer mostrar-se vivo para que o mundo veja que ele está vivo, que ele não é um Deus invisível, não. Ele está vivo e ele passa a ser visto naqueles que são primogênitos dele, aqueles que nasceram do Espírito Santo. Isso Deus quer fazer com você, amiga, agora, aí mesmo. E ele diz: porei também a sua mão no mar e a sua direita nos rios. Ele me chamará dizendo... Ah, isso é muito forte. Ele me chamará dizendo: tu és meu Pai, meu Deus e a rocha da minha salvação. Também o farei meu primogênito mais elevado. Farei o meu primogênito mais elevado do que os reis da terra. Você não precisa, amiga e amigo, invejar os reis, as rainhas deste mundo, os poderosos deste mundo. Você não precisa ficar com inveja daqueles que ostentam riquezas e glórias deste mundo. Não. Você pode ser o último da fila. Aliás, Jesus falou isso. Os últimos serão os primeiros, quer dizer, os primogênitos. E os primeiros serão os últimos. Então, Deus quer fazer de você a primeira, o primeiro. Primogênito. O primogênito, nós falamos ontem, que o primogênito era o substituto do pai. O primogênito receberia a herança em dobro. Se o pai tinha 10 filhos, o primogênito receberia a porção dobrada. Quer dizer, cada um receberia uma parte, mas o primogênito duas partes. E mais, o primogênito era o sacerdote na sua casa, quer dizer, o líder espiritual na sua casa, na sua família. Todos lhe deveriam, lhe sujeitariam a sua autoridade espiritual, porque ele era o primogênito, ele era o primeiro, porque o pai morreu. Agora ele substitui o pai, ele que vai liderar, ele que vai dar direção, continuidade à sua família. E isso que Deus quer. Ele nos elege como primogênitos para que este mundo possa vê-lo, ver Deus, o nosso Senhor Jesus Cristo, em nós, através de nós. Isso é glorioso demais. Quer dizer, é a testemunha fiel. Nós somos a testemunha, as testemunhas fiéis de Deus. Por isso que Jesus disse: quando o Espírito Santo vier, ele vos guiará em toda a verdade. E disse mais, e ser-me-eis testemunhas. Testemunhas neste mundo, em Jerusalém, Samaria e até os confins do mundo, sereis minhas testemunhas, testemunhas de que eu estou vivo. Deus acha a gente para que o mundo veja-o em nós, que Ele está vivo, que Ele é um Deus vivo. Ele não é de pau, de pedra, de metal. Imagine você, quantas pessoas na loucura, na sua loucura, carregam a imagem de pau, de pedra, de metal, e que não tem vida, mas elas carregam na mão. Tem pernas, mas não andam. Tem olhos, mas não veem. Tem boca, mas não falam. Tem ouvidos, mas não ouvem. Porque são de pedra, de pau e de metal. Mas o Deus vivo é Espírito e verdade. E esse Espírito e verdade quer estar dentro de você. Mas para isso, você tem que ser achada por Ele. Quem são os achados? Aqueles que o agradam, aqueles que mostram. Não precisa merecer. Você não precisa merecer. Você não precisa ser santinha. Você não precisa ser religiosa, não. Você não precisa ser perfeita, não. Ele só quer o seu coração. Ele quer reinar dentro de você. E como que Ele vai entrar e reinar dentro de você se está cheio de coisas aí dentro de você mandando? Suas vontades, suas cobiças, seus desejos, etc, etc, etc. Entrega tudo e você será achada. E você será escolhida. E você será bendita. E você será primogênito. É isso aí. Ele quer fazer isso em você. E se você crê, você acredita nisso e se entrega a essa ideia, a esse pensamento, a essa promessa que está escrito aqui no Salmo 89, então você pode ter certeza, olho grande, inveja, os inimigos vão cair. Os inimigos vão se levantar por um caminho, por sete fugirão. Porque o Espírito da glória, o Espírito da primogenitura estará em você e ninguém pode tocar em você. Ninguém. Ninguém pode passar por cima de Deus para tocar em você. Não tem como. Só se ele tivesse morto. Mas se ele está vivo, conforme nós temos conhecimento, então duvido que alguém vai tocar em você. Não tem azar, não precisa de sorte. Você não precisa de sorte. Você precisa de ser ungida, ungido com o Espírito Santo. É isso que você precisa. Acima de tudo, quando você recebe o Espírito Santo, todos os seus caminhos são abertos. A sua vida deslancha. De uma pessoa frágil, fraca, débil, uma pessoa que não tem qualquer expressão, e eu posso falar isso para você, eu sei o que é isso, eu sei o que é ser desprezível, eu sei o que é ser chacoalhado, gozado, zombado, desconsiderado, mas Deus me escolheu. E aí? Se Ele me escolheu, opa, deitar e rolar. É isso aí. Deus escolheu você. Achei. Deus me achou. Não porque eu merecia, porque o mundo me rejeitava, mas porque Ele, enfim, Ele achou um coração cujo trono estava vazio, porque não tinha nada. Mas Ele então veio e sentou nesse trono. E aí já era. Amiga, Ele senta no trono do seu coração e Ele passa a ser o seu Senhor e Deus. E aí é só correr para o abraço. Deus abençoe a todos. E domingo agora, nós estaremos lá juntos, em espírito, no Monte Sião. O monte onde se ajuntarão o Pai, o Filho e o Espírito Santo e todos os primogênitos de Deus. Deus abençoe a todos e até amanhã em nome do Senhor Jesus. Amém. E graças a Deus.

Eu só era feliz com a bebida e eu só era feliz com as drogas. Mas depois, quando eu tava, eu e meu travesseiro, era que vinha o sofrimento. Eu fiquei com uma depressão tão grande que eu não queria tomar banho. Eu não queria me olhar no espelho. Eu já tava magra, eu já tava feia. Meu nome é Karina de Freitas Alvarez, tenho 26 anos. E na minha infância, tinha muita briga na minha casa entre os meus pais, né? Porque meu pai, ele bebia bastante, a minha mãe também bebia, então fumava, né? Então eles acabavam brigando muito e com 5 anos de idade, eles acabaram terminando, né? E com o término deles, eu passei a morar com a minha bisavó. Eu não entendi o porquê que eu não tava com a minha mãe, não tava com meu pai. Eu fui crescendo e passei a ter umas perguntas. Por que que as crianças da minha escola têm o dia dos pais? Vai os pais, vai as mães e não vai a minha mãe, não vai o meu pai. Então a ausência dos meus pais era... me doía, né? Era algo que mexia muito comigo. Eu era muito carente, então eu buscava... atenção em outras pessoas, né? Eu buscava atenção em amizades, eu queria ali ser o centro das atenções. Aí o tempo foi passando, né? Eu com essas amizades e a gente começou a ir pra balada. A gente começou, além da bebida, eu conheci as drogas, né? MD, doce, bala. Então, assim, essas drogas, no momento, era algo assim, sobrenatural, porque era maravilhoso, né? Eu queria mais daquilo, então... Se eu fosse sair um final de semana e não tivesse a droga, eu já ficava brava. Eu só era feliz com a bebida e eu só era feliz com as drogas. Mas depois, quando eu tava... Eu e meu travesseiro, era que vinha o sofrimento, né? Aquele sofrimento de não ser amada, aquele sofrimento de não ser aceita. Porque na minha cabeça, eu não era aceita pelos meus próprios pais. Então, eu sempre culpei os meus pais. A culpa de todo o meu sofrimento, a culpa de toda a minha rebeldia, eram os meus pais. Eu conheci um rapaz, né, que eu vim, assim, a me apaixonar por ele e eu fiz dele o meu Deus ali, porque eu era tão carente que eu queria preencher com alguma coisa. Então, não consegui preencher com bebidas, com drogas. Então, eu comecei a buscar em relacionamento, né? Enfim, eu queria que ele fosse, pro resto da minha vida, o homem da minha vida, eu achava, né? E aí, foi onde eu vim a engravidar. A mãe dele, né, falou, vocês vão morar juntos agora. Agora vai ser vocês dois. E aí, foi onde tudo foi mudando, porque eu tava grávida, então, a minha consciência falava... Você já não pode mais beber, você já não pode mais fumar maconha, você já não pode mais usar droga. Só que ele não me acompanhou. Então, na minha cabeça, ele não queria me respeitar. Eu não entendi o porquê que ele continuava e eu parei. E aí foi onde eu comecei a me revoltar. Eu comecei a ficar nervosa. Teve um dia, né, que ele tava fazendo uns eventos, ele tava trabalhando com os eventos, e ele pegou e falou assim, dorme na casa da sua avó, porque... Tô muito cansado, os eventos estão fazendo muito barulho na minha cabeça. E eu sabia que ali tinha alguma coisa errada. Eu acabei dormindo na minha avó e ele me deu um perdido, né? Ele pegou e saiu pra uma festa. Eu passei a noite inteira ligando pra ele e ele não me atendia. Então eu tomei a decisão. Eu vou lá e eu vou acabar com tudo. Porque eu não aguento mais. Eu não aguento mais ficar em casa cuidando da minha filha, cuidando das coisas dele, fazendo papel de mulher. E ele nem aí pra mim, ele só querendo sair. E na minha cabeça ele tinha me traído. E aí foi onde eu terminei com ele, eu fui atrás dele, terminei com ele. E voltando pra casa da minha bisavó, o meu chão caiu. Porque ele era o meu Deus, e agora o que ia ser de mim? O que ia ser de mim e da minha filha? Tava acontecendo comigo a mesma coisa que aconteceu com a minha mãe. E aí meu mundo desmoronou, meu chão desmoronou. Eu me vi ali perdida, comecei a chorar, eu não via mais sentido na minha vida. Fiquei com uma depressão tão grande que eu não queria tomar banho. Eu não queria me olhar no espelho, eu já tava magra, eu já tava feia. Então, assim, eu não conseguia ter ânimo pra vida. Eu comecei a recorrer à ajuda da minha família, mas, querendo ou não, as palavras

Eu estava desempregada, sem perspectiva de vida. E aí foi onde eu comecei a buscar trabalho e Deus me abençoou com o trabalho. Mas eu ainda era depressiva, só que eu já conseguia me levantar. Algo que eu já não estava conseguindo antes, das minhas orações, né? Quando eu comecei a falar com Deus, foi onde Ele me deu uma direção, né? Que Ele conseguiu me levantar, sim, mas eu ainda tinha aquele vazio, ainda tinha aquela tristeza, o medo do amanhã. E agora, o que vai ser de mim? Então, na rua do meu emprego, eu passava em frente à Igreja Universal. Todos os dias eu passava em frente à Igreja Universal. E eu nem sabia o que era uma Igreja Universal. E algo dentro de mim falava: entra. Aí eu comecei a analisar na porta os horários. Aí eu vi que batia certinho os horários com o intervalo do meu trabalho. E aí chegou uma sexta-feira que eu entrei. Eu tava ali, eu não tinha mais nada a perder. Então eu falei, eu vou crer. O pastor, ele falou, receba a paz. Aí foi onde eu recebi a paz, que eu busquei a minha vida inteira. Eu busquei a minha vida inteira em bebida, eu busquei a minha vida inteira em balada, em relacionamento. Eu tive uma paz que eu nunca tive na minha vida, em um único dia que eu entrei na Igreja Universal. Então eu saí da igreja toda feliz, com um sorriso no rosto. Então eu comecei a ir mais pra igreja, eu comecei a entender que ali era um homem de Deus falando comigo, porque tudo que o pastor falava vinha de encontro à minha vida. Então assim, meu processo de entrega pra Deus foi muito rápido. Porque ali eu queria uma nova vida. No começo é difícil de você entender a Bíblia. Você abre a Bíblia, parece ser uma história, mas se você insistir, o próprio Deus vai falar com você, né? Então eu tive essa fé. Eu falava, Deus, fala comigo. Eu comecei a ser dizimista, porque no início eu tinha, querendo ou não, apego ao dinheiro. Foi onde eu comecei a falar com o pastor. Eu falei, pastor, eu sempre fui muito sincera. Eu falei, pastor, eu me sinto bem a reunião inteira, mas quando fala do dízimo, eu não gosto, não. Aí o pastor olhou pra mim e falou assim, então faz uma prova com Deus, você não é obrigada, mas se não acontecer nada, então você não seja mais dizimista, mas se acontecer, se algo mudar, se o devorador sair da sua vida, aí você me procura e vem falar comigo. E aí foi onde eu falei, eu vou fazer esse propósito com Deus. Então eu comecei a ser dizimista. Minha vida, ela era toda amarrada. Eu não progredia com nada, com nada. Minha vida era toda amarrada. Eu tinha cartão de crédito, nome sujo, dívida. Não tinha terminado a escola. Minha vida, ela era toda amarrada, toda amarrada. Quando eu passei a ser dizimista, as coisas começaram a ser abençoadas na minha vida. Qualquer coisa que eu fizesse, Deus me abençoava. Eu falava, aí eu comecei a pensar, como Deus é maravilhoso. Então não me restava mais dúvida de nada. Eu já tinha me batizado nas águas, eu já estava ali entendendo o que Deus queria que eu mudasse, eu já estava ouvindo a voz de Deus na palavra, né? Então, eu precisava receber o Espírito Santo. Foi onde me veio a oportunidade da fogueira santa. Porque ali, eu pensei comigo, eu vou entregar o meu tudo para o Senhor. Eu vou entregar o meu tudo. O que, que o Senhor quer que eu entregue para o Senhor? E aí Deus foi me falando, é para você entregar para mim a mágoa que você tem dos seus pais. E foi algo difícil, porque tudo que acontecia na minha vida de errado, eu culpava eles. Era algo assim tão, tão ruim, que eu não conseguia chegar perto da minha mãe. E aí foi onde eu entreguei os meus pais. E aí Deus falou, não é só isso não. Você vai entregar essa esperança, esse apego que você ainda tem pelo pai da sua filha. E aí eu falei, Senhor, eu não tenho nada a perder, eu não quero mais essa vida pra mim. Então eu vou entregar ele também. E também o apego ao dinheiro. E Deus falou, é isso, você tem apego ao dinheiro, então é isso que eu tô te pedindo. Quando chegou o dia da fogueira santa, eu tava tão envolvida, assim, com tanta certeza que eu não parava de chorar. Nem eu acreditava que eu ia fazer aquilo, ia ser loucura pra mim. Eu com uma filha, não sabia meu dia de amanhã, então eu falei, eu vou. Só tava esperando o momento, pastor orando, falando, eu tava esperando o momento. Quando eu pisei o pé no altar, veio a confirmação, veio o selo de Deus, aquele fogo, e Deus falando, eu sou contigo. E naquele momento eu fui consumida pelo Espírito Santo, e eu não parava de chorar. O pastor continuava falando, mas eu queria falar para todo mundo, eu queria falar para as obreiras, eu queria falar para a esposa que me acompanhou, eu queria sair da igreja, eu queria ganhar almas. E ali eu entendi o porquê que eu era vazia, né? Porque eu não tinha Deus dentro de mim, que era isso que faltava dentro de mim. Então, eu poderia ter qualquer coisa, eu poderia ter uma família feliz, qualquer coisa. Mas se eu não tivesse o Espírito Santo, ia me faltar, porque Ele me completou naquele momento. Ele me encheu com o Espírito dele, que é algo assim,

0: surreal. É maravilhoso. Agora, eu sou, assim, realizada porque o que faltava dentro de mim foi preenchido. Essa vida aqui, ela é passageira, então eu não vou levar nada daqui. Eu entendi que existe um céu, existe um Deus que me espera, que me dá direção todos os dias, que existe essa força que me dá ânimo. Então, assim, o meu prazer é falar de Jesus para as pessoas, além de me sentir amada, um amor que eu nunca conheci, que eu achava que eram os meus pais que tinha que me dar. Eu tenho esse amor de Deus, eu posso passar esse amor para as pessoas. Hoje eu consigo abraçar os meus pais. Hoje a minha mãe, ela vai comigo para a igreja. Hoje eu tenho um amor muito maior do que um amor de filha por uma mãe. Um amor de olhar para ela e saber que ela é uma alma. Ela é uma alma que precisa de Deus, assim como eu preciso de Deus. Hoje eu sou feliz, hoje eu sou uma boa mãe para minha filha, eu posso passar Jesus para minha filha, eu posso passar o caminho de Deus para ela, eu levo ela para a igreja. Hoje eu sou abençoada porque tudo que eu faço, Deus, ele tem me abençoado. Eu trabalho com vendas, tudo que eu coloco Deus na frente ali, ele faz acontecer, ele mostra que ele é comigo. Cada luta, eu persevero cada vez mais e Deus, ele vai me mostrando, ele vai me abrindo portas, ele mostra que ele é comigo. Então, hoje eu confio em Deus. Eu não temo meu amanhã. É igual o Bispo Macedo fala, né, que a gente deve pedir o pão nosso de cada dia. E é isso que eu peço pra Deus, o pão nosso de cada dia, porque eu sei que o amanhã ele proverá.
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2: Eu estava prestes a viver um conto de fada. Meu sonho estava se realizando. Até que tudo desmoronou. Eu sempre fui uma pessoa muito triste, né? Muito frustrada na vida. Tinha um vazio muito grande dentro de mim. E na casa dos meus pais, era sempre uma briga constante. Meu pai bebia muito, onde traía muito minha mãe. E assim, eu fui passando o tempo, cheguei na minha fase de adolescente, comecei a namorar. O namoro não deu certo. E passado um tempo, eu resolvi querer sair da casa dos meus pais. Conheci uma pessoa, queria casar, porque queria casar de todo jeito. E essa pessoa já vinha de 2 divórcios, tinha o dobro da minha idade. E meus pais não concordavam, né, com esse casamento, mas eu falava para minha mãe que eu queria. E aí, chegando, foi assim uma paixão muito rápida, né, muito rápido mesmo. Marcamos o casamento, chegando, faltando 15 dias para a gente se casar. Não deu certo, porque ele voltou para a esposa dele e eu fiquei decepcionada. Quando eu fiquei sabendo que a mãe dele me falou, eu me senti assim, não era nem no fundo do poço, nem sei o que dizer, porque ali eu me senti um lixo, né? Eu me senti um lixo e eu ficava analisando como é que eu vou enfrentar a vida a partir de agora. Porque uma pessoa que faz todos os projetos para casar, para ter uma família e de repente tudo vem de água abaixo. Eu tinha um desejo também muito grande de suicídio. Eu tinha vontade de me suicidar porque nada dava certo para mim. Desde criança tinha isso. E eu era aquela pessoa que ia para as baladas, ia para todos os lugares procurando a felicidade, eu bebia. No dia seguinte eu ficava muito triste e arrependida. Por que que eu ia para aqueles lugares? Porque eu saía para buscar a felicidade, mas não encontrava. Eu ia assim, fui em cartomante, né? Pedia para jogar as cartas, porque eu queria saber qual era o meu futuro. Eu tinha aquele complexo dentro de mim de inferioridade, eu me sentia muito triste, eu sentia um vazio muito grande dentro de mim, que era um buraco, né? Digamos assim, era um buraco. Então, eu me sentia que todo mundo podia ser feliz, mas eu não ia conseguir ser feliz nunca na minha vida. Uma certa madrugada, eu estava sem dormir, aí eu fui ouvindo a programação, a rádio, assim, do nada, e eu comecei a ouvir a programação da Igreja Universal. E ali, aquele homem de Deus, ele falava tudo que estava na minha vida. Ele falava que existia um Deus que podia mudar a minha história. Existia um Deus que eu podia acreditar que ali era mudança total e completa. E ele falou assim, olha, eu não sei onde é que você está, mas se você tiver oportunidade de olhar para o céu e ver a grandeza de Deus, Deus vai transformar a tua vida. E ali eu acreditei naquelas palavras. E através e ele fez a oração, aquela oração foi para mim. Depois daquela oração, já não era mais a mesma pessoa. A partir daquele momento, Deus era comigo, Deus estava me dando força. E que ninguém podia me acusar, ninguém. E eu falei assim, não, é esse Deus que eu quero. Decidi ir para a igreja, né? E foi uma quarta-feira, meu primeiro dia. As obreiras me acolheram, vieram, tudo me abraçaram, viram que eu era nova na igreja. E viram também aquela tristeza, aquela pessoa que era muito, muito triste, meu semblante, não tinha como as pessoas não olhar para mim e perceber a tristeza que estava dentro de mim. Mas ali já era o começo de uma nova vida. Foi muito engraçado, porque minha mãe falava assim, nossa, você tinha muita raiva do Bispo Macedo, você tinha muito ódio, olha onde você está. Eu falei, mãe, foi Deus que me chamou, foi Deus que me deu essa oportunidade. E eu não vou deixar essa oportunidade passar. Eu nunca sabia o que era felicidade. Eu nunca fui feliz no mundo. Eu ia para as baladas, eu bebia, eu saía com os amigos, mas eu nunca fui feliz. Com o passar do tempo, eu fui buscando, eu fui aprendendo, né, a importância de ter o batismo com o Espírito Santo. Então, eu buscava muito nas quarta-feiras, aos domingos. E no domingo de manhã, numa santa ceia, o pastor pregava e falava assim, esse aqui não é um pão, esse aqui é o próprio Deus dentro de você. E ali eu participei daquela ceia e ali eu tive a totalidade de Deus, né? Eu tive aquela totalidade de Deus, aquela certeza que Deus era comigo e eu não me sentia ali, eu estava nas nuvens. Foi uma felicidade assim, muito grande, né? Foi um dia muito feliz da minha vida, já faz alguns anos, mas eu lembro como se fosse hoje, não dá para esquecer. Não tenho como esquecer aquele dia tão especial na minha vida. Daquele dia em diante que eu recebi o Espírito Santo, me tornei uma pessoa diferente, uma nova pessoa, uma nova criatura, né? Foi onde tudo começou a mudar. E aos poucos, Deus ia acrescentando, como acrescentou. Hoje eu sou uma mulher casada, né? Graças a Deus. Tenho uma família abençoada, eu tenho duas filhas. Tenho um esposo maravilhoso. Eu tenho, assim, o meu lar é uma bênção. Eu posso dizer que meu lar é um pedacinho do céu. E para aquela Celeste que pensava que a vida não tinha jeito, que ela sempre ia ser frustrada, hoje eu tenho meu próprio negócio, né? Eu tenho meu comércio. Hoje eu sou realizada, hoje eu tenho a minha casa, o meu esposo trabalha por conta também. A gente tem uma vida abençoada. Acima de tudo, a gente tem paz, né? A gente tem Deus dentro da gente. Que o mais importante é a presença dele. Não é os bens materiais, mas é Deus dentro de cada um de nós. Nos fazendo feliz, nos dando força para a gente, sabedoria para a gente seguir em frente. E para você que acha que não tem jeito para a sua vida, tem jeito sim. Deus está de braços abertos esperando você, porque Ele transformou a minha vida e quer transformar a sua vida também.
1: O tempo está passando. E você também. Como é difícil de entrar na cabeça do ser humano de que é isso que somos. Não quer aceitar que este corpo tem prazo de validade. Busca a todo custo sua imortalidade nesse mundo. Pois o aqui e agora é tudo que eles têm. Envelhecer é o desespero de muita gente. E retardar ou mascarar esse processo natural da vida se tornou o grande objetivo dessa geração que investe tempo e dedicação ao cuidado excessivo com algo que, cedo ou tarde, irá se desfazer.
3: São inúmeros os exemplos daqueles que viveram o auge da beleza e hoje fazem de tudo para se manter assim. Porém, só estão piorando as coisas. Essa é a atriz Kim Novak, conhecida como a loura inacessível nos anos 50. E esta é ela hoje, após inúmeros procedimentos estéticos. Mickey Rourke foi um dos galãs mais famosos do cinema. Porém, atualmente, ele está irreconhecível. Caetana Fitzjames, a duquesa de Alba, ficou conhecida por demasiadas cirurgias e preenchimentos faciais. Ela morreu em 2014, aos 88 anos. A socialite Jocelyn Wildenstein torrou uma fortuna de 20 milhões de reais em plásticas. Ela já fez mais de 30 procedimentos só no rosto. Não tem jeito. Pode fazer o que quiser. A beleza e o vigor vão escapando assim como a areia da praia por entre os dedos. E você aí achando que esse rostinho bonito vai durar para sempre. O corpo escultural, siliconado, amanhã vai se resumir à aparência de um maracujá de gaveta. Prova de que não somos nada é que essa matéria tão investida e valorizada, assim que morre, já começa a exalar mau cheiro e em pouco tempo se decompor, precisando logo ser enterrada. Pobre homem. Pobre criatura que insiste em valorizar o que é perecível e desprezar o que é eterno. O que é mais importante? O corpo ou a alma? O que é maior? O que dura 80, 90, 100 anos? Ou o que existirá por toda a eternidade? Se você soubesse o quanto vale a sua alma, mesmo com tantos erros, ela tem um valor inestimável. Ela custou o sangue precioso do Filho de Deus, que se entregou pelo seu resgate. Quem descobre o seu valor, aplica toda a sua força e inteligência em zelar este tesouro imperecível. Não é desprezar o corpo, muito menos não cuidar dele. É não desprezar a alma por qualquer outra coisa. O que é mais importante? O corpo ou a alma?
4: Neste momento, vamos unir a nossa fé. Prepare o seu copo com água. É momento de oração.
5: Nosso Deus e Pai, em nome do nosso Senhor Jesus, teu Filho, nós elevamos os nossos pensamentos ao céu e oramos ao Deus que tudo pode, ao Deus Criador dos céus e da terra, que inclina os seus ouvidos para ouvir a oração dos que sofrem. O Senhor inclina os ouvidos para ouvir a nossa voz, as nossas palavras, as nossas súplicas. Eu oro neste momento em favor dos que sofrem. Peço por aqueles que estão aflitos, tristes, amargurados, desesperados. Há pessoas que estão no leito de dor, estão no hospital, numa clínica. Há pessoas que sofrem, que há muito tempo têm carregado a tristeza, a amargura, o desespero, o sofrimento. E eu quero pedir, Senhor, quero orar em favor de todos. Ó Espírito Santo, abençoe este homem, esta senhora, abençoe aqueles que têm vivido uma vida de sofrimento, de tristezas. Há pessoas, meu Deus, que carregam um fardo pesado de angústia, de sofrimento. Quantas são as pessoas que têm andado de um lado para o outro sem saber o que fazer? Pessoas que têm andado desgostosas da vida, desanimadas, porque pensam que já não há mais chance, já não há mais possibilidade delas alcançarem a verdadeira paz, a verdadeira felicidade. Porém, a tua palavra nos diz tudo quanto pedirmos ao Pai em teu nome, crendo, o Senhor nos dará. Ó Espírito Santo, eu peço, abençoe a cada pessoa, as famílias, os lares, as pessoas que oram, que buscam socorro, que pedem ajuda, as pessoas que estão agora atormentadas por uma tristeza, por um vazio, por uma ansiedade, pessoas que sofrem com os mais diversos problemas, sejam eles quais forem, ajude essa pessoa, ajude esse homem, a esta senhora. Ó, meu Deus, venha ao encontro de todos, venha ao encontro dos que sofrem, venha ao encontro dos aflitos, dos sofridos, e ajude essa pessoa, ajude, estenda as tuas mãos, meu Deus, e faça acontecer agora o socorro, o milagre na saúde ou na família, o milagre na vida da mãe que pede pelo filho, dessa senhora que ora pelo marido, o milagre na vida daquele que está desenganado pela medicina, aquela pessoa que está com depressão. Eu quero orar por essas pessoas e oro por aqueles que estão perdidos, afastados de ti, aqueles, meu Deus, que têm andado de um lado para o outro, desorientados. Sim, pessoas que um dia estiveram contigo, mas por alguma razão se afastaram. Antes elas tinham uma direção, hoje não. Hoje elas estão por aí caídas. Mas o Senhor não abandonou e não se esqueceu de nenhuma delas. Muito pelo contrário, o Senhor oferece o socorro, estende as mãos para socorrer. Socorra essa pessoa, ajude essa criatura. Faça um milagre, Senhor. Faça a transformação. Ó Espírito Santo, eu oro por todos. Eu peço por todos. Que o Senhor consagre o copo com água e que todos que beberem sejam abençoados. Ó Espírito Santo, eu peço forças para essa pessoa que tem acompanhado os programas e elas têm a intenção, o desejo de voltar. Dê forças a todas elas para que ela vença os obstáculos, as barreiras, o desânimo e chegue à tua casa e receba o perdão e a nova vida que o Senhor tem preparado. É o que eu te peço e agradeço, em nome do Pai, do Filho e do Espírito Santo. Assim seja. Amém. E graças a Deus. Graças a Deus. Vamos beber da água, beba com toda a sua fé.

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1: 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São 8 horas. 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

Olá, olá, bom dia, bom dia e bem-vindos à Alegria no Ar desta segunda-feira. Hoje é dia 3 de agosto, é a nossa primeira emissão deste meu querido mês de agosto. E o que é que traz este mês de fantástico? É que a alegria vai aumentar. Vamos ter uma alegria XXL. O Paulo Saraiva está de férias e eu vou entrar em ação mais duas horinhas. O que é que lhe parece? Portanto, a partir de agora é das 8 até ao meio-dia que me vai ouvir. Vamos ter por aqui muita música, muita informação, boa disposição, razões para estar desse lado na sintonia da sua Antena Livre de Gouveia. Por falar em música, vamos às primeiras propostas. Já voltamos a conversar. Tenha umas boas férias ou então faça uma boa viagem a ouvir 89.6 FM.

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1: Porque na emissão desta manhã tenho uma informação importante para partilhar consigo, mais em forma de aviso, porque a partir de amanhã há condicionamento de trânsito na Avenida Casimiro de Andrade, aqui em Gouveia. O município informa assim que esta terça-feira, em virtude de trabalhos de manutenção do separador central desta avenida, a circulação de viaturas está condicionada a partir das 7 da manhã e durante todo o período da manhã. Portanto, o que é que vai acontecer? Em alternativa, sugere-se que faça desvios. No sentido descendente, desvio pelo bairro Amarante, com reentrada na Nacional 232, na Avenida Serra da Estrela, junto ao Lagar de Azeite. Já no sentido ascendente, desvio pela variante Serra da Estrela, piscinas municipais. Portanto, o acesso à da Avenida Casimiro de Andrade, em Gouveia, vai estar fechado ao trânsito pelo menos durante a manhã de amanhã, está bem? Não sabemos, por enquanto, se é necessário abranger mais algum tempo, mais algumas horas, mas se assim for, cá estaremos prontos para divulgar isso também e essas alterações. Por agora, o que sabemos é isto, é que amanhã, da parte da manhã, a partir das 7 da manhã, está interdito ao trânsito à Avenida Casimiro de Andrade, em Gouveia. Faça uma boa viagem, seguimos juntos nesta nossa emissão de segunda-feira. Estamos com alegria no ar, a XXL, portanto, vamos ter umas boas horas na mesma sintonia. Espero que seja tão agradável esta nossa emissão como é para mim. Adoro estar por aqui na vossa companhia e no local de trabalho somos também a preferência de muitos. Obrigada! Lá vêm mais umas músicas que vão fazer aumentar o volume.

Bom dia, bom dia. Ora, é para si. Ou pensa que eu não consigo saber que acabou de entrar na sintonia da nossa rádio. Bom dia e uma boa segunda-feira. Ora, se só agora ligou, ainda não sabe que neste mês de agosto a alegria vai estar no ar mais tempo comigo, Cristina Ferreira. Durante este mês o Paulo Saraiva está de férias, está a descansar. Deixem-no então também ele aproveitar o verão mais um bocadinho, enquanto a malta fica aqui a trabalhar. Isto depois paga-se caro. Então é assim, pode contar com a emissão de segunda à sexta-feira. Começamos às 8 e só terminamos ao meio-dia, com tudo aquilo que precisa de saber e que gosta de ouvir. Vamos lá para mais umas músicas bem mexidinhas da manhã da rádio. E ainda no programa de hoje vamos ter uma pausa para rir, está bem? Porque precisamos, porque faz falta para que o nosso dia seja mais animado.

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2: Os melhores momentos do seu dia, quero acreditar que é ouvir rádio, de preferência a nossa Antena Livre de Gouveia. Pausamos na música, olhamos para a informação. João Máximo faleceu em acidente de moto na noite de sábado. João Máximo tinha 48 anos, era sargento da GNR do Comando Territorial da Guarda e presidia ao grupo Motares del Rei, sediado em Trancoso. O acidente foi consequência de um despiste de um motociclo na zona de Sernancelha. João Máximo regressava de uma concentração motar que decorreu em Penedono e dirigia-se para Trancoso. O alerta do acidente foi dado por volta das 21 horas de sábado. O óbito acabou por ser declarado no Serviço de Urgência Básica de Moimenta da Beira. As circunstâncias exatas do despiste estão a ser investigadas pelas autoridades. CEIA reforça apoio às famílias e estende a oferta de cadernos de atividades a todo o ensino básico. O município vai reforçar neste ano letivo os apoios às famílias na preparação do regresso às aulas, mantendo a oferta de cadernos de atividades a todos os alunos do primeiro ciclo, a oferta dos cadernos de português e matemática aos alunos do segundo ciclo e o apoio de 35 euros para material escolar destinado aos alunos abrangidos pelos escalões 1 e 2 da ação social escolar. A partir deste ano letivo, a oferta dos cadernos de português e matemática é também alargada ao terceiro ciclo do ensino básico. Homem de 60 anos foi detido pela Polícia Judiciária por suspeita de adiar incêndio. A Polícia Judiciária deteve este homem, suspeito de ter provocado este incêndio em Ferreiros de Tendais, no concelho de Sinfães. O fogo deflagrou na terça-feira da semana passada e consumiu mais de um hectare de mato, arbustos e pinheiros, colocando em risco habitações muito próximas deste local. De acordo também com o comunicado da PJ, o incêndio não teve consequências mais graves devido à rápida atuação de populares e bombeiros, numa altura em que o índice de perigo de incêndio na zona se encontrava no nível máximo. O detido residente na zona vai ser ouvido no tribunal para conhecer as medidas de coação. No desporto, o Académico de Viseu apresentou o plantel aos adeptos. A equipa viziense apresentou este plantel profissional para a próxima temporada numa cerimónia que foi realizada pela primeira vez na Praça Dom Duarte, mesmo no centro histórico da cidade de Viriato, que reuniu centenas de sócios e também adeptos.

0: O evento assinalou o arranque oficial da época do regresso dos vizienses à Primeira Liga, 37 anos depois. A apresentação envolveu a estrutura técnica e os jogadores, no momento que incluiu também uma homenagem a Paulo França, histórico técnico de equipamentos do clube, falecido na época passada. A cerimónia ficou também marcada pela entrega simbólica da braçadeira de capitão por José Cruz, capitão da equipa que garantiu a subida à Primeira Liga em 1987-88, a Luís Silva, atual capitão. Estas são então algumas das notícias pela região e que atualizamos por aqui em direto na nossa emissão. Tenha uma boa segunda-feira, vamos regressar à música por cá. Não se esqueça que a qualquer momento, se tiver informações de trânsito ou obras, condicionamentos, que queira, se quiser falar comigo nesta nossa emissão da Alegria no Ar desta nossa manhã, não se pode esquecer que neste mês de agosto a nossa emissão é XXL, começamos às 8 e só terminamos ao meio-dia. E falta dizer como é que pode falar comigo, não é? 93-666-7449.
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1: E acabámos de dar uma voltinha de trator com os Marotos da Concertina. Ora, estamos no final da primeira parte da Alegria no Ar. Já sabe que durante este mês de agosto eu vou estar por aqui mais algumas horinhas e quero a sua companhia, a sua mensagem, o seu WhatsApp e a sua sintonia em 89.6 FM. À hora certa temos Vícios e Virtudes com Paulo Caetano, fazemos umas compras e logo depois regressamos. E vamos rir, e também temos novidades do mundo da música.

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1: Olá. Começou o mês de agosto. Para muitos, é tempo de férias. Uns partem para a praia. Outros procuram a montanha. Alguns visitam a família, enquanto outros aproveitam simplesmente para descansar em casa. Mas talvez as férias sejam muito mais do que a mudança de lugar. Talvez sejam uma oportunidade de mudar de ritmo. Vivemos grande parte do ano a correr. Corremos para cumprir horários, para responder a mensagens, para resolver problemas e alcançar objetivos. E, sem darmos por isso, habituamos-nos a viver num barulho constante. Há tanto ruído à nossa volta que, por vezes, deixamos de ouvir o essencial. Férias é tempo para isso. 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
0: 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São 9 horas.
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8: E já voltamos para ficar juntos em mais uma hora de Alegria no Ar. Esta é de segunda-feira, dia 3 de agosto, e durante este mês vai ser assim, das 8 até ao meio-dia. Eu sou a Cristina Ferreira e estou à espera que me diga bom dia, que peça a sua música de preferência ou então que vá deixando a sua opinião sobre os temas de conversa que vou trazer. Por cá, 93-666-7449. Próximos convidados já estão em palco. São os Imagine Dragons.

Obrigada por este tema, Bárbara Bandeira, por aqui na emissão, o seu Manel. Ela que tem tido sucesso com estas novas roupagens de músicas portuguesas tradicionais e que lhe tem dado então uma nova sonoridade e está a ter muito sucesso com estas mudanças, a filha de Rui Bandeira. Avançamos, emissão dia 3 de agosto. Ora, hoje marca a viagem de Colombo, isto em 1492, a queda de Salazar em 1968 e o Ouro Olímpico de Fernanda Ribeiro em 96. Então vá, acontecimentos históricos. A frota de Cristóvão Colombo parte de Palos de la Frontera, na Espanha, com as três caravelas rumo à viagem que levou à chegada à América. 1968, Portugal. O presidente do Conselho António de Oliveira Salazar cai de uma cadeira no Forte de Santo António do Estoril num incidente que agravou o seu estado de saúde e revelou um problema grave. A atleta portuguesa Fernanda Ribeiro ganhou a medalha de ouro em 1996 na prova dos 10 mil metros nos Jogos Olímpicos de Atlanta. Hoje comemora-se o Dia Internacional do Planeamento Familiar, data que se centra nos direitos fundamentais de cada pessoa, no casal, de decidir de forma livre se quer ter filhos, quantos quer ter e em que momento da sua vida. Garantir direitos é um dos objetivos. Lembrar que o planeamento familiar é reconhecido como um direito humano desde 1968. Decimar informação clara sobre a saúde sexual e reprodutiva é um dos grandes objetivos. Reduzir a taxa de gestações não planeadas através de acesso a contraceptivos e facilitar o acesso gratuito e universal a todas as consultas de saúde da área reprodutiva. O ecossistema de saúde reprodutiva conta ainda com outras celebrações essenciais: 15 de maio, Dia Internacional da Família, e a 26 de setembro, o Dia Mundial da Contraceção. Muito bem, sabemos um pouco mais sobre o dia de hoje e por agora chega de conversas.

de música. As novidades mais recentes vão tocar agora. Só algumas, atenção, não consigo trazer tudo. Está então na hora de ficarmos a par do que se escuta por cá e por lá. Começamos por Portugal. Luís Fialho acaba de lançar o novo single Sou Mais Teu Do Que Meu, uma canção que reforça a identidade do artista alentejano, misturando o fado, o canto alentejano e a pop portuguesa. O tema sucede aos recentes êxitos Olá Amor e Caos Bonito, este último em parceria com Kiaro. Vamos ouvir.

Inês Fialho. Avançamos. No panorama internacional, Ellie Goulding está de regresso com Four Sessions. O novo single mantém a sonoridade pop eletrónica que fez da cantora britânica uma referência mundial. E já pode ser ouvido em todas as plataformas digitais, acompanhado pelo videoclipe oficial. Nós ainda não conseguimos passar o videoclipe. Agora a música? Essa sim! Toca agora por aqui.

Chega esta semana Mari Frois, que apresenta Reza Braba, uma das faixas do seu álbum de estreia, Esquina do Sol, uma canção intensa, marcada pela sensibilidade da voz da artista e por uma sonoridade envolvente. Escute e deixe-se então envolver pela cantora brasileira.

Voltamos a Portugal para destacar Mastic Soul, que acaba de lançar Flamenco Latino. O DJ e também produtor mistura ritmos eletrónicos, urbanos, influências flamencas numa faixa cheia de energia para animar o nosso verão e o nosso dia também. Vai uma aposta?

E terminamos o mundo da música com a dupla portuguesa Cláudia e Joana, que celebra a estação mais quente do ano com um novo single, Agosto. Não nos podemos esquecer que é neste mês que vêm os nossos imigrantes, que as festas populares acontecem, que as grandes ramboias acontecem. Por isso mesmo é uma música inspirada nas festas populares, nos amigos, nos momentos inesquecíveis de verão. Acho que elas vão conseguir colocar isto tudo nesta canção.

Estas são algumas das novidades musicais da semana, mas continue desse lado, porque a qualquer momento pode surgir um mundo da música na nossa emissão, aqui na sua rádio.

O trabalho continua bem ligado. 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Arranque de mais uma semana na Sintonia 89.6 FM, a sua rádio, Antena Livre, a viajar consigo, a trabalhar consigo e até a descansar consigo. Apesar de que você descansa e eu estou aqui no batente, não é? Alguém tem de trabalhar nesta altura do ano. Lá chegará a altura em que vai estar a trabalhar e eu vou estar a descansar. Mas isso é só lá mais para setembro. Calma, até lá. Tenho muito para falar por aqui. Olha que hoje mesmo, às 19 horas, vai ter lugar na sede da Junta de Freguesia de Nespereira a cerimónia de inauguração do projeto vencedor da segunda edição do Gouveia Participa. Faz parte do orçamento participativo do município de Gouveia. Portanto, vai ser apresentado este projeto pelos nespereirenses Francisco Ferreira e Patrícia Santos. A cerimónia vai acontecer com a presença do autarca de Gouveia, Jorge Ferreira, o presidente da Assembleia Municipal, Carlos Peixoto, e do presidente da Junta de Freguesia de Nespereira, Nuno Figueiredo. Portanto, se quer saber um pouco mais o que é que consta deste projeto vencedor da segunda edição do Gouveia Participa, pode, muito bem, é um convite que lhe é feito de estar presente nesta inauguração, hoje, às 19 horas, recordo, na sede da Junta de Freguesia de Nespereira. Mas uma coisa é certa, normalmente este tipo de projetos é algo inovador, a pensar no futuro e que vem ser uma mais-valia para esta freguesia. Isso é sempre garantido.

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10: 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São 10 horas.
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0: Esta chama-se Riqueza Maior e foi com Sérgio Rossi que retomamos a nossa emissão de Alegria no Ar desta segunda-feira, com cerca de 20 minutos para além das 10 da manhã. Vamos prosseguir e vamos falar do tempo e outras histórias. Fique por aí, está a ouvir 89.6, também nos pode acompanhar através da nossa página online. Venham daí as mensagens e já tenho o artista da semana para passar. Também vai tudo acontecer nesta hora de emissão. Começamos este início de semana com alguma chuva, embora fraca, mais no litoral norte e centro, e há também prevista para hoje uma pequena descida da temperatura máxima no interior e no Sotavento Algarvio. Bem, mas mesmo descendo um pouco a temperatura, nós ainda estamos com os termómetros, o termostato, ainda está com temperaturas elevadas, não é? E não somos só nós que sofremos com o calor. Há outros países que estão piores, não é? Como França e o Japão. É um dos países em que as temperaturas são bastante elevadas. E então, o que é que estas cabecinhas pensadoras se lembraram? Criar um frigorífico para pessoas. É isso, para fugirem do calor, colocam só fresco. No Japão, onde as temperaturas continuam muito acima do que é habitual, surgiu uma invenção, no mínimo, refrescante. Foi criado um frigorífico gigante, onde as pessoas podem entrar para arrefecer o corpo em apenas 10 minutes. Após 10 minutinhos e saem lá fresquinhos que nem uma alface acabada de colher. Com mais de 2 metros de altura, portanto não há desculpa para as pessoas grandes, também podem entrar neste frigorífico humano que promete combater o calor extremo mais rápido que uma ventoinha ou até que um ar-condicionado. O equipamento custa cerca de 8 mil euros. Eu acho que aqui é que está o grande problema, não é? Porque assim não é toda a gente que tem 8 mil euros para dar. Acho que podiam colocar o sistema de self-service ou então pagamento e moedinhas, não é? Tal e qual como fazemos para tirar um café ou as máquinas de lavar roupa e secar. A mesma coisa para o frigorífico. Chega-se lá, coloca-se uma moedinha e refresca-se durante 10 minutos. Os criadores garantem que consome apenas metade da energia de que um ar-condicionado tradicional. Portanto, ainda é mais apelativo. Pode ser instalado em casas, em empresas ou até em espaços públicos. Será que esta moda pode chegar a Portugal? É verdade que nos últimos tempos estamos com muitas diferenças de temperatura e até mesmo com graus muito altos durante muitos dias e nós não estamos propriamente habituados a isto. Já imaginou um frigorífico destes, em vez de dizer, olha, está muito calor, vou ali apanhar um bocado de ar, ver se eu refresco. Não, passamos a dizer, olha, espera aí 10 minutos que eu vou ali ao frigorífico, já volto. A pessoa, se não souber que frigorífico é, pensa que a malta vai buscar umas bejecas e que já volta. Mas não! Vão-se pôr mesmo ao fresco. Eles é que a sabem toda.
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0: E agora vamos ao espaço. Se é para rir, é que é. Já! Vai ser um momento diário aqui na emissão em que trazemos assim algumas rábulas, sketches que vão dar vontade de rir. E tínhamos que começar com Raul Sonado. Então não é que ele queria ir ao médico, mas já sabe, à boa maneira dele, tinha que trazer muita risada.
2: Contar-lhes a história da minha visita ao médico. Quando eu saí da escola, logo depois de me ter formado com a quarta classe, fui trabalhar para um escritório e reparei que todos os meus colegas iam normalmente ao médico. Como eu nunca gostei de ficar para trás, comecei a estudar quais eram as possibilidades que eu tinha de também ir. Então um dia falei com um dos meus colegas, o mais velho, e ele disse-me que conhecia um médico muito bom, um médico que até acumulava. Era médico e fazia também uns biscatos de siderurgião. Trabalhava na siderurgia. E era o médico de onde o meu colega costumava até gastar. Bem, comecei a juntar dinheiro, Cheguei à minha mãe e disse: mãezinha, eu vou ao médico. Minha mãe pôs as mãos na cabeça, disse: é uma loucura, o que é que vais fazer para o médico? Já foste ao médico quando tinhas 3 meses. Mas eu não me lembro. Pois, vais agora com essa idade para o médico, isso é uma vergonha para a família. Mas eu levei a minha avante. Mandei então fazer 2 fatos, tratei dos papéis e fui para o médico. Cheguei ao médico um sábado à tarde. Estava o médico todo cheio de gente, eu entrei e disse: ora então, boa tarde. Ninguém respondeu. Está claro que eu vi que aquilo eram turistas. Então veio uma senhora toda vestida de branco, pôs-me lá dentro da casinha do médico. O médico começou-me a perguntar como é que eu me chamava, como é que eu não me chamava, quantos anos tinha, quantos anos não tinha, e disse que estava a fazer uma ficha para mim. Eu fiquei muito contente, porque eu nunca tinha tido uma ficha na minha vida. E até disse: doutor, desculpa de estar agora a incomodar por minha causa. Então o médico perguntou-me se eu, quando era pequeno, tinha tido sarampo. Eu fui franco: não, doutor, quando era pequeno só tive 2 tanques, 1 triciclo e 4 automóveis de corda que deu o meu padrinho do Natal. Então ele perguntou-me se eu era hipotenso ou hipertenso. Eu disse: doutor, desculpe, mas eu não venho para aqui discutir política, doutor. Minha política é o trabalho e não me tenho dado nada mal com isso. Então ele disse que se a estupidez fosse música, eu era um saxofone. Bem, eu estou naquela altura, fartei-me de rir para lhe ser agradável. Até hoje ainda não vi onde é que está a piada. Então o médico disse: bem, diz para se deite-se lá na Marquesa. E aí eu assinei. Assinei porque, em primeiro lugar, não conheço a senhora de lado nenhum. Em segundo lugar, só me deito lá para as 9h30, 10h. E em terceiro lugar, sou republicano. E eu disse: olha, doutor, nós estamos já aqui a desconfessar, estamos a perder tempo. O melhor é o seu doutor trazer-me então o catálogo das doenças para eu escolher e para me ir embora. Trouxe o catálogo das doenças e, para ele não pensar que eu era algum pelintra que estava ali, ainda lhe fiquei com um panarício e meia dúzia de bicos de papagaio. Já passou? Bem, então o médico deu-me 3 comprimidos. Tomava o primeiro comprimido, passava-me o panariz e caía umas pestanas. Tomava o segundo, nascia umas pestanas e caía o rim. Tomava o terceiro, subia o rim, aparecia-me outra vez o panariz. E entrei num círculo vicioso e o médico disse: você tem que baixar ao hospital. E eu abaixei. Cheguei ao hospital, veio uma senhora toda de branco e disse: o que é que o senhor deseja? Eu disse: ah, minha senhora, eu não desejo nada porque eu já tenho um panariz e meia dúzia de bicos de papagaio. Já estou aviado. Eu queria era que a senhora me arranjasse um quarto particular que fosse bom. Bem, ela foi lá falar então com o dono do hospital. E depois foram muito simpáticos, arranjaram-me um quarto particular muito grande, muito bom. E mesmo até para eu não ficar sozinho, puseram-me lá com mais 85 doentes. Bem, de manhã foi lá o médico. Começou-me a escutar e disse: tussa, e eu tossi. Tussa mais, e eu tossi mais. Tussa mais ainda. Eu cheio de boa fé, ainda tossi mais. E o médico disse: o que você tem é tosse. E deu-me um xarope para eu tomar depois de tomar o banho. Mas eu que depois de tomar o banho já não podia tomar mais nada. Ficava cheio, ficava empanturrado. E nasceu-me uma barriga d'água. Um dia foi lá uma enfermeira, chamou-me hipocondríaco. Eu não admiti isso nem ao meu pai. Fui à administração do hospital, entreguei o panarice, devolvi a meia dúzia de bicos para o papagaio, deixei lá a barriga d'água e agora nunca mais na minha vida vou ao médico. 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
0: verão. Deu ou não deu para sorrir um pouco ao som da nossa rádio? Espero bem que sim. 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E agora vamos olhar para as máximas aqui pela região para o dia de hoje. Então, Gouveia conta com uma máxima de 26, Fornos de Algodres 27, depois vamos até Ceia 25, a Guiar da Beira 27 é a máxima prevista. Há por aqui aguaceiros, principalmente durante esta manhã. Celurico da Beira 27 também, Pinhel 30, depois na Serra da Estrela, lá na Torre, 18 apenas de máxima, portanto já se começa a notar por aqui a descida de temperatura. Em Trancoso 28 e Manteigas 29, portanto vamos dali de uns 18 e depois em alguns locais subimos até aos 30 graus. Já na região de Coimbra, hoje a máxima vai ser de 27 na cidade. Também onde é que nos consegue ouvir aqui pela região, em Tábua, 28 de máxima. Arganil, olá, bom dia, 27 é a máxima prevista por aí. Já Oliveira do Hospital tem por aqui 26, calorzinho, sim, algumas nuvens, mas elas vão desaparecer ao longo do dia. Na Lousã, bom dia, bom dia para quem nos escuta por aí. 28 é a máxima prevista para o arranque da nossa semana. Vamos voltar à música por aqui no programa 3 seguidas. Vamos ver quem é que se aguenta com Nena, também Marisa Liz e ainda Carlão.

0: Você sabia que a 3 de agosto de 1977 foi lançado o TRS-80? Do que é que eu estou a falar? É um microcomputador de mesa lançado neste dia e nesta data e vendido na altura pela Trady Corporation por meio das lojas Radio Check. O nome é uma abreviação do Teddy Radio Check Z80 microprocessadores e foi um dos primeiros computadores domésticos a serem produzidos e comercializados em série. 89.6 antena livre, quanto mais ouve, mais gosta. Está na hora de economia em apenas um minuto. Começamos pelos certificados de aforro. A partir de agosto, a taxa do juro base sobe para 2,47%, o quinto aumento consecutivo e muito perto do limite máximo de 2,5%. Para quem procura uma aplicação segura para as poupanças, continua a ser uma opção bem atrativa. Não admira que o valor investido pelas famílias tenha ultrapassado os 43 mil milhões de euros, um novo máximo histórico. No mercado do trabalho, há boas notícias. A taxa de desemprego mantém-se nos 5,6% em junho, o valor mais baixo para este mês desde 2002. Há mais de 5 milhões e 352 mil pessoas empregadas em Portugal, um sinal que o emprego continua a crescer. Ainda assim, o desemprego entre os jovens permanece elevado, nos 18,9%, mostrando que a entrada no mercado de trabalho continua a ser um desafio. E termino com a economia portuguesa. O PIB cresceu 2,5% no segundo trimestre, mais do dobro da média da zona euro. Portugal continua assim entre as economias europeias com melhor desempenho, reforçando o seu crescimento, num contexto em que muitos parceiros europeus avançam a um ritmo mais lento. A economia, num minuto, a informação útil e esclarecedora, aqui na sua rádio. Vamos voltar à música. Bom dia, bom dia.
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Eu cá não me meto em confusões, sons do Minho, não puxem por mim. Esta música, o ato na aldeia, não quero saber de nada, a não ser a estar aqui a fazer a minha emissão, estar concentradíssima e vamos andando e a terceira hora está a chegar ao fim. E vamos rematar esta hora de emissão com o artista da semana. Neste caso é alguém que perdemos recentemente. Estou a falar precisamente de Luís Represas. Quem escolheu o artista desta semana foi o nosso ouvinte Luís Barata, em Lisboa, para quem mando um grande abraço. E já agora aproveito para cumprimentar todos aqueles que me vão enviando SMS, WhatsApps, toques nas redes sociais. Eu vou olhando para todas essas mensagens e amanhã cá estarei para deixar por aí o alô, alô e, claro, aproveitar e mandar os beijinhos e os abracinhos através da rádio. Pronto, estava eu a dizer que o Luís escolheu Luís Represas. E durante esta semana vamos recordá-lo por cá, seja solo ou então através do Estrovante. 125 Azul é a música que se segue, uma canção que é uma marca do Estrovante, lançada no álbum Terra Firme de 1987. A música conta com a composição de João Gil e a letra e interpretação da voz única de Represas. A expressão 125 Azul refere-se a uma mota de 125 de cilindrada. A letra aborda o desejo de liberdade, a fuga à rotina e o desapego. Mudar de rumo sem destino serve como metáfora para a juventude e, claro, fazer aquilo que nos dá na gana. O tema marcou a transição da banda para uma sonoridade mais pop, tornando-se na altura um hino de Portugal e que até aos dias de hoje todos nós cantamos. Na, na, na, na, na. É com o Estrovante que vamos até ao topo da hora. Fico por aí. Na próxima hora vamos a grandes clássicos também. Portanto, vamos tirar o pó a música dos anos 60, 70, 80 e 90 numa hora que vai ser um autêntico espetáculo. Conto consigo. Até já.

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1: 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Bom dia. São 11 horas.
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1: De segunda a sexta-feira, das 11 ao meio-dia, vamos rebobinar. Portanto, vamos trazer sucessos daqueles que nos dão muita saudade e que dão muito gosto passar em 89.6. É a Rádio Antena Livre no ar e eu sou a Cristina Ferreira. Vamos lá, abrimos este rebobinar de hoje com Roy Orbison e também Elton John.

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1: Vá dando novidades suas, 93666-7449. Também não se pode esquecer que o artista da semana pode tocar e a seleção pode ser sua, ou através do telemóvel ou na página de Facebook da sua Antena Livre. Estamos com o Rebobinar e Dá-me Lume. É uma canção de Jorge Palma, um dos nomes mais marcantes da música portuguesa, que mantém um estilo bem característico, uma interpretação intensa e uma letra carregada de emoção, usando o lume como metáfora para a paixão. Há vozes que atravessam gerações e canções que nunca perdem a força. Bora lá isso, Rebobinar, com boa música na Antena Livre.

0: aproveito para lhe pedir para me ajudar a trazer mais música para este Rebobinar. O que é que nos falta tocar por cá? Qual é o artista, qual é a banda que fez parte da sua juventude e que merece, sem dúvida, tocar em 89.6? 93666-7449 no Facebook em Rádio Antena Livre e também pode deixar a sua sugestão por e-mail antenalivrefm@gmail.com.
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Bom dia, vamos continuar a rebobinar no tempo e a recordar as músicas que marcaram gerações, porque na rádio da nossa gente, recordar é viver. Boa viagem ou bom trabalho.

épocas. Obrigada pela sua companhia nesta primeiríssima edição do Rebobinar. Segunda a sexta-feira, neste mês de agosto, vai aparecer das 11 ao meio-dia. Esperamos que estas músicas lhe tenham despertado boas recordações, que mais uma vez venha mostrar que são grandes êxitos que nunca passam de moda. Voltamos no próximo programa, por isso é amanhã. Até lá, continuo na companhia da Antena Livre 89.6, a rádio da nossa gente. A seguir, Canta Brasil. Da minha parte, é tudo. Uma boa semana, boas férias, boa viagem, bom trabalho. Nós estamos aqui para todos esses momentos. Seja feliz!

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22: 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Boa tarde. São 13 horas.
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24: Bem-vindos, estas são as notícias na Antena Livre. O município de Gouveia esclareceu que a responsabilidade pela conservação da estrada de acesso ao Val do Sim, a partir da Estrada Nacional 232, não lhe pode ser atribuída, defendendo que a gestão da via sempre esteve associada ao Instituto da Conservação da Natureza e das Florestas. A autarquia gouveiense explica que a estrada foi construída para servir a barragem do Val do Sim e que, apesar de não ter obrigação legal, realizou ao longo dos anos diversas intervenções de manutenção. Contudo, considera incomportável suportar sozinha uma requalificação estimada em mais de 600 mil euros, defendendo que o financiamento deve ser assegurado pelo Estado. Ainda assim, o município garante que a melhoria do acesso ao Val do Sim é uma prioridade e revela estar a trabalhar em conjunto com a ICNF e os baldios de Mangual da Serra para encontrar uma solução que permita conciliar a preservação ambiental, a melhoria das acessibilidades e a valorização turística da Serra da Estrela. O Festival Internacional de Verão do Projeto DME Dias de Música Eletroacústica regressa à Ceia entre hoje e o próximo sábado, levando à Casa Municipal da Cultura, residências artísticas, concertos, estreias mundiais e uma escola internacional de composição dedicada à música erudita contemporânea. O programa inclui dois concertos de entrada livre. Na sexta-feira, o Reflexos Trio estreia mundialmente a obra Memento, da compositora Sara Carvalho, num concerto dedicado exclusivamente a obras de compositoras. Já no dia 8 de agosto, sob ao palco o ensemble DME, que apresentará as novas criações desenvolvidas por 6 jovens compositores de Portugal, Estados Unidos, Grécia, Irão, Itália e China, durante o International Summer School for Composers. Promovido pelo projeto DME, o festival reforça a aposta na criação, divulgação e investigação da música contemporânea, promovendo o encontro entre compositores, intérpretes e músicos. O método Heróis da Fruta, promovido pela Associação Portuguesa contra a Obesidade Infantil e implementado em escolas de Viseu, foi reconhecido internacionalmente pela sua eficácia na promoção de hábitos alimentares saudáveis. Um estudo da Faculdade de Medicina da Universidade de Lisboa, publicado na revista European Journal of Nutrition, concluiu que o programa aumentou em 44,6% o número de crianças que passaram a consumir a quantidade diária recomendada de fruta. A investigação demonstra ainda que os benefícios se mantêm ao longo do tempo, sobretudo nas crianças que já participaram em edições anteriores. O conhecimento científico reforça o impacto do programa na prevenção da obesidade infantil e na promoção de estilos de vida mais saudáveis junto da população escolar. Olhamos agora para o desporto. A edição é de João Cruz.
25: O Académico de Viseu diminuiu os seus jogos
0: de preparação com o torneio da Pova de Varzim. Frente à equipa da casa, 2-2, o resultado dos pontapés da grande

0: 0. No final da partida, registamos as declarações do técnico Bruno Pinheiro quanto aos objetivos da equipa viziense para a próxima época.
1: Temos ambições, obviamente.

0: coisa, temos resultados diversos jeitos. Não é a mesma coisa, lamentamos por também não termos os nossos adeptos, também não vão estar presentes, mas esperamos por eles no primeiro jogo no Fontelo.
1: As declarações do Bruno Pereira, concordo com o Académico de Viseu, exercia a

0: feita no estado de Luz, frente ao Sport Lisboa e Benfica, jogo à porta fechada.
1: As notícias na Antena Livre, edição foi de João Cruz.
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1: Vamos aos títulos das notícias em destaque na Antena Livre. O Val do Rocim, estrada degradada, motivo a posição conjunta do município de Gouveia e baldios de Manuel da Serra. Fale também do Festival Internacional de Verão, do projeto DME, que regressa à ceia com residências artísticas e estreias mundiais. E ainda sobre o método Heróis da Fruta, que reforça a alimentação saudável nas escolas de Viseu e recebe reconhecimento internacional. No final das notícias, olhamos também para o desporto com João Cruz.
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0: 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Boa tarde. São 14 horas.
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12: Bem-vindos, estas são as notícias na Antena Livre.
11: O município de Gouveia esclareceu que a responsabilidade pela conservação da estrada de acesso ao Val do Sim, a partir da Estrada Nacional 232, não lhe pode ser atribuída, defendendo que a gestão da via sempre esteve associada ao Instituto da Conservação da Natureza e das Florestas. A autarquia gouviense explica que a estrada foi construída para servir a barragem do Val do Rocim e que, apesar de não ter obrigação legal, realizou ao longo dos anos diversas intervenções de manutenção. Contudo, considera incomportável suportar sozinha uma requalificação estimada em mais de 600 mil euros, defendendo que o financiamento deve ser assegurado pelo Estado. Ainda assim, o município garante que a melhoria do acesso ao Val do Rocim é uma prioridade e revela estar a trabalhar em conjunto com o ICNF e os baldios de Mangualde da Serra para encontrar uma solução que permita conciliar a preservação ambiental, a melhoria das acessibilidades e a valorização turística da Serra da Estrela. O Festival Internacional de Verão do Projeto DME Dias de Música Eletroacústica regressa à Ceia entre hoje e o próximo sábado, levando à Casa Municipal da Cultura, residências artísticas, concertos, estreias mundiais e uma escola internacional de composição dedicada à música erudita contemporânea. O programa inclui dois concertos de entrada livre. Na sexta-feira, o Reflexos Trio estreia mundialmente a obra Memento, da compositora Sara Carvalho, num concerto dedicado exclusivamente a obras de compositoras. Já no dia 8 de agosto, sob ao palco o Ensemble DME, que apresentará as novas criações desenvolvidas por seis jovens compositores de Portugal, Estados Unidos, Grécia, Irão, Itália e China, durante a Internacional Summer School for Composers. Promovido pelo projeto DME, o festival reforça a aposta na criação, divulgação e investigação da música contemporânea, promovendo o encontro entre compositores, intérpretes e músicos. O método Heróis da Fruta, promovido pela Associação Portuguesa contra a Obesidade Infantil e implementado em escolas de Viseu, foi reconhecido internacionalmente pela sua eficácia na promoção de hábitos alimentares saudáveis. Um estudo da Faculdade de Medicina da Universidade de Lisboa, publicado na revista European Journal of Nutrition, concluiu que o programa aumentou em 44,6% o número de crianças que passaram a consumir a quantidade diária recomendada de fruta. A investigação demonstra ainda que os benefícios se mantêm ao longo do tempo, sobretudo nas crianças que já participaram em edições anteriores. O conhecimento científico reforça o impacto do programa na prevenção da obesidade infantil e na promoção de estilos de vida mais saudáveis junto da população escolar. Olhamos agora para o desporto. A edição é de João Cruz.
12: O Académico de Viseu terminou os seus jogos de preparação com o torneio da Póvoa de Varzim. Frente à equipa da casa, 2-2, o resultado nos pontapés da grande

0: 0. No final da partida, registamos as declarações do técnico Bruno Pinheiro quanto aos objetivos da equipa viziense para a próxima época.
1: Temos ambições, obviamente, também somos humildes, vamos ser uns viriados, vamos ser uns guerreiros. O clube está há 37 anos fora dos palcos, mas regressa e queremos muito regressar para ficar. Vamos dar o nosso melhor e com certeza vamos deixar toda a gente. Regressar na Luz à porta fechada não é a mesma coisa do que se o estádio estivesse cheio. Sim, não é a mesma coisa. Lamentamos por também não termos os nossos adeptos, também não vão estar presentes, mas esperamos por eles no primeiro jogo, no fronteiro.
0: As declarações do Bruno Pinheiro, concordo com o Académico de Viseu, inicia a sua

0: do estado de Luz, frente ao Sport Lisboa e Benfica, jogo à porta fechada.
1: As notícias na Antena Livre, edição foi de João Cruz.
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4: Olá, viva para todos. Muito boa tarde, ótima segunda-feira. Espero que tenha passado um ótimo fim de semana. A partir de agora e até às 4 da tarde, começa Via Rápida com Horácio Pascoal. Sejam muito bem-vindos.
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1: Antena Livre, muito boa tarde, estamos com 22 graus. Antena Livre, boa tarde, são 2h23.
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Mais um dos sucessos para esta emissão do Via Rápida, continuação de uma excelente tarde na companhia de Antena Livre. Eu sou Horácio Pascoal, lembro que às 14h30 vamos ter a rúbrica A Sara é que Sabe, com Sara Santos. Não perca, até já.

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3: No espaço de hoje, falamos de um trio de alimentos aliado do bom funcionamento do coração e intestino. São eles o gengibre, o nabo e o agrião. Três alimentos com excelentes componentes nutricionais. Começamos pelo gengibre, é uma raiz com sabor picante e elevadas propriedades medicinais. As principais propriedades do gengibre passam pela ação anticoagulante, vasodilatadora, digestiva, anti-inflamatória, analgésica e antipirética. Normalmente é associado ao controlo do peso e desintoxicação, uma ação possível pelo efeito que acelera o metabolismo e assim estimula a circulação sanguínea. Já o nabo torna-se interessante porque depois de cozido o seu sabor é ultra doce. Contudo, se for comido cru, o sabor é predominantemente picante. É um bom descongestionante do fígado e vesícula. O consumo de nabo ajuda a reduzir os níveis de colesterol e promove o processo de eliminação do excesso de proteína animal. Ajuda igualmente a reduzir a tosse e melhora o apetite. Terminamos com o agrião. O sabor forte é característico deste vegetal e, por isso, muitas vezes é pouco amado. É um alimento poderoso no reforço do sistema imunitário e pertence à família que também inclui os brócolos e as couves. O agrião estimula o apetite e ativa o metabolismo e também favorece a expectoração, descongestionando o aparelho respiratório. Há muito mais vida para o agrião além da sopa. Podemos usá-lo em salteados, como esparregado, em saladas, em molhos, como o pesto, e também em bolos.
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3: 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O município de Sátão e a Associação dos Bombeiros Voluntários de Sátão organizam de 16 a 20 de agosto as festas de São Bernardo, com entrada livre, animação, cultura, desporto, música e gastronomia, que vai servir de ponto de encontro às famílias que nesta época nos visitam. No dia 16, domingo, às 9 horas, tem lugar o nono running em frente à Câmara Municipal, seguido às 14 horas pela Perícia Automóvel em frente à Junta de Freguesia. 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Às 21 horas, os talentos da nossa terra, das escolas municipais de dança e de teatro, com o espetáculo Quo Vadimos, em frente à Câmara Municipal. Às 23h30, no Largo de São Bernardo, o fogo de artifício. No dia 17, segunda-feira, às 22 horas, o consagrado artista Herman José. No dia 18, terça-feira, a partir das 22 horas, é dedicada com os espetáculos de Spama Trincana, Plutónio e DJ Cloud. No dia 19, quarta-feira, 21h30, o grupo musical Sigma, 22 horas, sobe ao palco no Largo São Bernardo, Sara Correia. No dia 20 de agosto, feriado municipal. Pela manhã, decorre a feira anual, a Feira do Gado e a celebração da Eucaristia às 11 horas. 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
6: 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Espero que esteja a passar um ótimo dia na companhia de Antena Livre. Agora deixo-lhe aqui uma frase para refletir. Um sorriso sincero pode iluminar o dia de quem está à sua volta. Seja

Está quase completa esta primeira hora de emissão do Via Rápida comigo, Horácio Pascoal, em casa, no trabalho ou em viagem. Espero que passe uma excelente tarde na nossa companhia. À hora certa temos...

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11: 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Boa tarde. São 15 horas.
12: Os bancos europeus foram submetidos a testes de stress com base em cenários de guerra. É o destaque desta edição do Pulsar Económico.

O Banco Central Europeu divulgou os resultados do teste de stress inverso de 2026, focado em riscos geopolíticos, um exercício que envolveu 110 bancos da área do euro, incluindo 5 instituições portuguesas. Na Caixa Geral de Depósitos, Millennium BCP, Novo Banco, Santander e BPI. Foi exigido aos bancos que desenhassem cenários geopolíticos severos, tais como conflitos militares, perturbações nas cadeias de abastecimento, sanções ou ciberataques, capazes de provocar uma queda drástica de 300 pontos base no seu rácio de capital. A maioria das instituições identificou a economia real como o principal canal de transmissão da crise, com o risco de crédito e as imparidades em setores vulneráveis, como a energia, a indústria e transportes, a liderarem os impactos, seguidos pelas perturbações nos mercados financeiros e falhas de cibersegurança. Apesar da forte deterioração de capital assumida nestes cenários adversos, as posições de liquidez dos bancos mantiveram-se de forma geral acima dos mínimos regulamentares exigidos. Para mitigar a crise, as instituições definiram medidas de gestão que incluíam o corte de custos, a retenção de dividendos e o reforço de capital. No entanto, o Banco Central Europeu alertou para a existência de pressupostos excessivamente otimistas em alguns planos, como a expectativa irrealista de vender carteiras de crédito a bom preço em pleno contexto de mercado adverso. Na primeira metade do ano, o Estado registrou um déficit de 213 milhões de euros, o que representa uma descida acentuada de 2.230 milhões e 400 mil euros face ao mesmo período do ano passado. Esta quebra no saldo global das administrações públicas deve-se à forte diminuição do saldo da administração central em 3.668 milhões e 400 mil euros, um valor fortemente impactado pelos pagamentos para a regularização de dívidas do Serviço Nacional de Saúde. Apesar do impacto negativo na administração central, os restantes subsetores apresentaram uma evolução positiva que ajudou a atenuar o déficit global. Foram registadas melhorias nos saldos da Segurança Social, com mais 1.015 milhões e 500 mil euros, da administração local, em mais 358 milhões e 800 mil euros, e na administração regional, com mais 63 milhões e 600 mil euros. Nos primeiros 5 meses do ano, a emissão de licenças para construção e reabilitação habitacional registou uma quebra homóloga de 7,4%, fixando-se nas 8.350, de acordo com a Associação dos Industriais da Construção Civil e Obras Públicas. Apesar desta diminuição, o setor demonstrou resiliência noutros indicadores operacionais. O número de novos fogos licenciados cresceu 3%, totalizando 18.649 alojamentos, e o consumo de cimento no mercado nacional registou um aumento de 4,6%, alcançando as 1.713 milhões de toneladas. Certificados de aforro e os novos certificados do Tesouro mantêm-se em agosto como as opções de poupança e investimento mais atrativas em Portugal face à generalidade da banca comercial. No prazo a 3 meses, o Banco Inter destaca-se com as taxas de 2,5% no plano Boas-Vindas Net e 2% no Top Premier, logo seguidos pelos certificados de aforro Série F com 2,474%, que passam a liderar isolados a tabela de rentabilidade aos 6 meses. Nos prazos mais longos, entre 12 e 36 meses, a dívida pública de retalho volta a superar as melhores ofertas de depósito a prazo da banca, com os certificados de aforro a atingirem uma rentabilidade de 2,66% aos 3 anos. As transferências através do MBWay são rápidas, mas não são totalmente isentas de custos, existindo limites de gratuitidade estabelecidos pela legislação. As operações são gratuitas desde que não excedam 30 euros por operação, 150 euros transferidos por mês ou 25 transferências mensais. Caso o utilizador ultrapasse qualquer um destes tetos, as instituições bancárias estão autorizadas a cobrar comissões, respeitando o limite máximo legal estipulado pelo Banco de Portugal de 0,2% para operações com cartão de débito e de 0,3% com cartão de crédito, uma medida já aplicada por entidades como o Novo Banco. Um detalhe que muitos utilizadores desconhecem é que os custos podem variar consoante a plataforma escolhida, existindo por vezes diferenças entre fazer a transferência na aplicação MBWay ou na aplicação do próprio banco. Embora algumas instituições mantenham a isenção total de custos em ambos os canais, outras aplicam pressários distintos para cada um.
Por isso, é altamente recomendável consultar as condições específicas da sua conta bancária antes de efetuar operações frequentes ou de valores mais elevados, evitando o pagamento de comissões indesejadas.

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4: Mais uma vez para todos, muito boa tarde. Estamos de regresso para a segunda hora do Via Rápida nesta segunda-feira e depois do Pulsar Económico com o Rui Anacleto. Agora estamos de regresso à música.

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1: Vamos aos títulos das notícias em destaque na Antena Livre. O Val do Arrocim, estrada degradada, motiva a posição conjunta do município de Gouveia e Baldios de Manuel da Serra. Fale também do Festival Internacional de Verão, do projeto DME, que regressa à ceia com residências artísticas e estreias mundiais. Ainda sobre o método Heróis da Fruta, que reforça a alimentação saudável nas escolas de Viseu e recebe reconhecimento internacional. No final das notícias, olhamos também para o desporto com João Cruz.
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A melhor música a rodar aqui na Antena Livre, já na parte final deste Via Rápida de hoje, são as despedidas do vosso amigo Horácio Pascoal. Depois das quatro vem o Felipe Borges. Eu volto amanhã para mais duas horas de boa música e boa disposição.

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6: 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Boa tarde. São 16 horas.
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7: Bem-vindos. Estas são as notícias na Antena Livre. O município de Gouveia esclareceu que a responsabilidade pela conservação da estrada de acesso ao Vale do Lucim, a partir da Estrada Nacional 232, não lhe pode ser atribuída, defendendo que a gestão da via sempre esteve associada ao Instituto da Conservação da Natureza e das Florestas. A autarquia gouveiense explica que a estrada foi construída para servir a barragem do Vale do Lucim e que, apesar de não ter obrigação legal, realizou ao longo dos anos diversas intervenções de manutenção. Contudo, considera incomportável suportar sozinha uma requalificação estimada em mais de 600 mil euros, defendendo que o financiamento deve ser assegurado pelo Estado. Ainda assim, o município garante que a melhoria do acesso ao Vale do Lucim é uma prioridade e revela estar a trabalhar em conjunto com o ICNF e os baldios de Mangualde da Serra para encontrar uma solução que permita conciliar a preservação ambiental, a melhoria das acessibilidades e a valorização turística da Serra da Estrela. O Festival Internacional de Verão do projeto DME Dias de Música Eletroacústica regressa à Ceia entre hoje e o próximo sábado, levando à Casa Municipal da Cultura, residências artísticas, concertos, estreias mundiais e uma escola internacional de composição dedicada à música erudita contemporânea. O programa inclui dois concertos de entrada livre. Na sexta-feira, o Reflexos Trio estreia mundialmente a obra Memento, da compositora Sara Carvalho, num concerto dedicado exclusivamente a obras de compositoras. Já no dia 8 de agosto, sob ao palco o Ensemble DME, que apresentará as novas criações desenvolvidas por 6 jovens compositores de Portugal, Estados Unidos, Grécia, Irão, Itália e China, durante a Internacional Summer School for Composers. Promovido pelo projeto DME, o festival reforça a aposta na criação, divulgação e investigação da música contemporânea, promovendo o encontro entre compositores, intérpretes e músicos. O método Heróis da Fruta, promovido pela Associação Portuguesa contra a Obesidade Infantil e implementado em escolas de Viseu, foi reconhecido internacionalmente pela sua eficácia na promoção de hábitos alimentares saudáveis. Um estudo da Faculdade de Medicina da Universidade de Lisboa, publicado na revista European Journal of Nutrition, concluiu que o programa aumentou em 44,6% o número de crianças que passaram a consumir a quantidade diária recomendada de fruta. A investigação demonstra ainda que os benefícios se mantêm ao longo do tempo, sobretudo nas crianças que já participaram em edições anteriores. O conhecimento científico reforça o impacto do programa na prevenção da obesidade infantil e na promoção de estilos de vida mais saudáveis junto da população escolar. Olhamos agora para o desporto. A edição é de João Cruz.
8: O Académico de Viseu terminou os seus jogos de preparação com o torneio da Pova de Varzim. Frente à equipa da casa, 2-2, o resultado nos pontapés da grande

0: 1-0. No final da partida, registamos as declarações do técnico Bruno Pinheiro quanto aos objetivos da equipa viziense para a próxima época.
1: Temos ambições, obviamente.

0: não é a mesma coisa do que se o Estado estivesse cheio. Sim, não é a mesma coisa. Lamentamos por também não termos os nossos adeptos, também não vão estar presentes, mas esperamos por eles no primeiro jogo no Fonteiro.
1: As declarações do Rúlio Pereira, concordo com o Académico de Viseu, inicia a sua participação na Liga Betclic no próximo domingo às 20h30 no Estádio de Luz, frente ao Sport Lisboa e Benfica, jogo à porta fechada.
2: As notícias na Antena Livre, edição foi de João Cruz.
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9: Boa tarde, são 17 horas.
10: Os bancos europeus foram submetidos a testes de stress com base em cenários de guerra. É o destaque desta edição do Pulsar Económico.

O Banco Central Europeu divulgou os resultados do teste de stress inverso de 2026, focado em riscos geopolíticos, um exercício que envolveu 110 bancos da área do euro, incluindo 5 instituições portuguesas. A Caixa Geral de Depósitos, Millennium BCP, Novo Banco, Santander e BPI. Foi exigido aos bancos que desenhassem cenários geopolíticos severos, tais como conflitos militares, perturbações nas cadeias de abastecimento, sanções ou ciberataques capazes de provocar uma queda drástica de 300 pontos base no seu rácio de capital. A maioria das instituições identificou a economia real como o principal canal de transmissão da crise, com o risco de crédito e as imparidades em setores vulneráveis, como a energia, a indústria e transportes, a liderarem os impactos, seguidos pelas perturbações nos mercados financeiros e falhas de cibersegurança. Apesar da forte deterioração de capital assumida nestes cenários adversos, as posições de liquidez dos bancos mantiveram-se de forma geral acima dos mínimos regulamentares exigidos. Para mitigar a crise, as instituições definiram medidas de gestão que incluíam o corte de custos, a retenção de dividendos e o reforço de capital. No entanto, o Banco Central Europeu alertou para a existência de pressupostos excessivamente otimistas em alguns planos, como a expectativa irrealista de vender carteiras de crédito a bom preço em pleno contexto de mercado adverso. Na primeira metade do ano, o Estado registrou um déficit de 213 milhões de euros, o que representa uma descida acentuada de 2.230 milhões e 400 mil euros face ao mesmo período do ano passado. Esta quebra no saldo global das administrações públicas deve-se à forte diminuição do saldo da administração central em 3.668 milhões e 400 mil euros, um valor fortemente impactado pelos pagamentos para a regularização de dívidas do Serviço Nacional de Saúde. Apesar do impacto negativo na administração central, os restantes subsetores apresentaram uma evolução positiva que ajudou a atenuar o déficit global. Foram registadas melhorias nos saldos da Segurança Social, com mais 1.015 milhões e 500 mil euros, da administração local, em mais 358 milhões e 800 mil euros, e na administração regional, com mais 63 milhões e 600 mil euros. Nos primeiros 5 meses do ano, a emissão de licenças para construção e reabilitação habitacional registou uma quebra homóloga de 7,4%, fixando-se nas 8.350, de acordo com a Associação dos Industriais da Construção Civil e Obras Públicas. Apesar desta diminuição, o setor demonstrou resiliência noutros indicadores operacionais. O número de novos fogos licenciados cresceu 3%, totalizando 18.649 alojamentos, e o consumo de cimento no mercado nacional registou um aumento de 4,6%, alcançando as 1.713 milhões de toneladas. Os certificados de aforro e os novos certificados do Tesouro mantêm-se em agosto como as opções de poupança e investimento mais atrativas em Portugal face à generalidade da banca comercial. No prazo a 3 meses, o Banco Inter destaca-se com as taxas de 2,5% no plano Boas-Vindas Net e 2% no Top Premier, logo seguidos pelos certificados de aforro Série F com 2,474%, que passam a liderar isolados a tabela de rentabilidade aos 6 meses. Nos prazos mais longos, entre 12 e 36 meses, a dívida pública de retalho volta a superar as melhores ofertas de depósito a prazo da banca, com os certificados de aforro a atingirem uma rentabilidade de 2,66% aos 3 anos. As transferências através do MBWay são rápidas, mas não são totalmente isentas de custos, existindo limites de gratuitidade estabelecidos pela legislação. As operações são gratuitas desde que não excedam 30 euros por operação, 150 euros transferidos por mês ou 25 transferências mensais. Caso o utilizador ultrapasse qualquer um destes tetos, as instituições bancárias estão autorizadas a cobrar comissões, respeitando o limite máximo legal estipulado pelo Banco de Portugal de 0,2% para operações com cartão de débito e de 0,3% com cartão de crédito, uma medida já aplicada por entidades como o Novo Banco. Um detalhe que muitos utilizadores desconhecem é que os custos podem variar consoante a plataforma escolhida, existindo por vezes diferenças entre fazer a transferência na aplicação MBWay ou na aplicação do próprio banco. Embora algumas instituições mantenham a isenção total de custos em ambos os canais, outras aplicam pressários distintos para cada um.
Por isso, é altamente recomendável consultar as condições específicas da sua conta bancária antes de efetuar operações frequentes ou de valores mais elevados, evitando o pagamento de comissões indesejadas.

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0: 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Boa tarde. São 18 horas.
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10: Bem-vindos, estas são as notícias na Antena Livre. O município de Gouveia esclareceu que a responsabilidade pela conservação da estrada de acesso ao Val do Lucim, a partir da Estrada Nacional 232, não lhe pode ser atribuída, defendendo que a gestão da via sempre esteve associada ao Instituto da Conservação da Natureza e das Florestas. A autarquia gouveiense explica que a estrada foi construída para servir a barragem do Val do Lucim e que, apesar de não ter obrigação legal, realizou ao longo dos anos diversas intervenções de manutenção. Contudo, considera incomportável suportar sozinha uma requalificação estimada em mais de 600 mil euros, defendendo que o financiamento deve ser assegurado pelo Estado. Ainda assim, o município garante que a melhoria do acesso ao Val do Rocim é uma prioridade e revela estar a trabalhar em conjunto com o ICNF e os baldios de Mangualde da Serra para encontrar uma solução que permita conciliar a preservação ambiental, a melhoria das acessibilidades e a valorização turística da Serra da Estrela. O Festival Internacional de Verão do projeto DME Dias de Música Eletroacústica regressa à Ceia entre hoje e o próximo sábado, levando à Casa Municipal da Cultura, residências artísticas, concertos, estreias mundiais e uma escola internacional de composição dedicada à música erudita contemporânea. O programa inclui dois concertos de entrada livre. Na sexta-feira, o Reflexos Trio estreia mundialmente a obra Memento, da compositora Sara Carvalho, num concerto dedicado exclusivamente a obras de compositoras. Já no dia 8 de agosto, sob ao palco o Ensemble DME, que apresentará as novas criações desenvolvidas por seis jovens compositores de Portugal, Estados Unidos, Grécia, Irão, Itália e China, durante o International Summer School for Composers. Promovido pelo projeto DME, o festival reforça a aposta na criação, divulgação e investigação da música contemporânea, promovendo o encontro entre compositores, intérpretes e músicos. O método Heróis da Fruta, promovido pela Associação Portuguesa contra a Obesidade Infantil e implementado em escolas de Viseu, foi reconhecido internacionalmente pela sua eficácia na promoção de hábitos alimentares saudáveis. Um estudo da Faculdade de Medicina da Universidade de Lisboa, publicado na revista European Journal of Nutrition, concluiu que o programa aumentou em 44,6% o número de crianças que passaram a consumir a quantidade diária recomendada de fruta. A investigação demonstra ainda que os benefícios se mantêm ao longo do tempo, sobretudo nas crianças que já participaram em edições anteriores. O conhecimento científico reforça o impacto do programa na prevenção da obesidade infantil e na promoção de estilos de vida mais saudáveis junto da população escolar. Olhamos agora para o desporto. A edição é de João Cruz.
11: O Académico de Viseu terminou os seus jogos de preparação com o torneio da Pova de Varzim. Frente à equipa da casa, 2-2, derrotado nos pontapés da grande penalidade, o jogo

0: 0. No final da partida, registamos as declarações do técnico Bruno Pinheiro quanto aos objetivos da equipa viziense para a próxima época.
1: Temos ambições, obviamente, também somos humildes, vamos ser uns filiados, vamos ser uns guerreiros. O clube está há 37 anos fora dos palcos, mas regressa e queremos muito regressar para ficar. Vamos dar o nosso melhor e com certeza vamos deixar toda a gente. Regressar na Luz à porta fechada não é a mesma coisa do que se o estádio estivesse cheio. Sim, não é a mesma coisa. Lamentamos por também não termos os nossos adeptos, também não vão estar presentes, mas esperamos por eles no primeiro jogo no Fontelo.
0: As declarações do Bruno Pereira, concordo com o académico de Viseu, inicia

0: do estado de Luz, frente ao Sport Lisboa e Benfica, jogo à porta fechada.
1: As notícias na Antena Livre, edição foi de João Cruz.
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1: Olá. Começou o mês de agosto. Para muitos, é tempo de férias. Uns partem para a praia. Outros procuram a montanha. Alguns visitam a família, enquanto outros aproveitam simplesmente para descansar em casa. Mas talvez as férias sejam muito mais do que a mudança de lugar. Talvez sejam uma oportunidade de mudar de ritmo. Vivemos grande parte do ano a correr. Corremos para cumprir horários, para responder a mensagens, para resolver problemas e alcançar objetivos. E, sem darmos por isso, habituamos-nos a viver num barulho constante. Há tanto ruído à nossa volta que, por vezes, deixamos de ouvir o essencial. Férias é tempo para isso. Pense nisto, já que este é certamente o lado bom da vida.
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5: 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São 19 horas.
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Olá, então viva, muito boa tarde, bem-vindos a este prolongamento. Já se pode chamar prolongamento, porque os campeonatos estão quase aí a começar. E hoje já temos aí duas divisões para os dois primeiros jogos, tanto do Académico de Viseu na Liga Betclic, que vai ter o seu primeiro jogo com a sua deslocação ao Estádio da Luz para

0: académico de Viseu Bruno Pinheiro. E também Ricardo Costa, treinador do Clube Desportivo de Tondela, que faz também a apresentação ao primeiro jogo do Clube Desportivo de Tondela. Mas antes mesmo de irmos ouvir então as declarações dos dois treinadores, vamos ao genérico. Prolongamento.
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0: É isso, o prolongamento então já sabe que nós vamos ficar consigo até bem próximo das 8 da noite. E agora, para ficarmos também, nada mais nada menos, a conhecer quem nos apoia também no desporto, aqui na sua rádio, na Rádio Antena Livre, na Rádio Desporto das Beiras e também na Rádio Fornos de Algodres. É isso mesmo, já sabe então que nós vamos então consigo até bem próximo das 8 da noite. E eu, pronto, eu a dar-lhe a carregar sempre o botão mal. Pois é, vamos ver. A minha não parou de esporto.
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0: E são esses então os apoios para o desporto na...

0: E vamos então começar, e vamos começar por ouvir, nada mais nada menos, o treinador do Académico Viseu, que 37 anos depois regressa então à Liga Maior do Futebol Português, à Liga Betclic, e que à nossa reportagem disse o que vamos ouvir já a seguir no jogo, e também das circunstâncias do jogo, que vai ser mesmo jogado à porta fechada sem público, derivado aos engenhos pirotécnicos que foram então lançados para o campo, para o relevado, pelas claques do Benfica. Já tenho visto noutros campos a coisa acontecer, a mesma coisa, e uma vez que até é pior, e nada de castigos, mas pronto, mas isso são outros 500, é para nós vermos como é que temos o futebol português. Por isso é que as coisas são assim, mas isto é só a minha opinião. Agora então, Bruno Pinheiro.
1: Temos ambições, obviamente, também somos humildes, vamos ser uns viriados, vamos ser uns guerreiros. O clube está há 37 anos fora dos palcos, mas regressa e queremos muito regressar para ficar. Vamos dar o nosso melhor e com certeza vamos deixar toda a gente orgulhosa.
2: Regressar na Luz à porta fechada não é a mesma coisa do que se o estádio estivesse cheio.
1: Sim, não é a mesma coisa. Lamentamos por também não termos os nossos adeptos, também não vão estar presentes, mas esperamos por eles no primeiro jogo no Fontelo.
0: Foram as palavras então de Bruno Pinheiro, este primeiro jogo no estádio da Luz, primeiro jogo da Liga Betclic 26-27, frente ao Benfica e à porta fechada, sem público. Vamos lá ver se, quando acontecer, coisas como aconteceram também no estádio da Luz, se a unidade de critérios vai ser a mesma. Vamos lá ver, estamos cá para ver. Eu não acredito, sinceramente, eu não acredito que vai ser a mesma, mas é só a minha opinião. Agora vamos ouvir então Ricardo Costa, treinador do Clube Desportivo Tondela, que disse então o seguinte também do primeiro jogo da Liga 2, do Clube Desportivo de Tondela.
3: O nosso objetivo principal é esse, é cada fim de semana conseguir os 3 pontos. Vamos lutar pelos 3 pontos sempre, e depois vamos ganhar, vamos perder, vamos empatar, mas acima de tudo é saber que demos tudo, fomos competentes, mostramos e defendemos o que é ser Tondela, e a partir daí depois no final vamos fazer as contas. Há muitos jogadores que não fazem parte, outros ainda fazem, graças a Deus que ficaram cá, porque sabem o que é subir, sabem o que é sofrer para conseguir somar pontos. Sabemos que ganhar uma vitória na Liga 2 é muito complicado, tanto podemos perder como podemos empatar ou ganhar em uma questão de segundos, e penso que vai ser isso, vai ser uma luta complicada, vai ser um sofrimento total em cada jogo, em que nós não podemos pensar que somos superiores, e nada melhor do que afrontar já o próximo jogo, que é o Amarante, uma equipa que subiu, mas que está-se a preparar bem, e sabemos que tem jogadores aguerridos, complicados, e uma frente de ataque com bastante velocidade, em que nós temos de ter a capacidade de os dominar, controlar e tentar fazer o nosso gol. Se marcarmos golos, uma equipa quando acaba a época ainda não está pronta, porque há muitas arestas ainda para limar, há muitos detalhes que temos de controlar, mas faz parte. Também o conhecimento dos jogadores que eu tenho aqui, alguns que eu também trouxe, outros já o conheço do passado, vai-me ajudar também a saber o que fazer e o que lidar com eles para conseguirmos o nosso objetivo.
0: As palavras então de Ricardo Costa, treinador do Clube Desportivo Tondela, que falou também assim a nossa reportagem do primeiro jogo do Clube Desportivo Tondela na 2ª Liga, frente ao Amarante, equipa que subiu então da Liga, subiu então à Liga, também à Liga Principal do nosso futebol, o Amarante, que joga assim na 2ª Liga, frente à equipa do Clube Desportivo de Tondela. E também ouvimos Bruno Pinheiro, treinador do Académico de Viseu, que nos falou também do jogo, jogo à porta fechada, sem público nas bancadas. Parece que estamos ainda no tempo da pandemia, da Covid-19, parece bem que sim, mas pronto, mas isso só outros 500, por isso é isso, e falou também a nossa reportagem desta partida, e disse que espera também que no primeiro jogo em casa os adeptos do Grêmio de Viseu estejam em massa também para apoiar a equipa, que bem merece, depois desta subida à Primeira Liga Betclic, 37 anos depois, merecia da parte da Liga neste caso da Liga, neste caso para o primeiro jogo, outro tipo de tratamento que não este, jogar sem público, privar os adeptos do Académico de Viseu, já não estou falando dos adeptos do Benfica, estou falando dos adeptos do Académico de Viseu, de estarem presentes no Estádio da Luz para ver a equipa jogar o primeiro jogo ali em direto, ao vivo e a cores, como eu costumo dizer. Mas é o futebol que temos, é o futebol português, no, como dizia o outro, é o futebol português no seu melhor. E para não dizer outra coisa que não posso, mas pronto, mas ficamos assim. Então assim, o desporto então para hoje, na próxima sexta-feira a mais. Agora vamos na música, vamos na música, mas antes mesmo, só para...
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0: É isso mesmo, e na música vamos com ele, Jorge Palma, e este Sol. Para ouvir já a seguir, a voz de Jorge Palma.

É a voz de Jorge Palma com este Sol, tema que acabamos então de ouvir. Mas agora, já a seguir, vem por aí Cidade, o tema que vamos ouvir então já a seguir. Luís Portugal, se não estou em erro. Se a memória não me traiçoa.

A voz de Carolina Deslandes e Carlão, e este precipício do tema que acabamos de ouvir. Para ouvir já a seguir e quase a fecharmos a nossa emissão de hoje, estamos com 42 minutos então depois das 19 horas, vamos com os Four Tests e Só Tu Podes Alcançar.

última carta foi a voz da Bárbara Bandeira. Estamos a 10 minutos das 8 da noite, do final também da emissão de hoje. Vamos então para as nossas despedidas de hoje. Quanto ao desporto, na próxima sexta-feira há mais. Amanhã estamos de volta às 7 com as Matas Ferreiras e com o António Pacheco. Eu volto amanhã também, mas um pouco mais cedo, à 1 da manhã, com o Expresso da Madrugada. Para todos então, muito a condição de uma ótima segunda-feira. É isso mesmo, a condição de um bom início de semana para si. E até amanhã à uma. Terminamos com Amor Eletro, A Máquina Parou, para ouvir e para fechar a emissão de hoje. Tchau, tchau, boa noite ou boa tarde, ainda é boa tarde, mas já está meia-noite fusco, mas ainda é boa tarde, ainda se vê bem, boa tarde e até amanhã à uma.

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7: Bem-vindos, estas são as notícias na Antena Livre. O município de Gouveia esclareceu que a responsabilidade pela conservação da estrada de acesso ao Val do Lucim, a partir da Estrada Nacional 232, não lhe pode ser atribuída, defendendo que a gestão da via sempre esteve associada ao Instituto da Conservação da Natureza e das Florestas. A autarquia gouviense explica que a estrada foi construída para servir a barragem do Val do Lucim e que, apesar de não ter obrigação legal, realizou ao longo dos anos diversas intervenções de manutenção. Contudo, considera incomportável suportar sozinha uma requalificação estimada em mais de 600 mil euros, defendendo que o financiamento deve ser assegurado pelo Estado. Ainda assim, o município garante que a melhoria do acesso ao Val do Rocim é uma prioridade e revela estar a trabalhar em conjunto com o ICNF e os baldios de Mangualde da Serra para encontrar uma solução que permita conciliar a preservação ambiental, a melhoria das acessibilidades e a valorização turística da Serra da Estrela. O Festival Internacional de Verão do projeto DME Dias de Música Eletroacústica regressa à Ceia entre hoje e o próximo sábado, levando à Casa Municipal da Cultura, residências artísticas, concertos, estreias mundiais e uma escola internacional de composição dedicada à música erudita contemporânea. O programa inclui dois concertos de entrada livre. Na sexta-feira, o Reflexos Trio estreia mundialmente a obra Memento, da compositora Sara Carvalho, num concerto dedicado exclusivamente a obras de compositoras. Já no dia 8 de agosto, sob ao palco o Ensemble DME, que apresentará as novas criações desenvolvidas por 6 jovens compositores de Portugal, Estados Unidos, Grécia, Irão, Itália e China, durante a Internacional Summer School for Composers. Promovido pelo projeto DME, o festival reforça a aposta na criação, divulgação e investigação da música contemporânea, promovendo o encontro entre compositores, intérpretes e músicos. O método Heróis da Fruta, promovido pela Associação Portuguesa contra a Obesidade Infantil e implementado em escolas de Viseu, foi reconhecido internacionalmente pela sua eficácia na promoção de hábitos alimentares saudáveis. Um estudo da Faculdade de Medicina da Universidade de Lisboa, publicado na revista European Journal of Nutrition, concluiu que o programa aumentou em 44,6% o número de crianças que passaram a consumir a quantidade diária recomendada de fruta. A investigação demonstra ainda que os benefícios se mantêm ao longo do tempo, sobretudo nas crianças que já participaram em edições anteriores. O conhecimento científico reforça o impacto do programa na prevenção da obesidade infantil e na promoção de estilos de vida mais saudáveis junto da população escolar. Olhamos agora para o desporto. A edição é de João Cruz.
8: O Académico de Viseu terminou os seus jogos de preparação com o torneio da Pova de Varzim. Frente à equipa da casa, 2-2, o resultado nos pontapés da grande

0: 1-0. No final da partida, registamos as declarações do técnico Bruno Pinheiro quanto aos objetivos da equipa viziense para a próxima época.
1: Temos ambições, obviamente, também somos humildes, vamos ser uns viriados, vamos ser uns guerreiros. O clube está há 37 anos fora dos palcos, mas regressa e queremos muito regressar para ficar. Vamos dar o nosso melhor e com certeza vamos deixar toda a gente. Regressar na Luz à porta fechada não é a mesma coisa do que se o estádio estivesse cheio. Sim, não é a mesma coisa. Lamentamos por também não termos os nossos adeptos, também não vão estar presentes, mas esperamos por eles no primeiro jogo no Fonteiro.
0: As declarações do Bruno Pinheiro, concordo com o Académico de Viseu, inicia a sua participação na Liga Betclic no próximo domingo às 20h30 no Estádio de Luz, frente ao Sport Lisboa e Benfica, jogo à porta fechada.
2: As notícias na Antena Livre, edição foi de João Cruz.
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5: 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Boa noite. São 21 horas.
6: Os bancos europeus foram submetidos a testes de stress com base em cenários de guerra. É o destaque desta edição do Pulsar Económico.

O Banco Central Europeu divulgou os resultados do teste de stress inverso de 2026, focado em riscos geopolíticos, um exercício que envolveu 110 bancos da área do euro, incluindo 5 instituições portuguesas. Na Caixa Geral de Depósitos, Millennium BCP, Novo Banco, Santander e BPI. Foi exigido aos bancos que desenhassem cenários geopolíticos severos, tais como conflitos militares, perturbações nas cadeias de abastecimento, sanções ou ciberataques, capazes de provocar uma queda drástica de 300 pontos base no seu rácio de capital. A maioria das instituições identificou a economia real como o principal canal de transmissão da crise, com o risco de crédito e as imparidades em setores vulneráveis, como a energia, a indústria e transportes, a liderarem os impactos, seguidos pelas perturbações nos mercados financeiros e falhas de cibersegurança. Apesar da forte deterioração de capital assumida nestes cenários adversos, as posições de liquidez dos bancos mantiveram-se de forma geral acima dos mínimos regulamentares exigidos. Para mitigar a crise, as instituições definiram medidas de gestão que incluíam o corte de custos, a retenção de dividendos e o reforço de capital. No entanto, o Banco Central Europeu alertou para a existência de pressupostos excessivamente otimistas em alguns planos, como a expectativa irrealista de vender carteiras de crédito a bom preço em pleno contexto de mercado adverso. Na primeira metade do ano, o Estado registrou um déficit de 213 milhões de euros, o que representa uma descida acentuada de 2.230 milhões e 400 mil euros face ao mesmo período do ano passado. Esta quebra no saldo global das administrações públicas deve-se à forte diminuição do saldo da administração central em 3.668 milhões e 400 mil euros, um valor fortemente impactado pelos pagamentos para a regularização de dívidas do Serviço Nacional de Saúde. Apesar do impacto negativo na administração central, os restantes subsetores apresentaram uma evolução positiva que ajudou a atenuar o déficit global. Foram registadas melhorias nos saldos da Segurança Social, com mais 1.015 milhões e 500 mil euros, da administração local, em mais 358 milhões e 800 mil euros, e na administração regional, com mais 63 milhões e 600 mil euros. Nos primeiros 5 meses do ano, a emissão de licenças para construção e reabilitação habitacional registou uma quebra homóloga de 7,4%, fixando-se nas 8.350, de acordo com a Associação dos Industriais da Construção Civil e Obras Públicas. Apesar desta diminuição, o setor demonstrou resiliência noutros indicadores operacionais. O número de novos fogos licenciados cresceu 3%, totalizando 18.649 alojamentos, e o consumo de cimento no mercado nacional registou um aumento de 4,6%, alcançando as 1.713 milhões de toneladas. Certificados de aforro e os novos certificados do Tesouro mantêm-se em agosto como as opções de poupança e investimento mais atrativas em Portugal face à generalidade da banca comercial. No prazo a 3 meses, o Banco Inter destaca-se com as taxas de 2,5% no plano Boas-Vindas Net e 2% no Top Premier, logo seguidos pelos certificados de aforro Série F com 2,474%, que passam a liderar isolados a tabela de rentabilidade aos 6 meses. Nos prazos mais longos, entre 12 e 36 meses, a dívida pública de retalho volta a superar as melhores ofertas de depósito a prazo da banca, com os certificados de aforro a atingirem uma rentabilidade de 2,66% aos 3 anos. As transferências através do MBWay são rápidas, mas não são totalmente isentas de custos, existindo limites de gratuitidade estabelecidos pela legislação. As operações são gratuitas desde que não excedam 30 euros por operação, 150 euros transferidos por mês ou 25 transferências mensais. Caso o utilizador ultrapasse qualquer um destes tetos, as instituições bancárias estão autorizadas a cobrar comissões, respeitando o limite máximo legal estipulado pelo Banco de Portugal de 0,2% para operações com cartão de débito e de 0,3% com cartão de crédito, uma medida já aplicada por entidades como o Novo Banco. Um detalhe que muitos utilizadores desconhecem é que os custos podem variar consoante a plataforma escolhida, existindo por vezes diferenças entre fazer a transferência na aplicação MBWay ou na aplicação do próprio banco. Embora algumas instituições mantenham a isenção total de custos em ambos os canais, outras aplicam pressários distintos para cada um.
Por isso, é altamente recomendável consultar as condições específicas da sua conta bancária antes de efetuar operações frequentes ou de valores mais elevados, evitando o pagamento de comissões indesejadas.

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0: bom dia.
1: Muito bom dia.
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3: Não tente controlar a situação, controle a sua reação diante dela. A vida é um momento, é um sopro, e nós só levamos daqui o amor que deixamos e recebemos, a alegria, o carinho e mais nada. É no silêncio que Deus nos dá as melhores respostas. Boa noite, bom trabalho, bom descanso, boas férias, por o caso. Sendo bem-vindo a mais uma edição dos Prestes, então referente ao dia 13 de agosto. Dia 13 de agosto é o 211º, 15º dia do ano, e faltam 150 dias para o mesmo ano acabar, e é dia então de São Nicodemos. E vamos então dizer-lhe que estamos com 18 graus aqui por Gouveia, 20 graus para a Guarda, ainda para Freixeneda 22, para Almeida 22, para Pinhel 22 graus também, para Ameda 22 graus, para Vila Nova de Foz Coa 24 graus, para Freixiel 23 graus, para Mirandela 24 e para Chaves 21, para Vila Pouca da Guiar 20 graus, para o Peso da Régua 20, para Sendim 21, para Taboja do Carregal 20, para Pena Verde 20, para Castro Daire 19, para o Porto 19 graus também, ainda para Mol 19 graus, para Sinfães 19, para Viseu 20, para Alcofra 20 graus, Santa Cruz Arapa também 20 graus, e para Nelas 21, para Tábua 21 graus, para Lujo 22, para Aveiro 22 também, para Cantanhede 21, para a Figueira da Foz 21, para Coimbra 22, para Soro 21 graus, e para Leiria e Pombal 21, para Miranda do Corvo 21 graus, olha, e também para Pampilhosa da Serra 20 graus e para a Lousa 20 graus também. Vamos ainda iniciar esta edição. Já sabe que pode e deve ligar ao 234-55-1397, o móvel 964-067-212, e juntos veremos então aqui esta forma de você poder participar e pedir a música e ouvir também. E vamos então dizer-lhe para si, seu comerciante, seu industrial, se quiser pertencer ao leque de anunciantes da rádio, faça o favor, é só contactar os nossos serviços comerciais, e juntos daremos de uma maneira mais fácil e mais cómoda para ambas as partes. E vamos então iniciar com Fugis, Killing Me Softly. Vamos recordar. Enquanto eu fico por cá, vossa espera, 234-55-1397 ou 964-067-212.

0: Softly. E então assim iniciamos esta edição do Expresso com Fugees. Claro que está na altura de irmos para os telefones. Mas antes disso, eu dei aqui um serviço para fazer, que é divulgar o nome do vencedor do mês passado. Então digo então agora já, para todos ficarem a saber, é o Herménio Paiva da Lousa, é o vencedor do mês passado. Vamos lá então agora seguindo para os telefones e vamos então até... Espera, amigo Eduardo Mota, muito boa noite.
1: Amigo António Macedo, muito boa noite. Companhia Limitada da Rádio Antena Lido Veia, para todos assim e para quem lá trabalha.
0: Muito obrigado,
1: bom. Sem a tiver hipótese, falar com o Dolores Lourdes.
0: Se quiser, se ela quiser falar consigo, ou Dolores, muito boa noite.
1: Não, eu tenho o prazer. Que eu,
0: Dolores, boa noite.
2: Boa noite.
0: Oi, Eduardo, está-lhe a dizer boa noite.
1: Olha, eu já tenho o prazer de ganhar a camisola amarela e por acaso até. Chama. É uma camisola da caminhada.
2: Boa noite, senhor Eduardo, tudo bem consigo?
1: Estou ao cumprir e estou com gelo.
0: Está com gelo, pois. Ô, Deus.
1: Trago aqui um colega na.
0: Para demonstrar isso,
1: por favor.
0: Muito bem, eu já falo consigo também, Eduardo. Já falo consigo. Ô, Eduardo, completa aí a tua dedicatória.
1: Olha, para já vai, em primeiro lugar, para os meus filhos, genros e netos, e nora e para os diretinhos.
0: Muito bem.
1: Esta vai diretamente para a dona do livro do Sr. Tavares, que ela não sabe ter parabéns.
0: Ah, muito bem, sim.
1: Uhum. Vai, eu sou contra com o Paulo.
0: Eu sei. Uhum.
1: Vai um grande abraço com todo respeito e dois beijinhos e para a filha também Hilda e para os netos e vai para a senhora também para Dona Lourdes, que
0: eu tenho
1: falar
0: sim.
1: Diretamente uhum. Com ela e para todos os ouvintes e participantes que eu costumo dedicar
0: muito
1: e
0: bem.
1: Digo também para mim que é para estar a perder muito tempo.
0: Muito bem, um grande abraço amigo e até à próxima também, até amanhã se Deus quiser.
1: Até amanhã,
0: Eduardo. E vamos dar o telefone. Ó, Dolores, muito boa noite mais uma vez.
2: Boa noite, bem Macedo.
0: Então, como é que está a minha amiga?
2: Está bem. E até agora, graças a Deus, está bem.
0: Em São Mamede não choveu?
2: Nada, nem pingou.
0: Oh, isso é que é mau. Olha, lá na minha terra choveu.
2: Olha,
0: e choveu bem.
2: Estive assim um dia muito, muito escuro, mas não choveu.
0: Olha,
2: mas
0: terra,
2: mais ali vir uma chuvinha, ela está porque tudo sequinho.
0: Pois é, olha, na minha terra choveu e pelo menos regou por lá via. Olha, e diga-me uma coisa.
2: Não, aqui não choveu nadinha.
0: Áreas...
2: Mas olho que eu olho lá para baixo, lá para os lados de Coimbra, vê-se relâmpagos.
0: Ah, pois é capaz de ver do lado, assim, senhora. Asas da aventura, vai para quem, minha amiga?
2: Então vai para a filha, netos, o senhor Armando, vai para a Lucinda, para a Rosa Maria, vai para o senhor de Pombal, vai para o Arménio, vai para a nossa Cristina, com um beijinho para a família,
0: vai
2: para esse senhor que falou comigo,
0: Eduardo Mota,
2: vai para o Zé Mangueiros, para a dona Felizbela e vai para aquelas senhoras lá de Cantanhede, olha, para todo o auditório, sem exceção de ninguém,
0: mesmo,
2: vai para o Palácio, para a Madeira,
0: uhum.
2: E família. Ele também costuma dedicar para mim, mas eu às vezes já nem ouço, mas a outra semana ouvi.
0: Exatamente.
2: E quero-se dizer, vai para o António Macedo, para a dona Virginia, para a filha, para o Gelo, para a mãe. E para o resto da
0: muito
2: família,
0: obrigado,
2: tudo bom, saúde para todos.
0: Igualmente para si também.
2: Uma boa continuação.
0: E um beijinho para si, um abraço para o marido e muita saúde também. Até amanhã, se Deus quiser, também, minha amiga. Até amanhã. Igualmente, minha amiga. Vamos agora seguindo. Parabéns, Mundo Novo. Enquanto, olha, se quiser, pode ligar 2345513 objeto imóvel 96406721.

0: E então assim, a pedido do amigo Eduardo Mota, passamos. Parabéns, te vou mandar com o mundo novo. E agora vamos voltar para o telefone. E vamos lá então até à lousa. E vamos lá então, amigo Herménio Paiva, muito boa noite.
1: Boa noite.
0: Boa noite e parabéns.
1: Obrigado.
0: Olha, está tudo bem consigo, amigo?
1: Sim, sim, está tudo. Aqui já esticadinho.
0: Aí, e faz muito bem, pois é amanhã dia de trabalho, não é? Olha, e diga-me então uma coisa, meu amigo. Vamos ouvir. Sei que sou pobre com o Jorge Ferreira. Quem é que vai dedicar?
1: É para eu ouvir para vocês aí. Aqui para a minha vizinha Tapé na Cova, nosso amigo Carlos Ferreira no Luxemburgo, a nossa amiga Cristina Ferreira, o meu irmão Luís Paiva e a minha cunhada Miranda do Corvo, que não sei se estão a ouvir.
0: Sim, provavelmente serão, não é?
1: Pois, a todos aqueles que me dedicam e a todas as que estão a ouvir.
0: Muito bem, olha, um grande abraço e votos de uma boa noite de descanso e amanhã um bom dia de trabalho também, amigo. Até amanhã, se os quiserem.
1: Obrigado, igualmente.
0: Até amanhã. E vamos da hora seguindo com a música solicitada pela amiga do Dolores Almeida e Pena Cova, nas asas da aventura. David Garcia, aí está. De novo aí por vossa conta, já estão ocupados.

0: E foi então assim que as tivemos a ouvir. Neste mundo de fingir, David Garcia nas asas da aventura. Vamos então aventurar-nos aí pelas linhas telefónicas e vamos para onde? Para Coimbra. Amiga Lola, muito boa noite. Então, como é que está a minha amiga Lola?
1: Estou sentada.
0: Faz muito bem. Olhe, e diga-me então uma coisa: vamos ouvir a seu pedido Casinha Branca com o Zé Mário. A quem é que vai dedicar?
1: A Maria Tória Bacena, a Maria Gíria, a Silvana, a Gíria, a Sofia. Hoje diz: aos teus amores da minha vida, para ver a nossa vida do bem. Eu fui a Beatriz. A Rua de França e também disse que está férias, as duas férias.
0: Muito bem.
1: A Angelina, a pessoa de trampa,
0: vai
1: foi no hospital para o Sosta e Camille, como disse, para o António Freire e Camille, para todos os ouvintes, para
0: Era Tracoso, não é?
1: E era Tracoso lá bem.
0: Muito bem.
1: Para o Filho da Costa, para os filhos aqui, para a Bahia, da Apoia, das Vieiras.
0: Para
1: o cenário de Sabina, eu vejo aqui para o caso Breire, para a Maricete,
0: muito bem.
1: Vai para a Madeira, para o Cicrós, para a família, vai para o Cicrós, para a família, para o Cicrós, para o Cicrós, vai para a Maria Ardante. Vai para todos os bombeiros, para todos os lentes, então fez duas férias. Aqui está, e já é uma viagem. E
0: muito obrigado, e até amanhã. Até amanhã, se quiser, um beijinho para si, um abraço para o António e para o Paulo, está bem? Até amanhã, se quiser, minha amiga. Até amanhã. E vamos aqui ao telefone, temos o amigo Armando Trancoso em Aveiro. Armando, muito boa noite.
2: Uma excelente noite e uma excelente semana para si, para
0: muito todos, obrigado.
2: Para os colegas, para todo o auditório também.
0: Então, e diga-me lá, o que é que anda a fazer esta hora, meu amigo?
2: Estão aqui a regar as rosas, tinha aqui muitas rosas de branco.
0: Ah, faz preta, muito bem. E de todas as cores. É aquela rosinha acertada, não é, meu amigo?
2: Não, as rosas têm roseiras, mas também tem muitas rosas aquelas.
0: E picos também.
2: Tem muito pico, exatamente.
0: Olha, e vai junto aqui com a amiga Lola, Zé Mário, Casinha Branca, a quem é que vai dedicar, meu amigo?
2: As rosas também são brancas, como a casinha alguma.
0: Exatamente, então, pois, são todas as cores.
2: Vou ficar para o Sr. António Macedo, para a Dona Cristina, para a filhota, para o Genro, para a Mana e para a restante família, para a Dona Cristina Ferreira e toda a sua família também, para todos os restantes colegas respectivos, assim para a Dona Lola e para toda a sua família, e para todos aqueles que dedicam para mim respectivas famílias e para todo o auditório.
0: Muito obrigado.
2: Para todos esses que dedicam para mim respectivas famílias. Desejo a todos a continuação de uma excelente semana, beijinhos e abraços para todos.
0: Igualmente.
2: Até uma próxima.
0: Até a próxima.
2: Dia 4, a partir de se conseguir falar consigo.
0: Dia 4. Olhe, e claro que não expliquei, Dona Rosas Brancas. Que é exatamente como aquele vinho branco lá, o Alvarinho. Exatamente, é isso mesmo.
2: Depois os picos da rosa também dá para fazer chá.
0: Pois é, um grande abraço, amigo. Até amanhã, até amanhã, Sr. José. Pois é, até amanhã, Sr. José, até amanhã. Um grande abraço, um grande abraço, amigo. E vamos agora nós seguindo com a música pedida pelo amigo Armani Paiva na lousa. Sei que sou pobre. De novo aí por vossa conta, fica então 2-3-4-5-5-3-9-7 e o móvel 9-6-4-0-6-7-2-1-2.

0: Sou pobre, Jorge Ferreira. Pois, eu também. Não sou pobre, não, senhor. Tenho saúde e já é muito importante. E assim sendo, vamos então deixar de ouvir o Jorge Ferreira, assim que sou pobre, e vamos para os telefones. E começamos por quem chegou primeiro. Amiga Cesária, muito boa noite.
1: Boa noite, António Macedo.
0: Então, como é que está a minha amiga?
1: Ah,
0: eu estou muito bem.
1: Pois, tem chuva e a gente aqui não tem nada.
0: Tive chuva à tarde, agora aqui não chove, mas à tarde
1: nada.
0: Choveu. Lá na minha terra choveu.
1: Aqui não, aqui não tem nada todo.
0: Pois, olha, lá choveu. Choveu e choveu bem. Muito bem. Olha, e vejo daí com a Zé Mário Casinha Branca e diga-me quem é que vai dedicar a minha amiga.
1: Olha, vamos dedicar e depois em primeiro lá para o Sr. Plácido e família, para o Sr. José Abreu e família, para a Sra. Filomena Pedro e família, aqui para o Sr. Carlos Moraes, esposa e família.
0: Muito bem.
1: Para o Sr. Adérito da Tocha e família, para os nossos bombeiros Tocha e Cantanese, para a senhora Dora Lola, que é que eu também que acabei há pouco de ouvir. Muita saúde, melhoras para ela, e para a Dona Lucinda, e para a Dona Maria, para o senhor, e para o marido, Sr. Joaquim, e para todas essas senhoras. A senhora aí que falou que era de Cantanhês, mas eu sou de Cadima.
0: Sim, sim.
1: Vá, também pertence a Cantanhês.
0: Exatamente.
1: Lá,
0: claro que sim.
1: E fiz tudo lá.
0: Muito bem.
1: E então, e para a sua mana, para
0: muito
1: a sua
0: obrigada.
1: Filha. Para o seu género, e para vocês os dois, aquele beijinho de amizade.
0: Muito obrigada,
1: e para essa
0: amiga.
1: Família toda, e dessa dona, dessas senhoras,
0: claro,
1: todas, e senhores, o senhor da vez também o ouvi.
0: O irmão Tracuco, sim, sim.
1: Toda a malta, lá.
0: Muito obrigada, minha amiga.
1: E até amanhã.
0: Até amanhã, um grande beijinho para si, até amanhã, minha amiga, está bem? Até amanhã.
1: Também, beijinhos para vocês os
0: muito
1: dois.
0: Muito obrigada, minha amiga. Até amanhã, se nos quiser, está bem? Até amanhã, até amanhã.
1: Até
0: e vamos,
1: amanhã.
0: Aí vamos dar aqui o telefone. Ou tenho a amiga Angelina. Angelina, muito boa noite.
2: Boa noite, Sr. António, e todos os ouvintes
0: então,
2: que participam.
0: Então, como é que vai a minha amiga?
2: Olha, está mais fresco.
0: Pois está.
2: Chuviscou, mas foi só um chuvisco.
0: Ai, mas olha, lá na minha terra choveu e choveu bem. Olha, certamente se pusesse um...
2: Ah, vamos ter pedido. Oh, Sr. António, não foi nada meu amigo. Mandava para aqui algo mais para o meu amigo, que eu estava a precisar.
0: E eu bem pus a empurrar para aí com um abanador, mas é que...
2: Não, foi pouco, foi pouco.
0: Pois é.
2: Ah, disse que ainda vai vir mais, pode ser que sim.
0: Olha, Deus queira que sim. Olha, regue Portugal de Norte da Sul, bem precisa. Olha, diga-me então, vai junto aqui com a música escolhida pela Lola. Exatamente,
2: assim,
0: Zé Mário, Casinha Branca, a quem é que vai dedicar a minha amiga?
2: Ora, vai lá para os nossos amiguinhos todos da Madeira, o Sr. Plácio Nova, o Sr. José Abreu, a Dona Maria e o Sr. Joaquim, as melhoras para o senhor, a Dona Lola e os filhos, as melhoras também para a senhora, a Dona Lola, a Dona Bela Lúcia.

0: beijinho e tenham todos uma boa noite e até amanhã, se Deus quiser.
1: Até amanhã, olha, o mesmo lhe desejo.
0: A gente já vai à boleia, que é para dar para mais gente.
1: O mesmo lhe desejo assim. Uma santa noite, um abraço para o marido, para si. Uma boa noite, um grande beijinho e até amanhã, se Deus quiser, também, minha amiga. Até amanhã, até amanhã. E vamos agora seguindo. Pedido pela Lola em Coimbra, seguida pelo amigo. Irmã Dracosa já veio pela Cidade de Academia, agora pela Rosalina e Sandra Cruz da Tapa. Vamos lá então ouvir Zé Marro, Casinha Branca. De novo aí fica por vossa conta 2345513 no Rádio Móvel 9640-67212.

0: saudadas tenho de casinha branca, Zé Marro. Norte tenho de coração, então é assim que vamos agora para o telefone de novo. Tenho os dois ocupados e vou começar por quem chegou primeiro. E assim sendo, que saudades eu tenho de ir. Vamos lá então, minha amiga Maria, muito boa noite.
1: Boa noite, meu amigo António.
0: Então, como é que está a minha amiga?
1: Olha, vai-se andando.
0: Vai-se andando um dia de cada vez, minha amiga.
1: É verdade.
0: É verdade. Olha, e diga-me então uma coisa, vamos ouvir aqui Olhos Castanhos com Francisco José, a quem a quer dedicar?
1: Para o Sr. Plácido e para a família dele, com muitos beijinhos. Isto é para ser mais depressa, não é? Porque a gente...
0: Muito bem.
1: Para o Sr. José Abreu e esposa também. Vai para a Dona Rosalina e para o marido, também beijinhos. Vai para a Dona Lola e os filhos. Vai para a Dona Isabel Silva. Vai para a Dona Cesária. Vai para a Dona Aldina Rosa.
0: Sim, sim, como Aldina é? Rosa, sim, sim.
1: Aldina Rosa. E vai para a Dona Felizbela e para o marido.
0: Muito bem.
1: Vai para a Dona Lucinda Costa. Vai para o senhor

0: Armota.
1: Sim.
0: E vai para a dona. Para a dona Maria Armanda. Um beijinho muito,
1: muito
0: grande.
1: Muito obrigada, minha amiga.
0: Quando fala, fala conosco. Fala
1: muito
0: aí
1: bem.
0: Nós.
1: Pronto. Sim, sim.
0: E muitos beijinhos para, para o senhor António, para
1: muito
0: a dona
1: obrigada.
0: Virginia, para a sua menina, para a sua mana, para o marido dela, da sua menina e pronto.
1: Olha. Olha, muito obrigada, minha amiga. Para si também, muitos beijinhos para o Joaquim, aquele abraço. E até mais logo, se Deus quiser, está bem, minha amiga?
0: Logo dia de
1: exatamente, muito obrigada, muito obrigada. E vamos então aqui ao telefone de Fernando Silva, meu amigo, muito boa noite.
2: Muito amigo António.
1: Ainda bem que vai, meu amigo.
2: Não vou, estou sentadinho em cima dela.
1: Faz muito bem. Olhe, e eu escutei também, estava bem. Diga-me uma coisa, vamos ouvir aqui Carrie com os Europe, a quem é que vai dedicar?
2: Vai este para a dona Virginia, vai para a sua menina, para o seu genro, para a sua mana, para as suas sobrinhas, sobrinhas e o restante família. Vai em primeiro lugar para o meu menino.
1: Uhum.
2: Eu não sei onde é que ele está, andando no passeio.
1: Anda por aí, faz ele muito bem.
2: Uhum. Vai para a nossa amiguinha Vera Lúcia, para a menina dela, para a dona Albertina, para a dona Isabelina, para a dona Gracinda, para a dona Rosalina da Santa Cruz da Trapa, para a dona Feliz Vela, para a Paulinha de Melas, para o Paulo Ferreira na Suíça, o senhor Carlos Ferreira, não sei se ele ainda está no
1: Luxemburgo. Sim, está no Luxemburgo, sim, sim, está no Luxemburgo.
2: Um grande abraço para ele, tudo bom. O Sr. Plácido, o Sr. Zé Abreu e toda a família lá madeirense. É para o Sr. Armando Trancoso, para o Sr. Zé Melo, vai para a Dona Helena da Agueira, a Dona Isabel Pimenta, a Dona Dolores, de Pena Cova, a Alvina Rosa Mouquim, o Sr. Carlos Moraes e a Dona Maria do Céu Moraes, o Sr. Manuel, não sei se ela está cá já, se ainda está lá em França, Santa
1: pois.
2: Cruz.
1: Vai
2: para a Trazinha dos Queixos, para o Fernandinho dela e para todos os Fernandos. Que é um senhor que já há muito tempo conosco, que é o Fernando da cadeia de roda.
1: Ah, sim, sim, está o cofre. Certamente já
2: vai
1: foi.
2: Vai para o senhor José Mangueira, vai para o senhor Eduardo Mota, vai para a dona Lourdes, o António Pereira dos Jatões, a nossa amiguinha Lucinda Costa, dá sempre bem disposta, um beijinho para ela, vai para a Isabel Silva, vai para a dona Armanda, a dona Cesária, o senhor Silvério, a dona Elizabeth, o senhor Joaquim, a dona Maria, que acabei de ouvir, com um grande beijinho para ela, um grande abraço para o senhor Joaquim.
1: Muito bem.
2: Santa Polónia, vai para o Ruben, não sei se ele já está.
1: Está por cá, mas ainda não disse nada.
2: Tá bom, um grande abraço para ele, para toda a família. É que o senhor dos Sermoços, quem é ele?
1: Ah, Jacinto Luís.
2: Um grande abraço para o senhor dos Sermoços. Para o meu irmão Manuel Pintasilo, que não está a ouvir.
1: Muito bem.
2: Com a intenção. E para você, um grande abraço.
1: Muito obrigado, meu amigo.
2: E para todos os outros ouvintes que eu não falei. E tudo bom, e até para a próxima vez.
1: Até à próxima vez,
2: melhor que não estou a tentar mostrar muito
1: pois, olha, vamos lá ver.
2: Por causa da chuva que
1: pois é,
2: aqui
1: pois é.
2: Para ir para esse lado, aqui mal pingou.
1: Pois é.
2: Choveu mais para o interior do que para o exterior.
1: Muito bem, um grande abraço, meu amigo. Até amanhã, se você está bem. Até amanhã. Vamos agora seguindo, Francisco José, Olhos Castanhos. A pedido da Maria, no bairro de Santa Apolónia, em Coimbra.
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1: E foi então assim que estivemos a ouvir Francisco Gé, recordando este tema fantástico, Olhos Castanhos. É também assim que vamos então para o telefone, ainda mais uma vez antes de irmos para o intervalo.

0: vamos lá então até Guimarães. Estava a minha amiga Lourdes. Muito boa noite.
1: Boa noite, Sr. António.
0: E parabéns. Parabéns, minha amiga.
1: Olha, obrigado a todos.
0: Muito obrigado. Olha, e diga-me então uma coisa. Vamos ouvir aqui Nel Monteiro. Quem é que vai dedicar a minha amiga?
1: É para mim mesmo e para todos os ouvintes e participantes, especialmente os que fazem anos e que estão
0: muito obrigada.
1: Fazem.
0: Muito obrigado.
1: E que escutam. Uhum.
0: Olha, e a sua música vai passar na segunda hora, está bem, minha amiga?
1: Está bem.
0: Um grande beijinho
1: bom,
0: para si, tudo bom. Até à próxima. Muito obrigada, muito obrigada. Vamos agora ficar até ao topo da hora com Carrie dos Europa, pedido Fernando Silva, bem Vermelho Bombal. Claro que ficamos com esta fantástica música. Voltamos a seguir. Até já.

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7: 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São 22 horas.
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0: cá estamos nós então prontinhos para a segunda hora de edição do Expresso. Vamos lá então agora já de seguida para os telefones e vamos lá então aqui começar pela Isabel Silva. Oi, Isabel, muito boa noite.
1: Olá, Sr. António, como está? Tudo bem?
0: Ah, estou muito bem. A minha amiga, como é que vai?
1: Também. Vai, Sr. António, muito obrigado.
0: Olha, muito obrigado também para si. E vai então junto aí, como hoje pediu a Lourdesinha Guimarães Tavares e filha, fiz estes 18 anos, a quem é que vai dedicar a minha amiga?
1: Olha, vai para toda a família dessa rádio.
0: Muito obrigada.
1: E um beijo grande para a dona Lucinda Costa.
0: Muito
1: e
0: obrigado.
1: E um beijo para você também.
0: Muito obrigada, minha amiga. Um grande beijinho para si. Até amanhã, se tu quiser, está bem, minha amiga?
1: Obrigada.
0: Até amanhã,
1: senhor.
0: Até amanhã.
1: Eu gosto de dizer,
0: António Macedo.
1: Olha, sim, António.
0: Isso mesmo, um grande beijinho.
1: Beijinho, querido.
0: Até amanhã, Isabel. E vamos indo aqui ao telefone, onde temos a Lucinda Costa. Olá, Lucinda, boa noite.
2: Olá, António Macedo. E Isabel Silva, um beijinho para ela. Apara o beijo. E vai ele.
0: Isso mesmo. Olha, e beijo também com a música Filha Fizeste, 18 anos, com a Bílio Alves. A quem é que vai dedicar a minha amiga?
2: Sim, olha, vou dedicar ao António Macedo com um beijinho e para a sua esposa também, para a sua menina e para o seu genro, para a sua irmã, para toda a sua família, para a Isabel Silva, um beijinho para ela e as melhoras dela e muita força também.
0: Exatamente.
2: E para o seu Joaquim também, espero que ele esteja melhor também. Uhum. Um beijinho para ele, para a dona Maria também, para o seu Plácido, para o meu compadre, esposa e família. Todos, olha, a dona Filomena também, do Canisal, que nunca mais falou com a gente.
0: Pois não, ela ainda para a Grécia.
2: Oh, dona Filomena, se me estiver a ouvir, está na Grécia, olha, a coisa de chega lá, minha loja, não
0: está? Não, chega. Se estiver online, chega a todo lado, minha amiga.
2: E para o Carlos Fogueira também.
0: Muito
2: e
0: bem.
2: Para todas as pessoas que falam do meu nome, mas para elas todas. E para a dona Cesária também, que às vezes esquecem da dona Cesária. Oh, dona Cesária, não é por mal, um beijinho para si. E para toda a sua família. E para mim também.
0: Isso,
2: e
0: para a direita. Sim, vamos lá, isso.
2: A pandeireta está aqui, olha para isso.
0: Oh. Ah, pandeireta, é assim mesmo, a pandeireta da Lucinda Costa.
2: Uhum. Oh, ainda não toquei com ela, esteve aqui para tocar.
0: Esteve a descansar.
2: Não
0: vou
2: tocar a
0: paga,
2: não consegui entrar.
0: Muito bem, muito bem. Olha, um grande beijinho então para si, minha amiga, e até amanhã, se você já está bem.
2: Um beijinho, e boa semana para vocês todos.
0: E para si também, minha amiga. E
2: quando eu descanso, quem estiver doente das melhores, e um beijinho também para os bombeiros.
0: Também precisa. Olha, um grande beijinho para si também, e continue a tocar para aí o seu realista também. Até amanhã, se você quiser, minha amiga.
2: Também é uma festa, eu faço aqui uma festa.
0: Eu sei. Um grande beijinho para si também, Lucinda.
2: Obrigada.
0: E até amanhã, minha amiga. Até amanhã, Suzy. E vamos lá então agora, nosso seguinte filha, fizeste 18 anos, Abílio Alves. E de novo, e fica por vossa conta 2345513971 móvel 964067212.

0: filha fizeste 18 anos? Pois, como me lembro da minha filha ter feito 18 anos. Olha, e virado ao contrário, dá 81, não é? Pois é. Quem me dera lá chegar. Bom, e foi então assim que estivemos a ouvir a Billy Walls, a pedido da amiga Lourdes em Guimarães Tavares, pela Isabel Silva e também pela Lucinda Costa, em Fala, São Martinho Bispo. Pois é. 18 anos. Vamos lá então para o telefone. Deus queira que sim. Vamos lá então para o telefone, amigo Joaquim. Muito boa noite.
1: Muito amigo António.
0: Então, como é que vai o meu amigo hoje?
1: Ué, só tanto, ainda não estou.
0: Ainda não está a 100%, não é? Pois é. Olha, e diga-me então uma coisa. Estamos aqui para ouvir Elton John, Nikita. A quem é que quer dedicar, meu amigo?
1: Olha, para todo o auditório. Quarta-feira já deve, se Deus quiser, já deve fazer a minha dedicatória.
2: Muito bem.
0: Pois é, Maria. Olha, um grande beijinho para si também, Maria. Um abraço para o Joaquim. Oh, Joaquim, até amanhã, se Deus quiser também, meu amigo. Até amanhã, boa noite, boa noite. E vamos agora seguindo com, recordando este tema fantástico, Nikita, com Elton John. De novo aí para a vossa conta 2-3455-3971 móvel 964-067-212. Apareçam por aí.

0: foi então assim que estivemos a ouvir a Nikita com Elton John. E vamos então agora para o telefone de novo. Acabadinha de chegar de Les Vacances, Madame Elizabeth. Como é que vai, minha amiga?
1: Madame Elizabeth, fala francês. Antônio, então, está tudo bem com
0: está
1: você?
0: Está tudo bem consigo também.
1: Olha, comigo está ótimo.
0: Ainda bem, minha amiga, fico feliz em saber. Olha, e fico também muito contente.
1: Foi uma semaninha de férias muito boas.
0: Eu olho e fico muito contente por ter lá e deixado de novo. Olha, e diga-me então uma coisa. Vamos ver aqui o Roberto Carlos, esse cara sou eu. A quem é que vai dedicar, minha amiga?
1: Olha, vou dedicar à Dona Isália. Vou dedicar a vocês todos, que já há muito tempo não os escutava,
0: minha
1: saudade. Para as minhas irmãs que me escutam, um beijinho para elas todas. Para os Açores, para a Madeira, para essa gente toda.
0: Muito obrigada.
1: E uma boa viagem para vocês dois.
0: Muito obrigada, minha amiga.
1: Corra bem e muita saúde.
0: Muita saúde para si também. Um grande beijinho. Até amanhã, se Deus quiser.
1: Até amanhã, senhora
0: Antônia. Até amanhã, minha amiga. Até amanhã, Elizabeth. Até amanhã. E vamos agora seguindo. Roberto Carlos, esse cara sou eu. De novo, e fica por vossa conta 2345513 e o móvel 964067212. Vamos lá então a chegar em frente.

0: 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A pintão da Elizabeth nos ouve em Fornos Algodas e voltamos de novo para Fornos Algodas, agora para a casa da Irene. Oi, Irene, muito boa noite.
1: Boa noite, Sr. António.
0: Ainda bem que está a minha amiga.
1: Está bem.
0: Ainda bem. Olha, fico feliz em saber. E diga-me então uma coisa, vamos ouvir aqui, todas me querem. Pois é. Ai não, é o Rosa da Redonda à Saia, não é? Ai, todas me querem, é melhor, eu gosto mais desta. Pois é, todas me querem, pois é isso mesmo, andei aqui à rasca mesmo. Olha e diga-me então uma coisa, minha amiga, a quem é que vai ficar?
1: Olha, vou dedicar para todo mundo. Tenham uma boa noite, um bom início de semana, com saúde, paz e amor.
0: É que nós precisamos,
1: especialmente minha amiga. Para todas as pessoas que estão a ouvir.
0: Muito obrigada.
1: Tenha tudo bom.
0: Olha,
1: e para
0: si também, tenha tudo bom. Olhe, muita saúde a que eu desejo, está bem, minha amiga?
1: Está bem, obrigado.
0: Até amanhã, até amanhã. Seja um beijinho para si, um abraço ao marido. Vamos então agora, seguindo com o Johnny Abreu, todas me querem. Pois como é que eu hei de fazer? Todas me querem. Olhe, de novo, e por vossa conta, ficam o 23455 3 9 7 e o móvel 9640672 12.

0: E foi então assim que estivemos a ouvir Todas Me Querem, Eu Quero Alguém. Vamos lá então, mas agora para o telefone e vamos até à Budiosa, à reta do Budiosa. Temos a amiga Feliz Vela. Feliz Vela, muito boa noite.
1: Boa noite, Sr. António. Então, estava difícil.
0: Então, minha amiga, estava difícil. Mas olha, conseguiu.
1: É difícil,
0: não é?
1: É bom sinal.
0: Pois olha, mas conseguiu. E diga-me então, quero virar o cantinho da lareira, não é?
1: Sim.
0: Do Mundo Novo. E quem é que vai dedicar?
1: Olha, vou dedicar ao meu marido com um grande beijinho, para os meus filhos, para as minhas noras, para os meus netinhos. Tudo de bom. E para toda a família e amigos, vou dedicar também aqui a algumas pessoas, também já já ouvi, porque já estou desde as 9 horas aqui a tentar.
0: Meu Deus, meu Deus.
1: É impressionante. Bom, é bom sinal, pronto.
0: Pois é.
1: Olha, vou dedicar também a Aldina Rosa, de Moquinho, e o Sr. Silvério. A Dona Olga de Viseu, nunca mais ouvi. Dona Rosalina, que também ouvi. Uhum. Eu rumo de Sul de França, para já está aqui em Portugal, mas também não liga.
0: Uhum.
1: E Dona Rosalina, e vai também para aquela família que é da Madeira, da Calheta,
0: Sr.
1: Plácio e Sr. Abreu.
0: Uhum.
1: Armando Trincoso, Armando Paiva, Dona Eugénia, e vai também para a Dona Laura, as melhores, tudo de bom, beijinho. E vai para o Fernando Pombal, Lourdes de Guimarães também ouvi, Ana Maria
0: muito
1: do Touro,
0: uhum.
1: E Lucinda Costa, Dolores de Panacova, eu também ouvi, e vai para a Vera Lúcia, e o Sr. Joaquim e a sua Maria, a
0: no
1: sua esposa Maria,
0: uhum.
1: Também ouvi a Sra. Maria, um beijinho para eles os dois, as melhores para o Sr. Joaquim, e tenham uma boa noite. Vasco Costa, Luís de Mozelos, e Dona Irene de Foros Algores também, Maria Rosa, Isália de Foros Algores, Eduardo Mota, Isabel Costa, e Dona Terezinha dos Feijinhos, e vai também para Lourdes de Guimarães, também ouvi. Vai
0: muito
1: também
0: bem.
1: Para a sua irmã, um beijinho.
0: Muito
1: a
0: obrigada.
1: A sua irmã também nunca mais ouvi.
0: Pois não, não tem estado cá, pode ser que apareça por aí hoje. Uhum.
1: Também não consegue, se calhar.
0: Não tem estado cá, não tem estado cá.
1: Ah, não estão cá?
0: Não, pode ser que já tenha chegado hoje, e pode ser que apareça por aí.
1: Pronto, um beijinho
0: muito bem.
1: Para si.
0: Uhum.
1: E para a sua esposa.
0: Muito obrigada.
1: E olha, e faça uma boa viagem.
0: Muito obrigada,
1: e
0: minha amiga.
1: E digo-lhe até amanhã, se eu
0: até amanhã, se Deus quiser.
1: Olhe, paciência,
0: há de conseguir.
1: Eu estou a ver que agora cada vez há mais.
0: Pois é.
1: É bom sinal.
0: Mas vai conseguir, se Deus quiser, minha amiga. Olha, um grande beijinho para si e até amanhã, se Deus quiser. Um abraço ao marido também.
1: Até amanhã.
0: Até amanhã. E vamos agora seguindo ao cantinho da areia. Mundo Novo.

0: Assim que vamos ouvir aí o conjunto musical Mundo Novo ao Cantinho da Lareira. Lá virá o tempo em que estará bem ao Cantinho da Lareira. Vamos lá então, mas é agora para o telefone e vamos até Severo de Vouga. Minha irmã, muito boa noite.
1: Alô, mano, boa noite.
0: Até parece que o viste eu a dizer que tinha chegado hoje.
1: Olha. Ai, então foi transmissão de pensamento.
0: Pois
1: mano.
0: Pois é. Estava aqui uma senhora que era Feliz Bela da Rede Budiosa de Viseu a dizer: ah, eu gosto muito de ouvir a sua irmã, mas ela não tem aparecido. Diz: não está cá, pois não podia aparecer. Olha, e diz-me então: vamos ouvir um canto à Galícia com o Gulo Iglesias, quem é que vais dedicar?
1: Olha, para todas as pessoas que sentiram a minha falta, com todo
0: muito
1: o carinho,
0: bem.
1: Para ti, meu irmão, e para a tua esposa, em
0: muito obrigada.
1: Primeiro lugar, tá?
0: Muito obrigada.
1: Olha. Para todas as pessoas dos Açores e da Madeira, para os nossos imigrantes e doentinhos também, tá, mano?
0: Muito bem, olha, um grande beijinho para ti, muito obrigada.
1: E para a Timida, que está aqui comigo também, tio.
0: Ah, está bem, está bem. Um beijinho para ela. Ah, ela está muito rouca, um beijinho para ela.
1: Ela
0: tudo bom.
1: Está aqui, mano.
0: Pois está, até amanhã, se Deus quiser, está bem? Obrigado, até amanhã, Tina, até amanhã. E vamos então agora aqui ao telefone, onde temos a amiga Aldina Rosa. Aldina, muito boa noite.
2: Muito boa noite, António.
0: Eu estou muito bem, como é que está a minha amiga?
2: Olha, mais ou menos,
0: sempre possível. Então, como é que é que se passa? Há alguma coisa assim fora do normal, não?
2: Estou normal, normal.
0: Olha, é própria idade. Olha, diga-me então uma coisa, minha amiga, um canto à Galícia com o Julio Iglesias, a quem é que vai dedicar?
2: Vou dedicar a ti, à sua esposa, à sua presidente e à sua mana.
0: Muito obrigado.
2: Vou dedicar à Argelina.
0: Sim.
2: À Feliz Bela.
0: Uhum.
2: A Ana Maria Touro. O André Manta Cruzá, a Bela Lúcia, o Fernando de Pombola, o Joaquim, a Maria de Barça da Polónia e a Lola e o Filho Paulo.
0: Uhum.
2: E a Lucinda Costa e todas as pessoas que participam.
0: Muito bem.
2: Também incluindo todos os imigrantes.
0: Muito bem, muito bem. Olha, um grande beijinho para si então. Uma santa noite e até amanhã, se Deus quiser, está bem, minha amiga?
2: Até amanhã,
0: Aldina. Um beijinho para si. Bom descanso. E vamos agora sim de um canto à Galícia com o Júlio Iglesias. Apareça por aí: 2345513 ou 7 móvel 964067212.

E foi então assim que estivemos a ouvir Um Canto à Galícia com Julio Iglesias. Bom, vocês não me disseram nada e eu vou ter que passar então a música para o meu Carlos Ferreira. Vamos lá então dizer que o amigo Carlos Ferreira, que nos ouve no Luxemburgo, aproveita ele, que está quase a voltar para Portugal. Aproveita para dedicar a família que nos ouve também em Miranda do Corvo. Dedica ainda ao António Serra, ao Herménio Fernandes. Dedica também ao Carlos Moraes em Cadima, ao Odete Cardoso na Tocha, a todos quanto nos ouvem na Ilha da Madeira, ao Plácido Nobre, ao José de Abreu e à Agostinha Pestana e à Filomena Pedro. Dedica também ainda ao Carlos Ferreira e também ao Carlos Ferreira. Ele dedica também ao Carlos Rocha, empresário de Voga, e dedica a todo o auditório de CDC e toda a equipa, a Antena Livre, com votos de uma boa noite. Amigo, para si também aquele abraço e votos de uma boa noite. E para os amigos que por lá vão passar a noite prontinhos para amanhã. Mais um dia de trabalho, depois tem que ser. Vamos lá então agora seguindo com o Eric Clapton. I wanna gonna stand for it. Vamos lá então ouvir. Eric Clapton, olha, se quiser aparecer por aí, faça o favor, 2345-5397 e o móvel 964-06722 para fecharmos o programa, não é?

0: Eric Clapton. I gonna stand for it. E vamos lá então agora para o telefone, para a última participação de hoje. Vamos ver do amigo Carlos Rodrigues. Muito boa noite. Paulo Rodrigues. Paulo. Paulo. Rodrigues. É Paulo, é Paulo.
1: Exatamente.
0: Mário, olá, Mário é o colega, não é? Olha, e diga-me aí uma coisa. Está bem aí com vocês, aí no trabalho?
1: Está, mas claro, nessa altura, que imigrante, pois vai é. Um bocadinho de trabalho.
0: Pois é. Olha, ainda bem, meu amigo. Ainda bem, há quem se queixe do trabalho. Olha, o trabalho tem que, existe mesmo para ser feito e alguém tem que o fazer, não é? Olha, e diga-me aí uma coisa. Vamos ouvir... John Bon Jovi, It's My Life, essa é a sua vida e a minha também. Olhe e diga lá, para quem é que vai, meu amigo?
1: Olha, para si, para a sua esposa, e aqui para os meus colegas, para o Mário, para o,
0: um abraço para eles.
1: Para o Chico, uhum. para o Pedro, para o Amanel. Para o pessoal do trabalho à noite, para o José de Abreu, para o Sr. Plácido e olha, para toda a gente em geral.
0: Muito obrigado, olha, aquele abraço. Votos de que tudo vos corra bem agora ao longo da noite e também durante a semana. Apareça por aí quando quiser. Olhe até amanhã ou até a próxima, se você está bem, Paulo.
1: Tudo bom, obrigado.
0: Obrigado, igualmente. E vamos não dizer-lhe que viver é saber equilibrar o tempo todo entre as escolhas e as consequências. Não apareça a vida, ame cada etapa, não conte os dias, viva-os. Você só vence o amanhã se não desistir hoje. Bom, não esqueça que a seguir está por aí. Então, o Canta Brasil, depois vem por aí também o Artur Matos para lhe fazer companhia durante as madrugadas e depois, a partir das 8 da manhã, está por aí a Cristina Ferreira, que lhe vai fazer companhia durante algumas horas na ausência do Paulo Saraiva. Olha, eu, quanto a mim, volto então depois à noite, às 21. Até ao dia 15 vai ser assim. Um grande abraço para si, tudo bom, que Deus vos guarde, vos acompanhe e vos dê toda a saúde do mundo, se puder. Seja feliz, faça também alguém feliz e agora até à hora certa. Ficamos de por aí ouvir. Bon Jovi, It's My Life.

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5: 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Boa noite. São 23 horas.
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